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0: 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E esse é o West Show da Noite, das 20 até as 23 horas, de segunda a sexta. Então, atendendo mais participação aqui, o Eloy Oberman de São Miguel do Oeste, ele está pedindo mais uma, o Short Puladinho, ao vivo, com a banda Canecos, né? E também ainda o Ademar Roberto Trindade, que ele está pedindo duas. A primeira que nós vamos rodar agora vai ser o Fusquinha Bordeaux, com o Cosme Express. E mais tarde também vamos ter ainda a Menina Veneno com o Rich. Então agora com vocês, Short Puladinho com a banda Canecos.
1: Olha, chega pra visão da Sal, Short Puladinho!

0: Fusquinha Bordeaux com Cosme Express, shot puladinho com banda Canecos e ao versão ao vivo. 21 horas e 15 minutos, hora certa para a Loja Baques. 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
0: É isso mesmo, Nossa Terra, Nossa Gente, que neste sábado será um programa gravado, tá? Ele não será ao vivo, programa gravado mesmo.

0: Bataria do José com a banda Renascer do Paraguai. Ai Paixão com o musical San Marino e Richie, a Menina Veneno de 1983. Confira a hora certa. 21 horas e 29 minutos.
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0: Muito bem, eu tenho mais participação aqui. Um boa noite pro Fábio, que ele está querendo ouvir Noite de Lua com a banda Barbarella. O Ivo Formentini aqui, ele tá mandando uma música para todos os familiares, né? Família Formentini e também os parentes em geral, né? Não só aqui de Porã do Oeste, mas também de municípios vizinhos, né? Então eu vou oferecer para todos eles a música De Bem com a Vida com o musical Estrela do Mar, uma valsa bem bonita, bem caprichada, né? E também tem ainda aqui o Reinaldo Rover de Minha Glória Cunha Porã, ele que está pedindo o dobrado Morangueira com Fase Ativa. E também tem áudio da Neiva Mistura. Boa noite.
13: Boa noite. Eu quero oferecer uma música a todos os amigos lá no Beto Loma, o Neguinho. Tá bom? Pode ser o Trio Parada Dura pra ele lá.
0: Beleza, então vamos rodar uma do Trio Parada Dura aí, a escolha do programa, porque agora tem banda Barbarella.

0: Passos com trio parada dura, dobrado morangueira com fase ativa, de bem com a vida com estrela do mar e noite de lua com barbarela. 21 horas e 46 minutos, hora certa para a loja Baques. 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
0: Muito bem, então, esse aqui é o West Show da Noite, né? Então agora vamos continuando a nossa programação aqui com agora o musical Oasis 6, Nosso Encontro, também Eterno Apaixonado com Alma Nova, La Bella Luna com os Paralamas do Sucesso, a pedido do ouvinte, também ainda O Amor que Sonhei com Banda Atlantis e ainda a musical Sensação Real, A Valsa do Trombone. Então com vocês, musical Oasis 6...

0: Valsa do trombone com Sensação Real, o amor que sonhei com a banda Atlantis, La Bella Luna com os Paralamas do Sucesso, Eterno Apaixonado com a Alma Nova e ainda às 6, Nosso Encontro. Confira a hora certa. 22:01.
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0: Muito bem, gente, agora são 22 horas e 5 minutos, vamos continuando então com o nosso West Show da Noite até as 23 horas. Fernando Kaiser fazendo companhia contigo nesta noite de quarta-feira, 10 de junho de 2026. E para você participar conosco, é você ligando no 3634-1440 ou pelo WhatsApp 9188-1715. Como ouvinte, ele acabou de fazer aqui. Boa noite.
1: Boa noite, Fernando. Tudo certo? Aqui tá tudo bem. Eu vou pedir a música do JM, Os Olhos, e dos Atuais, Loirinha Linda. Desejo uma boa noite para ti e também para quem ouve o programa. E deixo um abraço a todos aí do Valmir de Bandeirante. Tchau.
0: Valeu então, obrigado Valmir, ele que pediu Os Olhos com o musical JM, também a Loirinha Linda com Os Atuais, e também vamos ter ainda Os Progressistas com a valsa Shopfest. Então com vocês, musical JM.

Isso, agora pode falar assim, falou antes da hora. Shopfest com os progressistas, loirinha linda com os atuais e também os olhos com o musical JM. Então agora vamos continuando aqui com a nossa programação, né? Tem pedido do ouvinte, ele, o pessoal de Cristal do Sul, Rio Grande do Sul, que está pedindo aí Pensando Nela com os atuais e também ainda No Silêncio da Noite com o musical Temink. E também teremos ainda Lustig Nacht com a banda Santa Cruz, Ao Luar com o Corpo e Alma e ainda também o Romeu e Julieta com os Montanari.

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0: Romeu e Julieta com os Montanari, ao luar com Corpo e Alma, Lustig Nacht com Santa Cruz e ainda no Silêncio da Noite com Temink e Pensando Nela com os Atuais. Confira a hora certa. 22 horas e 32 minutos.
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Muito bem, então agora são 22 horas e 34 minutos, restando ainda 26 minutos até as 11 horas, às 23 horas, né? Mas ainda dá tempo de rodar música aqui no nosso programa, como o Matheus Schaeffer, ele acabou de fazer aqui, né? Ele que tá pedindo uma dos progressistas pro pessoal de Paraíso, que são os conterrâneos dele. Então vamos rodar o Shot Progressista com eles, os progressistas mesmo. E também vai ter ainda Hoje Sou Feliz com a banda Vibrantes do Paraná e ainda a banda Nusca Amigo Locutor. Então agora com vocês, os progressistas.

banda Nusca, Hoje Sou Feliz com os Vibrantes do Paraná e ainda o Shot Progressista com os Progressistas. Então vamos para as últimas do programa. Não Olhe Assim com Leandro e Leonardo, Qualquer Jeito com a cantora Kátia e ainda o último pedido musical da noite do Ademar Roberto Trindade de Frederico Westphalen, pedindo a música internacional com Jimmy Cliff, Reignite, de 1983. E é dessa maneira que nós vamos encerrando o nosso West Show da noite de hoje. Eu quero agradecer a todos os ouvintes que participaram pelo WhatsApp, pelo telefone, né? E também quero avisar que a participação do Amigo 20 retorna amanhã às 5 horas com o programa Bom Dia Oeste, apresentado por Christian Kaiser. Às 7 horas teremos o RPN Primeira Edição. Às 8 horas da manhã, a primeira parte do Oeste Show da Manhã com Laércio Antônio. E nós estaremos de volta amanhã às 20 horas, logo após a Voz do Brasil com o Oeste Show da Noite, tá certo? Então, gente, tenham uma excelente quinta-feira e vejo todos vocês novamente amanhã às 20 horas com o Oeste Show da Noite, tá? Valeu, gente, muito obrigado, forte abraço e tchau, tchau!

0: 10:58.
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onde quer que você esteja, está ligado na Oeste FM. Muito obrigado pela sua companhia, muito obrigado pela sua audiência. Vamos juntos na programação da madrugada aqui da Oeste FM, sempre com muita música para você, muita alegria aqui na programação 24 horas da Oeste FM.

Aqui vai nosso abraço da 94,5 para você que está junto conosco nesta madrugada, conferindo o melhor da música de banda sertaneja e gaúcha, para você que talvez não conseguiu pegar no sono, resolveu ligar o rádio para ter uma companhia, fazer alguma coisa, para você que tá no trecho, para você que trabalha nesse horário ou simplesmente saiu da rotina e vai dormir mais tarde ou enfim, já acordou mais cedo, né? A 94,5 está 24 horas por dia para você estar sempre bem acompanhado.

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Essa é o SFM na sua madrugada, né? 94.5 com uma seleção especial de sucessos, né? Só música da meia-noite aí até as 5 da manhã. São 5 horas onde toca o melhor pra você que fica ligadinho aí no seu trabalho, principalmente, né? Você, meu amigo vigilante, você caminhoneiro, você na empresa, né? Onde você estiver, né? Ou quem tá em casa já também tá no descanso aí, mas liga o radinho aí pra acompanhar um pouquinho na madrugada também. Que coisa boa, né? Fique com a gente porque aqui tem o melhor da música pra você.

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Seguimos na programação da madrugada.

Eram de Caibir, banda Comunicação. É, 4h51 agora. Tá na 94,5 no Madrugadão da Oeste, que já já tá se encerrando pra dar espaço ao Bom Dia Oeste. Christian Kaiser já tá por aqui e você já vai pedindo a sua preferida. Vai fazer que nem o Alzir, né? O Alzir me pediu Os Monarcas. O nosso programa vai começar hoje desse jeito. E você manda a sua também. Já pode estar mandando no 99188-1715. A partir das 5 da manhã a gente começa a atender as primeiras interações aqui no nosso WhatsApp. Hoje, quinta-feira, antes do Bom Dia Oeste começar, tem Banda Real do Paraná, Blue Star e Caravana Band Show, que era de São Miguel do Oeste.

0: 5 horas com pontualidade.
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0: Olá, muito bom dia, 5 horas 2 minutos, começando mais um dia. Hoje estamos ingressando em mais uma quinta-feira, né? 11 de junho de 2026. Bom Dia Oeste tá começando. É, começando com chuva aqui em nossa região oeste catarinense, né? Pessoal aí, aqui uma chuvinha fraca, mas pelo que eu olho no radar meteorológico, pessoal de Santa Helena, Tunápolis, esses municípios mais próximos à divisa com a Argentina, já tem uma chuva um pouco mais forte, mais espessa, né? E essa manhã começa chuvosa, né? Não sei se é pra ser direto assim hoje de manhã, mas depois a gente dá uma olhada também na previsão do tempo, né? Bastante umidade, pelo menos aqui em Iporã, na área urbana agora não tem neblina, né? Também, né? Chuva, neblina, ainda tá louco, né? Ontem de noite, lá por 10 e pouco da noite, aqui em Iporã do Oeste tinha um pouco de neblina, chovia um pouquinho e ainda tinha vento, né? Ô, clima de inverno esse daí, né? Mas a gente está aí para começar mais um Bom Dia Oeste a partir de agora. Os nossos parceiros de sempre, que daqui a pouco eu começo a comentar sobre eles. E o 991881715 já recebeu aí, deixa eu ver, 5 pedidos, né? E a gente começa a atender eles a partir de agora. 991881715. A primeira de hoje vai ser essa, como eu já comentei antes. Na pedida do Alzir, os Monarcas.

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1: Oi, bom dia, Rabinóis, curti. Feliz aniversário, que vai dar para todos os aniversariantes de hoje de Iporã do Oeste e região. Quem pede a VR Service.
0: Beleza, tá aí, rodando.

0: temperatura em 15 graus em Iporã do Oeste. 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E o segundo contato é da loja aí de São Miguel do Oeste, na Vila Ibarte, bairro São Gotardo. 94,5, quem mais pede música? Deixa eu ver aqui, acho que é este áudio aqui, né?
1: Bom dia, Cristian.
0: Oi.
1: Ei, tudo certo?
0: Sim.
1: Tá chovendo aqui. Aí tu manda chuva, lembra que você apareceu?

0: 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Agora 5h16.
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0: Mais áudio de ouvinte na manhã no nosso WhatsApp 991881715.
6: Bom dia, triste, eu falei assim, triste roda a música, agora vai. De rádio novo agora vai.
0: Agora vai, né? De rádio novo, vai ouvir melhor as baboseiras que o Christian fala todo dia cedinho, né? 5h18, vai que vai. Oi?

Ceará venceu por 2-1 o Avaí. Ontem, Goiás venceu por 4-0 o Novo Horizontino. Sport e Atlético ficaram no 1-1. Atualmente, na Série B, o líder é o Vila Nova com 25 e em segundo, São Bernardo, 24, né? Esses dois aí passam direto aí para a Série A, os dois primeiros. Do terceiro ao sexto, então, a novidade esse ano, né? Eles jogam um mata-mata entre si para ver aí quem fica com duas vagas, né? São eles Sport, Fortaleza, Novo Horizontino e Criciúma. Atualmente estariam caindo para a Série C, olha só, o Catarinense, Avaí, Londrina, Ponte Preta e o Ameriquinha só com 3 pontos. E hoje começa então a Copa do Mundo, né, meu povo? 16 horas a bola rola para México e África do Sul. Esse jogo passa de graça no YouTube pelo canal da Cazé TV, na Globo, GE TV, no Sport TV, N Sports e também no SBT. Exatamente, o SBT também transmitirá jogos da Copa do Mundo. A cerimônia de abertura começa às 14h30, o jogo antes do jogo inaugural, tá certo? Então hoje inicia-se a Copa do Mundo. 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

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Bom dia pro seu Edio Britsky, né? Pessoal lá de Brusque, acompanhando a gente em mais um início de manhã. E agora o Hilário tava aguardando e chega agora pra cantar de Nova Petrópolis, Rio Grande do Sul. O Monte Azul, tá na Oeste, tá

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6: Bom dia, bom dia. Quero pedir a música do Rogério Magrão e banda Chá de Amor. E uma ótima quinta-feira pra todos nós.
0: Valeu, seu Otávio. 94. Essa daqui eu também vou oferecer pro meu vizinho Cleonir Girardi. Ligou pra cá, já me mostrou que tá no... É isso aí, no Shima.
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0: Vamos trazer pro seu Cleonir Gerard, meu vizinho, também essa daqui que já se liga na Oeste.

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Hora de falar das manchetes do portal Peperi. Mulher fica ferida após ser atropelada na faixa de pedestres no centro de São Miguel do Oeste. Fato igual aconteceu aqui em Iporã do Oeste já esta semana, né? Outra manchete, curso de busca com cães reúne forças de segurança na Praça Central de São Miguel do Oeste. Prefeitura de São João do Oeste busca formas de ampliar negócios com microempreendedores individuais. Prefeitura reforça a sinalização viária para aumentar a segurança no centro de São José do Cedro. O que mais tem por aqui? Bairro Andreata receberá novas obras de pavimentação em São Miguel do Oeste. Isso e muito mais é no peperi.com.br. Acesse lá, fique bem informado. Agora tem Mano Lima para cantar na Manhã da Oeste, 5h35. Daqui a pouco tem previsão do tempo.

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1: 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Agora tem Os Ideais. Daqui a pouco tem aí também o pessoal aí que tá pedindo. Jean Giovanni vai curtir também na manhã de hoje, 11 de junho.

É isso aí, vamos dando um bom dia aí pro seu ouvinte final 31, que diz assim, ó, bom dia, trabalhando já desde as 3h50, trabalhando na ordenha, mandou a foto aqui pra comprovar, né, as mimosas tudo aí, né, paradinha, né, devem estar escutando a Oeste FM também, né, assim já produz mais leite também, e assim tudo faz girar o ciclo, né, 5h42, agora tem as ofertas do fim de semana do Shop Stock, já já trago o Jean Giovanni pra cantar. 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E na pedida do popular Pedro Batateiro, né? Vamos trazer o Jean Giovanni, Pele de Maçã, lá do início dos anos 2000. Lá no ano 2000, mais precisamente. 17 para 6. 15 graus, chove aqui em Iporã do Oeste, mas não muito forte.

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E a chuva continua aqui por Iporã do Oeste. 94,5. Mais de 15 anos com você, traz agora JM na pedida do Ademir Clau, que tá no chimarrão também já, né? E vai pra namorada, Vidro de Perfume. Ele gosta bastante dessa música, então vamos trazendo na manhã, 5h49, 5h50 já. Quando você

previsão do tempo, hoje ainda deve chover pela parte da manhã, né? Pela parte da tarde, não se descarta alguma pequena aparição do sol, dizendo um oi e já dando tchau de novo, né? As máximas hoje vão até os 18 graus. Amanhã, sexta-feira, tempo nublado, pode chover novamente, né? Principalmente aí, final de hoje, né? Início da madrugada de amanhã. As temperaturas para sexta-feira serão aí de 14 graus de mínima e as máximas ficarão em 16. Amanhã, tempo nublado, isso quando não tiver chuva. Sábado inicia com tempo firme, 11 graus de temperatura. Neste sábado vamos ter aí sol, vamos ter tempo nublado pela parte da manhã e pode ser que de tarde o sol venha aparecer. Sábado as temperaturas vão até os 19 graus. Domingo mais nublado na manhã, à tarde mais sol, domingo 7 a 17 graus. Esfria bastante, né? Para início de semana, segunda-feira, tempo ensolarado, mínima será de 3 graus e a máxima em 15 para Iporã do Oeste. Terça, sol e nuvens, 4 a 17 graus. Na quarta, 7 a 19, sol e nuvens. Quinta da semana que vem, 12 a 21 graus, sol e algumas nuvens. Passou por aqui a previsão do tempo na 94,5. Vamos relembrando aqui o pessoal antes aí que falou aí que tá na ordenha, né? Mandaram aqui, né? É na Granja Granja Friante, isso, né? O Joãozinho Flar, né? Escutando a rádio aí pelo aplicativo e na JBL, né? Show de bola! Na pedida da Silmira Neinas Roden, vamos trazendo pro pessoal de Vicente Dutra, Oswaldir e Carlos Magrão, esse sucesso que foi regravado no ano de 1960.

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0: Homenagem a Blumenfest, banda Estrela do Mar tocou na Oeste. E o ouvinte diz assim: bom dia, casal procura serviço para trabalhar em granja de suínos de engorda ou granja de frango de corte. Se alguém estiver precisando, o contato é o 991930802. Repetindo, casal está procurando serviço em granja de suínos de engorda ou granja de frango de corte para estar cuidando. Contato 991930802. Na Oeste 6 e 2.
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2: Ô, seu Ambrósio, PG, a gente vai trazer o Nego Mário. Ele tá raivoso, tá brabo com a bicharada, hein? O que será que aconteceu? Vamos ver. Já tem banda legal pra cantar, também vai ter os Montanari. Nosso programa vai até às 6h45. É Bom Dia Oeste com Christian Kaiser. Não se perca no calendário. Hoje, quinta-feira, 11/6. Agora, 6h06.

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0: 6h15, 6h16 agora. 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

Esses foram os Montanari. 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

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E conferindo no radar meteorológico, a chuva vai seguir, né? Nessas primeiras horas da manhã ainda desta quinta-feira. Dia começa instável, mas aqui na Oeste tá tudo bem.

0: 1987 era lançada essa daqui, Viajante Solitário. Foi César e Paulinho que soltou o gogó na Oeste. 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
1: Aqui, muito bom dia, que eu vou dar compra de lancheira. Eu quero pedir a música City.

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5: Nota de falecimento. José Inácio Schmitz e esposa Glace comunicam o falecimento do sogro, pai e avô Alcides Feistler, aos 81 anos, ocorrido ontem às 23 horas no Hospital Regional de São Miguel do Oeste. O corpo está sendo velado na Igreja Evangélica de Linha Sabiá Mondai. Sepultamento com horário a ser marcado e posteriormente divulgado. Serviços fúnebres a cargo da funerária São João. José Inácio Schmitz e esposa Glace comunicaram com profundo pesar o falecimento do sogro, pai e avô Alcides Feistler, aos 81 anos, ontem ocorrido. As famílias enlutadas, as nossas condolências. 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E a música segue com a polca GC, banda Silverson, 6:30.

É isso aí, a chuva vai continuar nessas primeiras horas aí deste 11 de junho, quinta-feira. 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Um abraço, valeu!

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0: Câmara dos Deputados aprovou em Brasília a atualização do mecanismo do seguro rural. Sicoobi inaugura a agência moderna em Cunhataí e reforça o compromisso com o desenvolvimento. Essas e outras notícias logo após a nossa mensagem cooperativista.
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0: Alô, amigos gaúchos e catarinenses, eu sou o René Roberto e hoje é quinta-feira, edição de 11 de junho de 2026. E essas são as notícias. A cooperativa de crédito Sicoobi Credial, que tem sede em Cunha Porã, realizou a inauguração da nova sede própria da agência de Cunhataí. O evento reuniu cooperados, lideranças, autoridades e comunidade em geral para celebrar mais um importante investimento da cooperativa no município. A nova agência, localizada de forma mais estratégica no centro da cidade, foi construída dentro do padrão nacional do Sicoobi e foi projetada para oferecer mais conforto, acessibilidade, tecnologia e qualidade no atendimento aos cooperados. O espaço moderno reforça o compromisso da cooperativa em proporcionar uma experiência cada vez mais próxima e eficiente para os seus associados. Durante a solenidade, foi destacada a trajetória do Sicoobi Credial em Cunhataí. A presença da cooperativa com a agência física começou em 28 de setembro do ano de 2001. Desde então, o Sicoobi tem acompanhado o desenvolvimento do município, apoiando famílias, produtores rurais, empreendedores e entidades locais por meio de soluções financeiras e ações voltadas ao fortalecimento da comunidade. Segundo o presidente do Sicoobi Credial, o cooperativista Márcio Luiz Schmidt, a nova estrutura representa a confiança da cooperativa no potencial do município e na força do cooperativismo como ferramenta de desenvolvimento econômico e social. O ato inaugural reuniu representantes do Conselho de Administração, Diretoria Executiva, lideranças locais, entidades empresariais e autoridades municipais. Após os pronunciamentos e a bênção do novo espaço, foi realizado o desenlace da fita inaugural, marcando oficialmente a entrega da nova agência à comunidade. O evento foi encerrado com visitação ao novo espaço e com o show da banda San Francisco. O sistema FAESC-SENAR vai marcar presença na Expomar 2026, uma das mais importantes vitrines da aquicultura e maricultura do Brasil. O evento vai ocorrer de 24 a 26 de junho no Centro Eventos de Itajaí, reunindo produtores, técnicos, pesquisadores, empresas e lideranças ligadas às cadeias produtivas do pescado. A participação da entidade reforça a parceria renovada oficialmente em março deste ano entre o presidente do sistema FAESC-SENAR, José Zeferino Pedroso, a CEO da Expomar, Eliana Pante, e o presidente do evento, Altemir Gregolin. A iniciativa reforça o compromisso conjunto com o fortalecimento e o desenvolvimento sustentável do setor em Santa Catarina e no país. Durante a programação, as equipes da assistência técnica e gerencial ATEG estarão à disposição dos visitantes no espaço institucional do sistema FAESC-SENAR, compartilhando informações, orientações e soluções voltadas ao aprimoramento das atividades produtivas. O público também poderá participar do Quiz do Agro, dinâmica de perguntas e respostas que tem conquistado a grande adesão nos eventos da ATEG. Além disso, os profissionais atuarão na mediação de painéis temáticos, contribuindo com o conhecimento técnico e experiências práticas acumuladas nas cadeias produtivas da piscicultura e da maricultura. Outro destaque da participação será a presença de produtores rurais atendidos pela assistência técnica gerencial ATEG. O sistema FAESC-SENAR Santa Catarina vai dar oportunidade à visita desses produtores à feira para que tenham contato direto com as inovações, tecnologias e soluções apresentadas pelos expositores e especialistas do setor. A iniciativa busca ampliar o acesso ao conhecimento e estimular a adoção de práticas capazes de elevar a competitividade das propriedades rurais catarinenses. De acordo com o presidente José Zeferino Pedroso, Santa Catarina reúne condições favoráveis para ampliar sua atuação na piscicultura e na maricultura, setores que apresentam elevado potencial de crescimento. Segundo ele, a Expomar representa um ambiente estratégico para a troca de experiências e a difusão de tecnologias que contribuem para a evolução da atividade. Ao apoiar a Expomar, facilitamos o acesso dos produtores às inovações tecnológicas, o que é essencial para garantir que o estado de Santa Catarina produza com eficiência e sustentabilidade. Confira a programação completa no site expomar.com.br/programação. Câmara dos Deputados aprovou o projeto de lei 2.951 de 2024, que atualiza os mecanismos de gestão de riscos no campo e fortalece instrumentos considerados estratégicos para garantir maior previsibilidade à produção agropecuária nacional. A matéria, que integra a agenda institucional do cooperativismo, retorna para o Senado Federal, que vai analisar as alterações realizadas pela Câmara. O texto altera dispositivos da política agrícola, da lei de subvenção econômica ao prêmio de seguro rural e das normas que institui o fundo de catástrofe. Entre os principais avanços está a definição das despesas com a subvenção do programa de seguro rural como obrigatórias, medida que busca ampliar a estabilidade dos recursos destinados ao programa e oferece maior segurança para produtores rurais e seguradoras. A proposta também cria condições para o avanço da regulamentação e operacionalização do fundo de catástrofe, ferramenta considerada fundamental para ampliar a capacidade de resposta diante de eventos climáticos extremos e reduzir a percepção de risco das operações do seguro rural. O sistema OCB, Organização das Cooperativas Brasileiras, acompanhou a tramitação do projeto e atuou em defesa da aprovação da matéria, considerada essencial para o fortalecimento da gestão de risco do agronegócio brasileiro. O tema possui impacto direto sobre as cooperativas agropecuárias e mais de 1 milhão de produtores rurais cooperados que dependem de instrumentos mais modernos e acessíveis para enfrentar os desafios provocados pelas adversidades climáticas e pela volatilidade da produção. Para a presidente executiva do sistema OCB e presidente do Instituto Pensar Agro, Tânia Zanella, a aprovação representa um avanço importante. Ela disse: o fortalecimento do seguro rural é uma pauta prioritária para o cooperativismo e o agro em geral, especialmente diante da necessidade de uma gestão de riscos rurais cada vez mais efetiva e presente. A aprovação do projeto amplia a segurança jurídica, melhora o ambiente de controle de adversidades e contribui para tornar os instrumentos existentes mais compatíveis com a realidade das cooperativas e dos produtores rurais, finalizou Tânia Zanella. E a seguir, depois da nossa mensagem cooperativista, nossa última notícia: expansão dos javalis eleva preocupação sanitária na suinocultura brasileira. Aguardem.
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3: Muito bem, voltamos aqui nos estúdios de rádio da Fecoagro em Florianópolis, capital do estado de Santa Catarina. E agora atenção para a última notícia. A presença crescente de javalis próximos às áreas estratégicas de produção aumenta a preocupação com o risco sanitário e reforça a necessidade de medidas rigorosas de biosseguridade. O contato entre animais silvestres e rebanhos comerciais amplia a pressão sobre o sistema sanitário brasileiro, especialmente diante das ameaças globais envolvendo doenças que podem comprometer exportações e a competitividade do setor. Reportagem do jornal Presente Rural mostra que, embora a legislação permita ações de controle populacional, especialistas alertam que a falta de coordenação e de efetividade em campo ainda limitam os resultados. O tema ganha ainda mais relevância em um momento em que o Brasil busca preservar seu status sanitário e ampliar mercados internacionais para a carne suína. O mapa oficial apresentado na publicação revela a rápida disseminação dos animais em diferentes regiões do país, acendendo um alerta para produtores, autoridades sanitárias e toda a cadeia produtiva. Além das reportagens, o jornal reúne artigos técnicos assinados por especialistas, abordando temas como manejo, inovação, bem-estar animal, nutrição e as tecnologias que estão moldando o futuro da atividade. A publicação ainda apresenta as novidades das principais empresas do agronegócio do Brasil e do exterior. A edição digital do jornal está disponível gratuitamente para leitura online no portal de O Presente Rural. 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
4: Muito bom dia, são 7:01, 15 graus de temperatura e tempo nublado, com chuva, tempo feio nesse começo de quinta, 11 de junho. Hoje começa a Copa do Mundo, primeiro jogo do Mundial, 16:00, México e África do Sul. O RPN está chegando para que você possa começar o seu dia muito bem informado. Conosco as rádios Itapiranga de Itapiranga, Atalaia de Campo Herê, Peperi de São Miguel, Cedro de São José do Cedro e também a Rádio Oeste de Iporã do Oeste. E de imediato vamos saber como é que ficará o tempo nesta quinta-feira e na sequência da semana. 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Top Mart traz agora Ronaldo Coutinho e a previsão do tempo direto da Climaterra de São Joaquim. Essa chuva aí desse amanhecer, esse tempo fechado, vai ser a tônica hoje, hein, Coutinho? Bom dia!
5: Bom dia. É, o tempo segue com chance de chuva, alguma trovada, períodos de melhora, tanto hoje quanto amanhã, e temperaturas mais neutras. Não baixa muito aí de 11, 14, 10, 13 graus e não passa muito de 18, 21. Fica um clima assim mais ameno, friozinho. O frio aumenta de sexta à noite para o fim de semana. Sábado, domingo já o tempo melhora, fica mais frio. No sábado já pode ficar aí entre 7, 10, até um pouco menos, e no domingo entre 4 e 7 graus, e o frio aumenta a partir de segunda. Já pode ter alguma chance de geada na segunda e principalmente terça e quarta. Da Climatea, Ronaldo Coutinho.
4: Muito bem, obrigado, Coutinho, pela previsão do tempo direto da Climaterra de São Joaquim. 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Doutor Hérnia traz agora os indicadores econômicos do Banco Central do Brasil. O dólar está valendo R$5,17. O euro tem cotação de 5,97 e o peso argentino 0,0036. São os indicadores econômicos para hoje. 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Agora 7:06 e a temperatura está na casa dos 15 graus nesse começo de manhã de quinta-feira. Vamos agora com os preços do mercado agrícola, todos os preços médios pagos ao produtor. Informações da EPAGRE, gerência regional aqui de São Miguel. 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Em Guaraciaba, a prefeitura paga 60% do serviço e o produtor 40%, ou seja, R$244,59. Em São José do Cedro, 70% é pago pelo município e 30% pelo produtor. O valor é de R$183,44, valores pagos para a prefeitura. 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O meio ambiente agradece. De acordo com a EPAGRE, temos os seguintes preços médios aqui na região. Feijão carioca, R$ 280,00. Feijão preto, R$ 220,00. Milho, R$ 58,00. Soja, R$ 115,00. Trigo superior, PH 78, R$ 71. Preços da pecuária: arroba do boi gordo, R$ 355, arroba da vaca gorda, R$ 302, suíno vivo para produtores integrados, R$ 5,70 o quilo. 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O meio ambiente agradece. Agora são 7h09, temos 15 graus de temperatura e vamos com os destaques do portal do peperi.com.br. 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Está na capa do portal? Mulher fica ferida após ser atropelada na faixa de pedestres no centro de São Miguel. Mulher fica ferida ao ser atropelada na faixa de pedestres. Ela foi atropelada ontem por volta de 6 da tarde na rua Guilherme Nissen, esquina com a La Salle, proximidades do colégio La Salle Peperi, no centro de São Miguel. Ela foi atingida por uma motocicleta Honda XRE. Foi socorrida pelos bombeiros e encaminhada para o Hospital Regional Terezinha Gaio Basso. Temos também na capa, curso de busca com cães reúne forças de segurança na Praça Central de São Miguel do Oeste. O trabalho foi realizado ontem aqui em São, aqui no município, né? O professor do curso, Neylan Canabarro, explicou que a capacitação tem como objetivo preparar cães e operadores para a localização de entorpecentes em veículos. A especialização faz parte das modalidades de detecção realizadas com cães farejadores, exigindo tratamento específico tanto dos animais quanto dos profissionais que atuam com eles. Nós temos ainda na capa do portal, Prefeitura busca formas de ampliar negócios com o mês de São João do Oeste. O Noesc promove exposição e palestra sobre felinos da fronteira durante o Dia do Ambiente. Prefeitura reforça a sinalização viária para aumentar a segurança no centro de São João do Oeste. Obras de asfalto na linha Lis União são autorizadas em Guaraciaba. Temos também, São Miguel promove ação de conscientização contra a violência à pessoa idosa. Polícia Ambiental amplia a fiscalização contra a pesca fora da Piracema. E bairro Andreata receberá novas obras de pavimentação aqui em São Miguel. São alguns destaques da capa do portal do peperi.com.br. Temos também aqui uma notícia sobre a formatura do programa Protetores do Lar, da ação Protetores do Lar, que foi na manhã de ontem na Câmara de Vereadores. 164 estudantes concluem projeto Protetores do Lar aqui no município. Também CCJ da Câmara aprova a proposta que reduz maioridade penal de 18 para 16 anos. Esse é um tema bastante polêmico que vem dividindo opiniões, que vem provocando, de fato, uma divisão de ideias já há bastante tempo. Há bastante tempo tem acontecido isso. Tem acontecido essa divisão aí de posicionamentos em relação à redução da maioridade penal. Aprovou agora na CCJ. Teremos a criação de uma comissão especial na Câmara para discutir esse assunto. 7h13, destaques do portal no oferecimento do Bono Atacado e Varejo. 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Temos agora intervalo comercial, são 7h14. É o primeiro desta manhã, nossa primeira pausa aqui no programa. E na sequência, vamos trazer as informações regionais com a participação da reportagem da Peperi. É um instante só e o RPN volta já.
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4: Agora, 7h19, a temperatura está marcando nesse momento 14 graus, aliás, 15 graus agora aqui no centro de São Miguel, né? Estamos de volta com o RPN primeira edição e as primeiras informações desta manhã de quinta-feira, que tá com tempo fechado, tá com neblina, tá com chuva, enfim, o tempo tá começando de cara feia aqui na região. Estão conosco as emissoras afiliadas à Rede Peperi, são as rádios Itapiranga de Itapiranga, Atalaia de Campo Herê, Peperi de São Miguel, Cedro de São José do Cedro e também a Rádio Oeste de Iporã do Oeste.

0: 7:18, temperatura 15 graus. Agora a reportagem da Peperi vai trazer as informações da região no oferecimento da Newscar Automóveis. 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Quem está chegando agora é o repórter Elias Teixeira de Itapiranga. Mulheres em tratamento de oncologia terão atividades em grupo. Elias.
1: Pois bem, a Rede Feminina de Combate ao Câncer de Itapiranga inicia nesta quinta-feira o atendimento em grupo com oficina de yoga. Ocorreu levantamento de demanda e foi feito um cadastro das pessoas interessadas em trabalho que também contou com o envolvimento das agentes de saúde. Conforme a presidente do grupo, Celina Melkers, os encontros vão ocorrer sempre nas quintas-feiras, inicialmente destinados somente a pessoas oncológicas. As atividades terão início às 15 horas. O grupo de yoga poderá definir se deseja ampliar as ações. A rede dá liberdade para escolher as pacientes sobre o que será ofertado e viabiliza os pedidos. Vamos ouvi-la.
2: Com todo o trabalho de divulgação que foi feito, as mulheres cada vez mais estão vindo, estão acreditando no nosso projeto, que é da Rede Feminina, que a gente sabe que ele não existe somente aqui. Ele existe em todo o estado e é no país todo, então nós atendemos todas as mulheres, não tem uma abrangência específica de local. Quem vier na nossa rede, e assim as mulheres foram então se identificando, vindo, buscando auxílio nosso com doações que a gente tem.
1: De acordo com Celina, o grupo que começa as atividades nessa quinta-feira conta com 27 pacientes, porém pode ter variação de participação devido a processos de cuidados com a saúde. Para a atividade desta semana é previsto mais de 20 mulheres presentes. A Rede Feminina de Itapiranga conta com 36 voluntárias que participam das atividades seguindo um cronograma. 27 pessoas estão na modalidade Amigas à Rede, que contribuem financeiramente. O ingresso de novas voluntárias da Rede Feminina de Combate ao Câncer ocorre sempre até o mês de março. De Itapiranga, repórter Elias Teixeira.
0: Obrigado, Elias. Para Newscar Automóveis, quem está chegando agora é Pamela Macedo, que tem informações a respeito do avanço do empreendedorismo feminino na região. Pamela.
3: Empreendedorismo feminino ganha força e espaço e fortalece a economia local. A informação é da secretária de Indústria e Comércio de Guaraciaba, Cíntia Borsato. A primeira sessão de negócios voltada exclusivamente ao público feminino foi realizada em Guaraciaba na noite de segunda-feira, reunindo 49 empresárias e empreendedoras do município. A iniciativa, promovida pela secretaria, teve como principal objetivo incentivar a geração de negócios, ampliar a rede de contatos e fortalecer o empreendedorismo feminino. De acordo com Cíntia, a adesão das participantes superou expectativas e demonstrou força das mulheres no setor empresarial. O evento proporcionou um ambiente de troca de experiências, apresentação de serviços e fortalecimento de parcerias entre as participantes.
4: Conforme o Sebrae, então, em Santa Catarina, 534 mil empresas são lideradas por mulheres, ou seja, a cada 3 empresas registradas, pelo menos uma tem a gestão de uma mulher aí na linha de frente. Isso é muito importante na Movimenta Guaraciaba. Dos nossos quase 150 expositores, 44% eram mulheres também na linha de frente. Então isso é o público feminino, ele vem crescendo, e juntamente com o Sebrae, a Cidade Empreendedora, a Sala do Empreendedor, a gente trabalha, né, a questão da ramificação aí no empreendedorismo feminino, e a gente quis então fortalecer ainda mais as mulheres empreendedoras do município.
3: A secretária destacou ainda que o crescimento do empreendedorismo feminino acompanha uma tendência estadual e nacional. Em Santa Catarina, mais de 500 mil empresas são lideradas por mulheres, representando uma em cada três registradas. Em Guaraciaba, 44% dos participantes da sessão de negócios eram mulheres, que estão à frente dos seus próprios negócios e empreendimentos. De São José do Cedro, Pâmela Macedo.
0: Obrigado, Pâmela, pelas

0: E Isolec Ludwig, a iniciativa tem como objetivo regularizar áreas rurais ocupadas por famílias que ainda não possuíam a documentação definitiva das propriedades. O programa oferece uma alternativa mais rápida e com custos reduzidos para a obtenção do título de posse.
1: Facilita, ele é mais ágil, né? Apesar de ter um valor, mas ele é bem menor do que o valor normal. Para se ter uma ideia, o valor que o agricultor está pagando, ele não pagaria o registro do título. Então, ele é bem assim, bem válido. E também, né, o Tribunal, né, de Justiça que está em parceria aí. Então, as coisas andam mais rápido, de fato.
0: Nesta etapa, 5 famílias de Campo Herê foram beneficiadas. Conforme Isolete, o trabalho teve início há cerca de 1 ano e meio após a aproximação entre representantes do programa e entidades ligadas à agricultura familiar. A proposta busca auxiliar agricultores que enfrentam dificuldades para regularizar suas áreas por meio dos processos convencionais. Embora a entrega dessa etapa contemple apenas moradores de Campo Herê, o programa também atende famílias dos demais municípios abrangidos pelo Sintraf de Campo Herê. A expectativa, segundo Isolec Ludwig, presidente do sindicato, é ampliar o número de beneficiários nas próximas etapas. De Campo Herê, Caroline Souza.
2: Obrigado pelas informações e pelo destaque de Campo Herê. 7:26, temperatura está na casa dos 15 graus. 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Nós vamos agora até o município de Iporã do Oeste com o repórter Vilmar de Souza. Comarca de Mondaí celebra 70 anos, aproximando a comunidade do poder judiciário. Vilmar de Souza.
3: A comarca de Mondaí completou 70 anos de instalação no último dia 6 de junho e, para celebrar a data histórica, a chefia da Secretaria do Fórum organizou uma série de atividades especiais integradas à Semana do Meio Ambiente, buscando aproximar o poder judiciário dos moradores locais. A comarca, que atende os municípios de Mondaí, Porã do Oeste e Riqueza, está entre as mais antigas da região oeste de Santa Catarina. De acordo com o chefe da Secretaria da Comarca, Ricardo Conter, para celebrar o aniversário, o fórum promoveu uma exposição de trabalhos produzidos por escolas e APAEs dos 3 municípios, conforme ele mesmo explica agora.
4: Quando a gente fez 60 anos, a gente fez há 10 anos atrás uma mostra literária. E aí a gente pediu para as escolas dos 3 municípios para encaminharem trabalhos para nós. Esse ano a gente resolveu mudar um pouco. E aí nós pensamos, como o dia 5 de junho, na sexta, foi o Dia Mundial do Meio Ambiente, a gente juntou as duas coisas, a Semana do Meio Ambiente com o aniversário da comarca, né, da instalação da comarca. E aí a gente pediu para as escolas, para as APAEs, tanto de Iporã quanto de Mondaí, para que fosse feito trabalhos com um material reciclável. E a gente teve uma enormidade de trabalhos que vieram, um mais lindo que o outro. A gente se surpreendeu, assim, ficou muito feliz com a realização disso. A gente fez uma exposição aqui no saguão do fórum e durante a semana a gente entregou mudas de árvores frutíferas, a gente ganhou algumas mudas e a gente fez a distribuição aqui. Então foram essas atividades de comemoração de 70 anos.
3: De acordo com Ricardo Conter, a iniciativa também buscou aproximar a comunidade do poder judiciário. Ele destaca que o fórum desenvolve ações que vão além da área criminal, como programas de adoção, grupos reflexivos para autores de violência doméstica e trabalhos de mediação familiar, com foco na resolução de conflitos e na promoção do diálogo. A estrutura conta ainda com o projeto Fórum Bom para Cachorro, que mantém o mascote Paçoca, um cão acolhido de uma ONG bem cuidado e bem alimentado. Ricardo Contra ressalta ainda que a semana comemorativa também contou com a visita do presidente do Tribunal de Justiça de Santa Catarina, o desembargador Rubens Schulz, que esteve na região para conhecer as estruturas e conversar com os servidores. Como parte da mensagem pelos 70 anos da comarca, o fórum reforça o convite para que a população conheça o espaço e os serviços oferecidos, destacando o papel do judiciário no atendimento e acolhimento da comunidade. Do jornalismo da Rádio Oeste, repórter Vilmar de Souza.
2: Muito bem, obrigado, Vilmar, pelas informações. Agora 7h29, reportagem falou para Newscar Automóveis, que está em clima de Copa do Mundo, preparou uma verdadeira goleada de ofertas para você. 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

0: 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Intervalo comercial agora e daqui a pouco a gente volta.
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0: Agora são 7h33, temperatura está marcando 15 graus aqui no centro de São Miguel. Estamos de volta com RPN primeira edição e as primeiras informações nesta manhã de quinta-feira, que é para você começar o seu dia bem informado. 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

0: Agora são 7h34, reportagem da Peperi tá chegando num oferecimento do Bono Free Shop na fronteira com a Argentina. 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Bono Free Shop traz agora a participação de Delmar Cláudio, da Rádio de Itapiranga. São João do Oeste elabora projetos de 5 escolas para atender exigência do plano de contingência. Delmar, bom dia.
1: Bom dia, Marcos Meller. Bom dia, amigos ouvintes da programação do RPN desta quinta-feira. Os municípios seguem no desafio de cumprir as exigências da legislação estadual para a segurança escolar. De acordo com o secretário da Educação de São João do Oeste, Everton Venner, o município possui 5 prédios para serem adequados corretamente. Ele cita na cidade a creche, a escola Jesus Menino e o Centro Educacional São João, além das unidades escolares nas comunidades de Beato Roque e Cristo Rei. O secretário menciona que a primeira reunião foi realizada somente em abril, num contexto regional, e já neste mês de junho é preciso concluir os projetos. Cita que o plano de contingência é um documento de planejamento para orientar as ações e respostas a eventos adversos. São várias situações que incluem questões climáticas e também de segurança. O objetivo desse plano de contingência multirrisco para as unidades escolares é justamente assegurar um planejamento prévio de resposta contra esses eventos. Everton Venner cita que São João do Oeste já possui uma situação privilegiada, pois vem investindo nos últimos anos em melhorias na infraestrutura. O secretário da Educação menciona ainda que o município está com obras em várias unidades e não terá maiores dificuldades para cumprir as exigências. Tempo nublado, já teve chuva nessa madrugada também aqui no Vale do Rio Uruguai. Temperatura nesse momento em Itapiranga em 15 graus. Um ótimo dia a todos e até amanhã.
0: Obrigado pelas informações e pelo destaque da região de Itapiranga. 7h37, o RPN no oferecimento do Bono Free Shop está girando com a notícia pelo extremo oeste e agora faz uma parada em Campo Herê, onde está Estênio Aldo. Prefeitura finaliza a pavimentação no centro da cidade. Estênio, bom dia.
2: Bom dia, Marcos. Segundo o prefeito Eliseu Alves, de Santa Terezinha do Progresso, está sendo concluído o asfalto na Rua Rio Grande do Sul e parte da Rua Recife. Já as ruas Guanabara e John Furtado, bem como no bairro Angico, estão recebendo o calçamento. A administração municipal também investe na infraestrutura do distrito de Campo Grande. O chefe do executivo ressalta que tem vários projetos importantes para o município em andamento. No programa Estrada Boa Rural, os dois projetos que receberão asfalto estão definidos. Um deles é o trajeto de 4 quilômetros da cidade em direção ao distrito de Mundo Novo. Prefeito de Santa Terezinha só aguarda convênio para dar início ao asfalto em direção ao distrito de Mundo Novo. Prefeito de Santa Terezinha também diz que o segundo trecho da Estrada Boa Rural é em direção ao distrito de Campo Grande. Eliseu Alves salienta que corre contra o tempo por causa da proximidade do período eleitoral. Tem uma obra de iluminação pública numa ciclovia que está na fase de licitação. O prefeito garante que 70% das estradas do interior estão recuperadas. Até o fim do ano, ele quer atingir 100%. Para alcançar os objetivos, o parque de máquina tem que estar em dia. Eliseu informa que fez um investimento de mais de 6 milhões de reais no setor. Tempo chuvoso em Campo Herê, a noite inteira com chuva fraca, agora está fechado e a temperatura marca 15 graus no centro da cidade. Bom dia, até amanhã.
0: Bem, obrigado pelas informações. Destaque de Campo Herê, 7h39. 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Vamos agora até o município de São José do Cedro com Everton Macedo, que traz informações sobre a arrecadação, que foi uma surpresa, e a projeção agora é de superar os 100 milhões de reais no município. Everton Macedo, bom dia.
3: Bom dia, Marcos. Bom dia aos ouvintes. Receitas acompanham projeções e o município prevê superar 100 milhões em arrecadação. A informação é do controlador interno da Prefeitura de São José do Cedro, Rudimar Winter. A arrecadação apresentou desempenho positivo nos primeiros 4 meses de 2026, mantendo-se dentro das projeções estabelecidas pela administração municipal. Segundo ele, o orçamento foi elaborado de forma ajustada à realidade financeira do município. Os números registrados até abril confirmam que as receitas estão se comportando conforme o esperado, garantindo segurança na condução das finanças públicas. A avaliação segue as determinações da Lei de Responsabilidade Fiscal, que exige acompanhamento periódico das contas públicas. Com base nos resultados já alcançados, a expectativa é que o município encerre o ano superando a marca dos 100 milhões em arrecadação. A projeção aponta para um resultado entre 104 e 105 milhões, repetindo o desempenho positivo registrado no exercício anterior. Crescimento das transferências fortalece as finanças municipais. A informação é do controlador interno da Prefeitura de São José do Cedro, Rudimar Winter. Entre os fatores que impulsionam a arrecadação estão as transferências constitucionais recebidas dos governos estadual e federal. O controlador destacou que o retorno do ICMS continua sendo uma das principais fontes de receita para o município. Dados apresentados mostram que o retorno registrou crescimento de 7,9% em comparação ao primeiro quadrimestre de 2025. Já os repasses do Fundo de Participação dos Municípios apresentaram aumento de 6,3% no mesmo período. Além disso, o município aguarda a liberação de emendas parlamentares e transferências especiais que ainda não ingressaram nos cofres públicos. Tempo chuvoso em São José do Cedro, Marcos. Tivemos chuva durante toda a madrugada, durante a noite de ontem, madrugada também. Chuva calma, fraca, mas choveu bastante. Agora, também tempo instável e 15 graus a temperatura. Bom dia a todos e até amanhã.
0: Muito bem, obrigado pelas informações e pelo destaque aqui da região de São José do Cedro. 7h42, no oferecimento do Bono Free Shop. Quem está chegando agora é Laércio Antônio. Com o lema Celebrando o Legado, evento marcará os 59 anos do Hospital Nossa Senhora das Mercês. Laércio Antônio, bom dia.
4: Bom dia, Marcos Meller. Bom dia, ouvintes do RPN. Está marcada para o próximo dia 20 de junho uma programação especial para celebrar os 59 anos de fundação do Instituto Hospitalar Beneficente Nossa Senhora das Mercês de Ipurã do Oeste, o nosso hospital. O evento será no pavilhão católico local e culmina com o almoço de confraternização. A programação inicia às 10h15 da manhã com a recepção, seguida de um momento especial, o Celebrando o Legado, momento em que será apresentado histórico da trajetória da instituição, homenagens a diversas autoridades, lideranças e entidades que deixaram suas marcas ou legado ao longo da construção desta caminhada do hospital, que passou por diversas etapas nesse meio ou pouco mais de meio século de atividades. A programação no dia 20 encerra com o almoço de confraternização ao meio-dia, para o qual as fichas já estão sendo comercializadas de forma antecipada para melhor organização e sucesso desta programação. vacinação. A diretoria do Instituto Hospitalar Beneficente Nossa Senhora das Mercês de Paradoença está otimista com a boa procura pelas fichas e espera grande participação da comunidade para celebrar esse momento especial. 59 anos do Hospital Nossa Senhora das Mercês, hospital que está em fase de melhorias, reformas físicas. Grande expectativa é quanto à instalação em breve do moderno tomógrafo, equipamento adquirido com apoio do poder público e que promete tornar o hospital referência na microrregião nesse segmento. O evento no próximo dia 20 vai servir também para apresentação de prestação de contas, situação financeira atual do hospital, que então completou recentemente 59 anos de atividades em Iporã do Oeste. Por aqui uma chuva calma desde a madrugada, Marcos, agora garoa fina, tempo instável, a temperatura registra 14 graus. Um abraço a todos, bom dia e até amanhã.
0: Muito bem, obrigado pelas informações, Aércio. 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Traz agora Vilmar Bigelmaier, porque hoje começa a Copa do Mundo, hein, Vilmar? Bom dia!
5: Bom dia, Marcos! Bom dia, ouvintes do RPN! Ontem tivemos mais duas partidas pela Série B do Campeonato Brasileiro. Destaque para a derrota do Avaí para o Ceará por 2-1. Com isso, o Avaí segue na zona de rebaixamento. Vila Nova lidera com 25 pontos. São Bernardo tem 24, Sport 23. E o Fortaleza fecha o G4 com 21. O Criciúma, que estava no G4, caiu para a sexta posição com 20 pontos. E hoje começa a Copa do Mundo de Futebol, a maior competição de futebol do planeta. Primeira partida às 16 horas, pelo horário de Brasília, entre México e África do Sul. Ainda hoje, às 23 horas, tem Coreia do Sul e Tchequia. O Brasil estreia sábado, 19 horas, contra Marrocos. Portanto, a partir de hoje, final da tarde, as emoções da Copa do Mundo de Futebol. Domingo tem decisões pela Copa Oeste de Futebol, os jogos da volta da semifinal. Em São João do Oeste, o Aliança recebe o Cometa de Itapiranga. Além de jogar em casa, o Aliança joga pelo empate por ter vencido o primeiro jogo fora de casa, no Estádio da Montanha, por 2-1. Em Concórdia, tem União Pinhal e Ipanema de Mondaí. Primeiro jogo deu empate em 1-1. Portanto, decisão aí no próximo domingo, decisão dos finalistas e também das duas equipes que ficarão com as vagas para representar o Oeste no Campeonato Estadual de Amadores, fase estadual do Campeonato Catarinense de Futebol Não Profissional. Marcos.
0: Obrigado pelas informações, Vilmar. 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Intervalo comercial agora e daqui a pouco tem a entrevista do dia.
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1: Conosco as emissoras afiliadas à rede Peperit Comunicação, rádios Itapiranga de Itapiranga, Atalaia de Campo Herê, Peperit São Miguel, Cedro de São José do Cedro e também a rádio Oeste de Iporã do Oeste. 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O município de Tunápolis vai sediar na próxima segunda-feira, dia 15, a Conferência Regional do Vereador Mirim, com a participação de 8 municípios da região. O evento é uma iniciativa da Alesc e nós estamos em contato agora com o presidente da Câmara de Vereadores de Tunápolis, Fernando Vaz. Explica para o ouvinte qual é a proposta, qual é o objetivo, como é que vai ser esse evento aí com os vereadores mirins da região, hein, presidente? Bom dia.
2: Bom dia, Marcos. Bom dia, ouvintes da Rede Peperi. De fato, nós vamos realizar na próxima segunda-feira, dia 15, então a Conferência Regional do Vereador Mirim. É um programa que é desenvolvido através da Escola do Legislativo da Assembleia Legislativa de Santa Catarina, e nós então vamos na próxima segunda-feira sediar aqui a conferência regional em sua segunda oportunidade, visto que em 2024, na época também presidente do Legislativo, nós conseguimos realizar também essa conferência regional aqui no nosso município. Essa conferência regional faz parte de ações dentro do programa. Nós tivemos no mês de março um curso de iniciação que aconteceu lá no município de Anchieta e agora então nós partimos para a conferência regional. O último evento que faz parte deste programa é ainda o encontro estadual que acontece em novembro lá em Florianópolis. Na próxima segunda-feira, dia 15, a programação ela inicia aqui às 7h30 com credenciamento e recepção dos jovens vereadores dos municípios aqui da nossa região e se estende durante o dia todo com cursos, palestras de formação e de qualificação desses jovens. Estarão presentes aqui no município cerca de 100 jovens vereadores ou vereadores mirins dos municípios de Anchieta, Bandeirante, Itapiranga, Guaraciaba, Guarujá do Sul, São José do Cedro, São Miguel do Oeste e também então os jovens anfitriãs de Tunápolis.
1: Claro, teremos aproximadamente quantos vereadores mirins aí, presidente?
2: Cerca de 100 jovens vereadores mirins, mais a equipe, né, pedagógica que desenvolve o programa nos municípios de abrangência.
1: Claro, e a programação, ela vai ser com palestras, workshops, atividades práticas, como é que vai ser durante o dia?
2: Isso, o dia é ter da programação diversas palestras. Então, o objetivo principal nesse dia é qualificar, mostrar a importância e o papel do legislativo nos municípios, desenvolver com esses jovens a oratória, né, Marcos, perder aquele medo de falar em público, né, e também principalmente desenvolver nesses jovens um senso crítico para que eles possam discutir ideias e discutir pontos dos municípios da sua realidade local, né.
1: Bom, e em termos de importância que tem esse tipo de processo, esse tipo de evento para os vereadores mirins, para a formação deles, até para a formação política, para a formação cidadã, como é que o senhor vê a importância disso, hein, presidente?
2: Bom, nós temos um olhar muito preocupante com esses jovens, no sentido de que nós, como legislativo, nós também teremos e podemos dar essa oportunidade de qualificação. Então, como já citei antes, eles desenvolvem durante o programa que é realizado aqui no município e juntamente com essas palestras que é desenvolvido através da escola do legislativo, um dos principais pontos é a oratória, né? Então a gente vê um crescimento assim na forma de falar desses jovens que iniciam sempre o programa de certa forma tímidos, mas que durante o processo conseguem desenvolver muito bem essa oratória. Além disso, a gente consegue desenvolver nestes jovens o espírito de liderança, que é um fator hoje que a gente sempre discute entre aqui os vereadores efetivos da Câmara, que é a construção de lideranças, tanto no meio político como também na sociedade. Então nós precisamos dar essa oportunidade para que jovens sejam líderes na sociedade, e a gente dá essa liberdade para que eles possam efetivamente entender como funciona o legislativo, como funciona o executivo e como funciona também o judiciário, visto que na viagem de final do ano eles vão inclusive conhecer o Tribunal de Justiça do Estado, né?
1: Claro. Bom, como é que está a experiência de Tunápolis aí em relação à Câmara Mirim? Quantas legislaturas já? Vocês estão percebendo já de fato que está impactando bem nos jovens aí da comunidade, hein? Qual é a avaliação que vocês fazem do projeto aí no município, hein, presidente?
2: Avaliação muito positiva, Marcos. Nós temos instituído aqui no município o programa desde 2018. E 2022, eu, na época, no meu primeiro mandato como vereador no município, tive a oportunidade de realizar um estágio na ALESC, na Assembleia Legislativa. E foi na época, então, que eu conheci este programa, que é desenvolvido pela Escola do Legislativo. A partir desse momento, eu trouxe esse programa para o município e a gente, em 2022, a gente reformulou o nosso programa aqui para trazer mais dinâmica e também para ser mais atrativo aos jovens da escola, visto que inclusive é importante destacar o nosso programa aqui no nosso município, ele é um pouco diferente dos desenvolvidos nos outros municípios. Nós aqui optamos em escolher jovens, alunos que fazem parte do ensino médio. A maioria dos municípios que participam do programa são alunos que partem desde a sexta e sétima série já. E nós aqui no nosso município de Tunápolis, nós optamos em dar essa oportunidade aos jovens do ensino médio, que são aqueles jovens que já possuem um senso crítico maior e que estão saindo da escola e entrando inclusive no mercado, né? Então por isso nós desenvolvemos aqui o programa um pouco de forma diferente. Mas a avaliação é sim muito positiva, principalmente porque nós temos e a gente percebe isso na escola, quando a gente inicia o ano, a gente faz uma eleição, então são feito como uma eleição de vereador, então cada aluno ele tem que fazer o seu panfleto, ele tem que fazer a sua campanha, tem que buscar o seu voto. Então é feita a eleição e a gente percebe que a gente busca completar os 9 vereadores. No entanto, a gente sempre tem uma procura a mais e é interessante o que mostra que o programa também é buscado pelos próprios jovens da escola, né? Então, certamente, a avaliação positiva e a gente vê também que esses jovens, em suas lideranças, como aqui é um município pequeno, nós temos várias comunidades, a liderança que esses jovens vereadores desenvolvem nas suas comunidades, né? Então, sem dúvida alguma, uma avaliação bem positiva.
1: Muito bem, obrigado e bom evento na segunda, presidente.
2: Obrigado, Marcos. Abraço para você e a todos os ouvintes da Rede Pipiri.
1: Muito bem, nós conversamos hoje aqui no RPN Primeira Edição com o presidente da Câmara de Vereadores de Tunápolis, Fernando Vaz. 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Ponto final no RPN, primeira edição de hoje. Voltaremos amanhã às 7 horas. Obrigado pela audiência e até amanhã.
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6: Primo pode ser testemunha dentro do processo judicial? Ao iniciar o processo judicial, o advogado do autor deve juntar todos os documentos que julgar necessário para a prova do direito do seu cliente. Assim como também na primeira manifestação, ou seja, na contestação, o advogado do réu deverá juntar todos os documentos que julgar necessário para provar que o autor não tenha razão e que sim o seu cliente tenha razão. Mas existem alguns fatos que precisam ser provados eventualmente por testemunhas. E o Código Civil e o Código de Processo Civil trazem a previsão de que o cônjuge, os ascendentes e descendentes não podem ser testemunhas. Também traz a previsão de que os colaterais até o terceiro grau não podem ser testemunhas. Portanto, o primo, como se trata de parente colateral de quarto grau, pode ser testemunha no processo civil.
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4: 8:06, bom dia. No ar Oeste, show da manhã, na Oeste FM 94,5, Ípora do Oeste, Extremo Oeste de Santa Catarina, emissora da Rede PPR de Comunicação, manhã chuvosa aqui no Extremo Oeste de Santa Catarina, né, desde madrugada, nós temos uma chuva gostosa, é a programação gostosa de ouvir porque você faz nossa seleção musical. Vamos juntos, eu sou o Laércio Antônio, em nome de toda a equipe, saúde você de casa, do trânsito, do trabalho, onde quer que você esteja. Temperatura aqui nos altos da Gustavo Fetter Centro de Ípora do Oeste Estúdios da Rádio Oeste registra 14 graus agora. Daqui a pouco o Ronaldo Coutinho vai trazer uma previsão de como vai se comportar o clima, né? O clima na quinta, né? Hoje estamos na quinta-feira, sexta, sábado, final de semana que se apresenta logo, né? E essa previsão também de um forte El Niño ao longo de 2026, se vai se confirmando toda aquela expectativa de volumosas chuvas, né, e outros adventos climáticos. Vamos juntos na manhã 991881715. Quero muito sua participação no WhatsApp 991881715 no 36341440 aqui nos estúdios ou na recepção 36341715. Agradecendo sempre os internautas, né? Muitas pessoas hoje com a Alexa funcionando, tá bombando cada vez mais. A gente percebe um aumento, né? A cada vez que a gente observa, tem mais gente na online. Muito obrigado, hein, pela audiência. Aliás, estamos sempre entre as mais ouvidas do Grande Oeste, né? Em radios.com. Quem quiser dar uma espiadinha, vá lá, né? No radios.com, simples. 991881715, manhã chuvosa, estamos para cooperar um acrédito em empréstimos, loja Marimansa de Santa Helena com loja Zelo em descanso em São José de Cedro, Suete Estofados e Colchões, Floricultura Flora Mar, Storm Auto Center, Mecânica Bianert, Chapeação Pinhal, Shop Estoque do Grupo Iguatemi, diariamente trazendo suas ofertas por aqui. 8:08, né? 8:08, eu quero sua participação. Em seguida, vamos para um momento de reflexão. Um abraço pessoal do Sicredi, que ontem também recebeu entidades, recebeu os seus associados, em especial com aquele coquetel. 45 anos do Sicredi Raízes, né? Um abraço para ele na sintonia por aqui. Daqui a pouco já tendo você, né? Daqui a pouco já tendo você, porque agora é hora de trazermos as mensagens dos nossos ouvintes e compartilhá-las com você que está indo para o seu trabalho de carro, para você que está aí, tem muita gente também que está porventura de férias, né? Nosso colega Jacó, por exemplo, está de férias, tem tantas pessoas que estão fora da rotina, acompanhando também essas palavras de motivação. Não diminua a sua voz, não esconda o seu sorriso, não segue, ou digo, não negue o seu valor. Não deixe de crescer, de amar, de vencer ou de brilhar só porque tem gente que não gosta de ver sua luz. Se algumas pessoas não conseguem enxergar ou suportar o seu brilho, o problema não está em você, está nelas. E não é justo que você se sacrifique pela limitação alheia. Pense nisso e reflita. Olá, bom dia. A vida é assim mesmo. Tem dias em que as nossas flores não abrem, mas não é por isso que se deve desistir das sementes, pois quando se rega um sonho com fé, Deus abençoa a colheita. Não é verdade? Persista, acredite, especialmente acredite em você. Bom dia para hoje, receba este novo dia, abrace as oportunidades que ele te traz e seja sempre grato pela vida. Nossos ouvintes caprichando nas mensagens que dizem assim: Jesus te abençoe, comece seu dia com Cristo e deixe ele sem a luz, ou comece seu dia com Cristo e deixe ele ser a luz que guia cada passo seu. Belas mensagens dos nossos ouvintes. A ordem da vida é continuar mesmo que os ventos não soprem a favor. Acreditar mesmo que tudo pareça ser o contrário da nossa fé. E não duvidar mesmo que as circunstâncias tentem nos amedrontar. Deus é fiel, não esqueça. E uma bela mensagem, né, de bom dia, que diz o seguinte para você que ligou o rádio agora, né? Que tenhamos muita fé, que nós tenhamos persistência, que agiremos e teremos as melhores ações para que colheremos os melhores frutos. Bom dia, boas energias, que assim seja.

0: 8:12, 8:12, hora brasileira. 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
0: Vamos juntos na manhã. Daqui a pouco nós teremos Ronaldo Coutinho com a previsão do tempo. Daqui a pouco a reportagem central do jornalismo. Arley Silveira, Vilmar de Souza, trazendo informações locais e regionais.
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0: Muito bem, está na boa, está na Oeste, está na boa, está na Oeste. Agora são 8:14. Eu quero mandar um abraço pro pessoal, né? Aí o Jonatas, que é o piloto, né? Dos voos panorâmicos, né, aí do aeroporto de Linha Becker, e como já anunciamos ontem, né, neste fim de semana, atenção pais, atenção crianças, né, adultos, jovens, adolescentes, voos panorâmicos, né, a nave, né, o helicóptero estará em Ípora do Oeste, no estádio do Grêmio União, já a partir de 9:30, próximas 10 horas da manhã do sábado, se estendendo até o final do dia com passeios panorâmicos, né, para você ver nossa bela Ípora do Oeste de cima. É, eu particularmente já fiz esse passeio numa das feiras e facitos, FAIC, nossa feira que tivemos, e quando tinha esse voo panorâmico. É fantástico, você vê de um outro ângulo, de cima, você vê a geografia da cidade, vê pontos de forma diferente, de um ângulo diferente, e um passeio de forma segura, né, com toda a regulação vigente. E o piloto profissional, o Jonatas, estará levando vocês. 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Então, as famílias todas podem se concentrar no sábado de manhã no estádio Laura Rauber. No domingo vai estar de novo, então escolha a data, né? Parece que a previsão do tempo vai colaborar. 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Quem também quer ver sua propriedade, né? Negocia com o pessoal, faz o passeio sobre sua propriedade agrícola. Tem tudo isso. 8:15, temperatura 14 graus da manhã aqui nos altos da Gustavo Fetter, centro de Ípora do Oeste, extremo oeste de Santa Catarina, nos estúdios da Rádio Oeste. E a gente traz daqui a pouco a central de jornalismo para mais informações para você.
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0: Muito bem, olha, a Eva tá ligadinha, já pediu informações sobre o helicóptero, né? A gente vai passando no WhatsApp aí pra vocês, tá? Beleza, é sábado e domingo, tá bom, Eva? Sábado e domingo tem passeios, né? Sobre Porã do Oeste, panorâmicos de helicóptero. A participação do ouvinte continua por aqui, nós temos pedidos, o Embraço pedindo César e Paulinho, uma das antiguinhas deles, né? Nós temos a participação também, bom dia, ontem pela manhã, anunciamos empresa que faria transporte para a festa junina em Jabuticaba. Tens o contato, claro, é a Jaime Tur, já estarei te passando aqui, tá bom? Em seguida estarei te passando, aliás, tem poucas vagas ainda, a turma se reuniu e vai para a festa em Jabuticaba no Arraiá, dia 27. A Lisa na participação, Dani também, roda uma do Corpo e Alma. Nós temos participações no 991881715 e a mecânica Bienerge, mais de 35 anos de mecânica, informa seu telefone 3634-1183, sinta a diferença para você fazer o seu agendamento. 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
0: 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Olha, já nós trazemos Ronaldo Coutinho com a previsão do tempo.
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0: Vamos até o Ronaldo Coutinho, direto da Clima Terra em São Joaquim. Dia começa carancudo por aqui, fechado, instável, chuva. Agora a chuva é fina, mas a madrugada choveu razoavelmente. Qual é a previsão pra gente, Ronaldo? Bom dia.
9: Bom dia. É, aqui chegou a dar até geada, deu 2 em Bom Jardim, 2,7 em São Joaquim. Até surpreendeu um pouquinho, eu esperava um pouco mais quente, mas acabou ficando um pouquinho mais limpo no final da madrugada, né? Agora ainda está frio, estamos aí com 8, 9 graus. Vocês aí vão ver quanto é que deu de chuva e porã.
0: Uhum.
9: É, deu, arredondando, deu 7 na linha Wichter. É, na Espaço Flor não acusou nada, pode ser que tenha sido algum problema da estação, as outras duas está fora do ar.
0: Muito bem.
9: Com 14 graus de temperatura.
0: Para a ocorrência de geada, Ronaldo, quais são os quando o tempo abre mais é mais fácil, né?
9: Sim, quanto mais aberto, melhor.
0: Uhum.
9: Mas eu já vi, por exemplo, na região de vocês é muito difícil ter geada com nevoeiro, porque aí tem que ser muito frio. Aqui eu já vi geada com nevoeiro, já vi geada com vento, que também na região de vocês é muito difícil. Porque aqui já o frio já é demais, né? Então acaba formando nessa situação. Mas normalmente é céu limpo e pouco, nenhum vento.
0: Uhum.
9: E a temperatura no abrigo, eu já vi geada aqui em casa com 10 graus de mínima. Mas por quê? Porque na relva deu negativo.
0: Sim.
9: É quando o ar está muito seco, tem uma diferença muito grande. Mas normalmente, quando tu não tens observador, nada, que tu sabe que ficou mais limpo e calmo, com 3 graus ou menos de mínima, tu já tem geada.
0: Olha só. Qual é a previsão para a gente, Ronaldo?
9: Vocês não têm aí condição de chuva, período de melhora, pode ter alguma trovada, alguma coisinha assim, de maneira isolada na região,

0: Até lá.
1: Até lá. 8:26, prepare-se para o frio próxima semana. 8:24, hora certa, já já tem música na programação.
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1: Em seguida, música.
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1: Daqui a pouco tem Corpo e Alma. Odete pediu. Louco, apaixonado, brilha som. Participação do Negão. Daqui a pouco tem César e Paulinho também. E daqui a pouco tem Vermar de Souza, Central de Jornalismo, em seguidinha. 8:27.

0: Anderson, música linda, participação do Negão, Louco Apaixonado.
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0: Eita, nós, quinta-feira, né? Quinta-feira tá na boa. Um abraço mais uma vez pro pessoal da Bia Nerd, o Clever, o Sr. Rude, o Maurício Cole, o Maurício Tiqueleiro, o Sr. Ari, curtindo a programação da Oeste a Mil, a todo volume, trabalhando nesse começo de quinta-feira. Um abraço pro Márcio Ramos.

0: Rambo, lá pras bandas de São João do Oeste, né? Pessoal da Refrigeração Rambo, abraço por Marcelo e sua equipe aqui para o Oeste, na Camões, também na sintonia. Vamos trazer notícias, nós vamos para a Central de Jornalismo nesta manhã para trazer as primeiras informações locais e regionais. 8:30. 8:30, eu repito a hora certa.
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0: A informação, bom dia, Vilmar de Souza.
2: Bom dia, Lécio. Bom dia a quem nos ouve. O prefeito do município de Belmonte, Jair Giumbelli, recebeu no seu gabinete na última terça-feira, dia 9 de junho, os representantes da empresa vencedora da licitação para a execução da obra de pavimentação com pedras irregulares em trecho da rua General Osório. A obra contempla uma área de metragem superior a 800 metros quadrados e vai contar com investimento de R$119 mil através de recursos próprios do município. O prefeito Jair Giumbelli destaca que a obra vai proporcionar melhores condições de traficabilidade, segurança e mobilidade para os munícipes e também para os usuários da via. Do jornalismo da Rádio Oeste, repórter Vilmar de Souza para o Sicoob.
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2: Obrigado, Vilmar. Logo mais volta com outras informações. Daqui a pouco temos também o Arley Silveira, Central de Jornalismo, para movimentar a informação para você na manhã, né? E a festa em São Luís acontece dia 21. Anote!
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2: Suel, Suel. 8h34 na hora brasileira, tá na boa, tá na Oeste, 94,5. 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
2: Muito bem, um abraço pessoal do Grupo Schroeder com a gente da manhã na programação da 94,5. Já temos serviço de utilidade pública, né? Daqui a pouco teremos música na programação.
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2: A Secretaria de Desenvolvimento Social de Prado Oeste comunica que nesta sexta-feira, dia 12, acontece a pesagem do Bolsa Família no auditório do Centro Municipal de Saúde, das 8h às 16h, sem fechar o meio-dia. Beneficiário, leve seu cartão de vacina e o CPF. A participação é obrigatória para manter o benefício ativo. E para celebrar os 59 anos de fundação do Instituto Hospitalar Nossa Senhora das Mercês, a direção convida a comunidade para celebrar esse momento especial dia 20, sábado, no Pavilhão Católico. Programação, 10h15 da manhã, recepção, 10h30, homenagens, ao meio-dia, almoço, levar pratos e talheres, fichas antecipadas a R$40, até o dia 19, véspera, na recepção do hospital, no Hora Certa, na Coopera 1, na Feluma, Kessler Soluções, Azaril e Lions Clube. Participe desse momento especial no sábado, fortaleça o hospital Nossa Senhora das Mercês, sua presença faz toda a diferença. Vem aí o quarto Arraiá de Linha Taipa Baixa, neste sábado, dia 13, no Centro Comunitário. 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Tem mais música chegando, né? Uma das músicas mais rodadas do Corpo e Alma, né? Que é uma música muito linda, estava aqui prontinha para rodar, né? Mas rodou muito e a gente vai trazendo Perigosa e Linda, então, em seguidinha aqui no nosso programa. Enquanto isso, a gente está levantando informações sobre o possível desaparecimento de um jovem em Ipora do Oeste, né? Fizemos, buscamos, levantamos informações junto com as forças públicas, não há ainda qualquer registro, né? E oficial. Tem questão que a gente, quando alguém desaparece, né? A família precisa ter aí um período aí de até 48 horas para oficializar essa questão ou não, né? Então, geralmente é uma cautela. Então, isso a gente vai trazer em seguidinha para você, então, sobre essa informação, tá? Bom, vamos em frente? Vamos trazendo música linda do... Foi regravada, então, do Corpo e Alma, com o Seu Pause, Perigosa e Linda, 8h40.

0: Perigosa e linda, corpo e alma, para sua Sanofi, o seu pause.
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0: Tá na boa, tá na 94,5, né? 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Bom, pessoal que pediu pra gente rodar Noite Maravilhosa, diz aí César e Paulinho. 8h44 na manhã da Oeste. A gente mata a saudade, modão sertanejo, também as bandas, daqui a pouco tem música nova de novo.

0: Paulinho, na manhã da Oeste 94,5, Dona Neuza, no bairro São Jorge, em São Miguel, diz o seguinte: com essa chuvinha, tô gripada, né? E tô em casa sempre na companhia do bom rádio. Que legal, Dona Neuza. Muito obrigado pelo carinho, boa recuperação aí, a gripe. Aliás, problemas respiratórios são muito, muito recorrentes agora nesse período aí de entrada do inverno, né? E esse vírus vai se multiplicando, né? Tem influenza, tem muitas pessoas que chegam a situações extremas, né? Então tem que tomar cuidado aí, né, se proteger, porque realmente a gripe é forte. Tá bom, Dona Neuza? Boa recuperação para a senhora. E daqui a pouco tem música, 12 minutos para as 9 da manhã. 94, Linha Vorá. Linha Vorá Descanso, o pessoal que está trabalhando na organização, domingo tem festa no Vorá.
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0: Tá na boa, tá na Oeste 94,5. Olha, mais uma vez eu reforço que no sábado e domingo nós teremos aí voos panorâmicos de helicóptero em Ípora do Oeste. Vai ser no estádio Laura Halber do Grêmio União. A partir das 9h30 da manhã, as pessoas podem se concentrando, vai por inscrição, é bem rápido, né? Então flui bem rápido, se dá uma volta pelo alto sobre Ípora do Oeste de helicóptero de forma segura. O pessoal aí do aeroporto da linha Becker estará os dois dias fazendo voos panorâmicos e você é nosso convidado por a partir de apenas R$50, tá? Então, muitas vezes seu filho quer fazer um passeio, o pai pode ir junto também, né? Então tá aí, a possibilidade única, a partir de R$50. Já era mais caro pra gente fazer um passeio de helicóptero, não é? Olha só, facilitou, a partir de R$50 você faz um voo panorâmico sobre Ípora do Oeste, né? Eu conversava ontem com o pessoal da organização, né? Também com o piloto, e normalmente chegam pessoas: ah, eu quero passar sobre minha propriedade. Ok, veja lá, conversa com o pessoal antes, né, do embarque, tá bom, gente? Então, no estádio do Grêmio União, sábado e domingo, a previsão, segundo os organizadores, é de tempo bom, tá? De sol. Então, fica fácil aí para fazer um passeio, facilita a visão, a visibilidade também. Sábado no Grêmio União, a partir das 9h30 e domingo se repete. Então, famílias podem se reunir aí no Laura Halber. Deve ser uma movimentação muito grande, né? A gente espera que as pessoas, então, aproveitem esse momento de lazer. 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
0: 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E a galerinha, tem vários pedindo sobre o voo de helicóptero. Eu vou verificar aqui. Eu vi na telinha aparecendo uns quatro aqui já. Mas é assim, já vou passar a informação no WhatsApp, mas eu quero lembrar que tem as ofertas antes da música. 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Nós temos aqui o Milton Descanso pedindo sobre à tarde, até que horas? Ah, sim. Já vou passar informações no WhatsApp, mas é todo dia. Começa às 9h30, né? Às 9h30 começa o passeio de helicóptero e vai até o final do dia. Deixa eu ver quem mais pediu. Bom dia para o voo de helicóptero. A gente fala com quem? Na verdade, é na hora lá. Tá? Você chega e você terá. Você paga a partir de R$50 o passeio, né? 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Anuncia lembranças Não é com o Porca Véia, mas é com Oswaldir e Carlos Magrão.

0: Valdir e Carlos Magrano, um ritmo um pouco diferente. Lembranças, tá na boa, amanhã de tempo estável no extremo oeste de Santa Catarina. Aumente o volume, tá por aqui. Tem música, tem informação pra você. 9 horas.
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0: Tá na boa, tá na Oeste. 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
0: Tá na boa, tá na Oeste, tá na boa, tá na 94,5. Dona Lourdes aqui para do Oeste, né? Tá se descontraída, ouvindo nosso programa. Ela disse, manda, a gente fala tanto do dia dos namorados, manda um abraço para as namoradas. Mas é, no contexto geral, né? Os namorados, eles e elas, né? Tá bom? Tá na boa, tá na Oeste. O Elton pediu, pirou, é o coração pirou com banda Rogério Magrão e banda. Daqui a pouco mais informações na programação da Oeste. 99, tá na boa, aumente o volume.
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0: Daqui a pouco tem as ocorrências policiais com Arlen Silveira, direto da Central do Jornalismo da Oeste.

0: na boa, tá na Oeste, só música boa. Janete pediu, Céu e Canso, Morena Misteriosa, tá chegando a Morena Misteriosa. Oeste. Vamos juntos, aumenta o volume. Tá no trabalho, onde quer que esteja, muito obrigado pela companhia, levando a gente na carona.
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0: Céu e Cantos.

0: Morena Misteriosa, Seu Encanto. Vai participando 991881715. Na programação da Oeste só tem música boa, porque o ouvinte faz a melhor seleção musical. 9:15, hora certa para a Loja Baques, a equipe da Jus e as meninas estão com muitas, muitas coleções para você presentear o amor da sua vida, né? 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
0: Neste bloco nós vamos para a Central de Jornalismo, daqui a pouco trazendo as ocorrências policiais.
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0: 9:21, hora brasileira. Vamos para a central de jornalismo para Posto Cooper Fronteira Sul. Abastecimento 24 horas. Com informações com Arley Silveira. Bom dia, Arley.
3: Muito bom dia, Laércio. Bom dia, ouvintes que nos acompanham. Olha, está circulando, viu, Laércio, pelas redes sociais o desaparecimento de um jovem em Iporã do Oeste. No entanto, a central de jornalismo da Oeste FM procurou as autoridades competentes, como a Polícia Militar, por exemplo, que nos informou que até o momento não há nenhum registro oficial sobre o caso. A gente segue em busca aí de mais informações e a qualquer momento a gente pode trazer atualizações durante a nossa programação. E uma mulher ficou ferida ao ser atropelada por um motociclista no final da tarde de ontem, no cruzamento da rua Dr. Guilherme José Missen com a rua La Salle, em São Miguel do Oeste. De acordo com as informações apuradas no local, a vítima atravessava a faixa de pedestres quando foi atingida por uma motocicleta Honda XRE de cor cinza. A mulher sofreu fraturas em uma das pernas e também em um dos braços. Após os primeiros atendimentos, ela foi encaminhada para avaliação médica. O condutor da moto também ficou ferido e também foi conduzido ao Hospital Regional Terezinha Gaio Basso para avaliação médica. A Polícia Militar prendeu aí, teve 4 mandados de prisão realizados ontem em Itapiranga, São João do Oeste e também em Tunápolis, né? Foram aí 4 prisões que ocorreram durante a tarde de ontem e a gente vai trazer esses destaques logo mais ao meio-dia no Globo em Foco da Oeste FM. Um princípio de incêndio em um automóvel mobilizou o Corpo de Bombeiros Militar na noite de ontem, viu, Laércio? A ocorrência foi registrada pertinho da meia-noite na Avenida Gustavo Fetter, próximo à Polícia Militar. As chamas atingiram a parte frontal do Volkswagen em Santana Verde, que estava estacionado às margens da rodovia. Ao chegar ao local, a guarnição confirmou que o fogo estava em fase inicial e restrito ao compartimento do motor. O próprio motorista tentou aí apagar o fogo com o extintor, mas não conseguiu conter as chamas. Conforme os bombeiros, os danos ficaram restritos ao compartimento do motor, evitando que o restante do veículo fosse atingido. Após a conclusão dos trabalhos, o veículo permaneceu no local sob os cuidados do proprietário, Laércio. Mais destaques, mais informações ao meio-dia no Globo em Foco da Oeste FM. Da Central de Jornalismo, repórter Arley Silveira para o posto Cooper Fronteira Sul. 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
0: Obrigado, Arley, trazendo a informação com a credibilidade do jornalismo da Oeste. Nós temos a Marlene pedindo, não adianta, som livre, vai rodar daqui a pouco. Né? O Cristiano pediu, Daniel, coração de menino, vai rodar

0: coração de menino, linda canção do coração. Daniel, do sertanejo Daniel. 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Temos ouvintes participando, aquele pessoal que tá aí, né, curtindo em casa ou no som do carro. Bom dia!
1: Bom dia, meu amigo Lércio. Temos viajando, mas temos ligado na Oeste FM.
0: Opa!
1: Rumo para descanso, mas a Oeste FM tá indo junto de companhia.
0: Que beleza!
1: Valeu! Próxima música.
0: Próxima música, Paulinho, né? Outro nosso ouvinte, bom dia.
2: Bom dia, Cristo. Tudo certinho? Tranquilo? Que também, foi lá aí pra mim com a banda Passarela, foi por causa dela.
0: Por causa
2: valeu,
0: dela.
2: Um bom trabalho e um abraço.
0: Um abraço, obrigado. Esse foi o Luiz Anotto, né, que participou por aqui. Obrigado. Ah, o Tony Carraro, esqueci do Tony Carraro, deve estar brabo o Tony Carraro. Lá às 8h05 ele gravou o seguinte, hein, bom dia.
3: Bom dia, Laércio. Roda aí, bota os atuais cantar uma música pra gente aí, pra todos os ouvintes, beleza? Tá com cara de chuva e tá chovendo, goteirando devagarzinho, mas tá bom.
0: Tá bom demais. Tá bom,
3: mas tá ruim, mas tá bom.
0: Eita, nós.
3: Aí sim, ali que eu gosto, música e informação. Muito bem, essa rádio é 10, obrigado.
0: Valeu, do alto dos seus 84, logo faz 85 anos, eu já fiz 85, hein, seu... Hã? Um abraço, Tony Carraro, da Bela Santa Helena pro mundo. Som livre cantando esta mensagem de moral, né? Não adianta. Musical.

0: É a mais pura realidade. Sou livre cantando, não adianta. Dona Marlene Lazzarotto, pessoal de São Valentim, seu Itacir, muito obrigado pelo carinho, né? Quem mais? Dona Erika Schemer, né? Que está se recuperando aí de uma infecção, do câncer. Ela escreve isso, né? Mas Deus me dá força todo dia para superar essa também, né? Que legal. E ela adora essa música que é mais verdade das verdades. Tá bom, dona Erika, a gente deseja boa recuperação para a senhora e para tantas outras pessoas que porventura estejam enfermas. 9h32, tá na boa, tá na oeste.
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0: E você vai para os 991-88-1715 pedindo sua preferência musical. Na manhã da Oeste tem a boa música em todos os ritmos, já pediram os atuais, daqui a pouco a gente roda também.
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0: Tá na boa, tá na Oeste, tá na 94,5. Abraço, meu amigo Astério, na sintonia. Lauro Schaefer, né? O Lauro Schaefer tá sempre com o rádio ligado, né? Faça frio, faça calor. Bom dia, Lauro.
3: Olá, bom dia, meu amigo locutor. Me escreve o título dessa música que tocou agora, ou que tá tocando.
0: Tá bom.
3: Faz esse favor pra mim.
0: Abraço. Eu faço. A música chama assim, Não Adianta, tá? Rodou aqui na manhã. Repercute, né? As pessoas que estão aí curtindo e refletindo, não é? Claro, participe 991-88-1715. Peça sua preferência musical no nosso programa. 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
2: 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Ele estava em Ametista do Sul, até ele fez referência às belas pedras, né? Que preciosas que tem por lá, os atrativos, mas faz um bom tempo. E aí o prefeito, à época que ele fez um show em Ametista do Sul, teria dado a ele, Leonardo, o cantor sertanejo famoso, né? Um material de pedra, né? Em formato de uma santa. O Leonardo, quem acompanha o Leonardo, sabe que ele é um brincalhão, né? Um piadista, assim. Ele conta, ele faz piada de tudo, né? E aí ele contou que ele carregava essa santa lá de Ametista do Sul, uns 20 quilos. E aí ele achou, pô, isso tá muito pesado, né? E aí no corredor indo a São Paulo, teve uma entrevista na época com uma famosa apresentadora, disse que ele disse o seguinte: vamos levar para ela o presente. O Leonardo é a figura. Ele recebeu o presente do prefeito à época, faz muito tempo, de Ametista do Sul, né? E ele disse que para carregar aquele material era muito pesado, botaram na caminhonete dele. E aí ele fez um programa em televisão, chegou lá, ó, o prefeito lá de Ametista mandou isso, que é um lugar muito bacana e tal. E só o Leonardo, né? Eita, nós. 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E a Jaime Tour, no dia 14 agora, vai levar mais gente, né? 15 graus a temperatura. 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
2: É, aqui na Rádio S vai dar estádio lotado, na certeza, né? Tivemos domingo passado lá no Cometa e agora no Aliança, né? O pessoal do Deutsche que parece que vai ter lá o telão, ou a TV para você assistir aí também, saborear aquele gostoso lanche por lá, assistindo nossa transmissão, como fazemos sempre, né? Abraço para vocês, o Dani e a Rosane na sintonia sempre. Quem mais? O pessoal da Lecarts informa, daqui a pouco, né? Temperatura 15 graus, mas temos uma pessoa que tá precisando, empregada, atenção, preciso de empregada para meio dia ou dia inteiro, dependendo, pode até morar, né, no anexo à residência, tem uma casinha bem caprichada, pode inclusive residir ali, salário a combinar. 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Qualquer dúvida, chame que a gente repassa.
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2: Tá na boa, tá na Oeste, depois do serviço de utilidade pública que está chegando, nós vamos ter mais música na programação da Oeste dessa manhã de tempo instável, né? Extremo Oeste sem chuva, ou seja, sem sol.
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2: Nota de falecimento. José Inácio Schmitz e esposa Glaci comunicam com profundo pesar o falecimento do sogro, pai e avô, Alcides Feistler, aos 81 anos de idade, ocorrido ontem às 23 horas no Hospital Regional de São Miguel do Oeste. O corpo está sendo velado na Igreja Evangélica de Linha Sabiá, Mondai, ou Linha Sabiá. Os atos de encomendação e sepultamento dar-se-ão hoje às 4 da tarde, arrumando logo após para um cemitério da comunidade de Linha Sabiá. José Inácio Schmitz e esposa Glaci noticiaram com profundo pesar o falecimento do sogro, pai e avô, o senhor Alcides Feistler, aos 81 anos de idade, ocorrido ontem. A família enlutada, as nossas condolências. E o Instituto Hospitalar Nossa Senhora das Mercês convida a comunidade de Prudência para celebrar 59 anos de fundação da instituição hospitalar no próximo sábado, dia 20, no pavilhão católico local. A programação: 10h15 recepção, 10h30 momento de homenagens. Ao meio-dia, almoço, levar pratos e talheres, fichas antecipadas para o almoço a R$40 até o dia 19, sexta-feira, na recepção do hospital, também no Hora Certa, na Coopera 1, na Filuma, Kessler Soluções, Azanil e Lions Clube. Participe, é dia 20, tá? Anote a data, é dia 20. E participe desse momento especial, fortaleça o Hospital Nossa Senhora das Mercês, sua presença faz toda a diferença. 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Vamos para a Central de Jornalismo. Primeiro, depois a gente roda a música, né? Com o nosso ouvinte pedindo a música aqui na manhã. E vamos para a Central de Jornalismo com o Vilmar de Souza. 9h44. 9h44.
7: Tem coisas que a gente...
2: A informação, Vilmar de Souza, direto então, da Central de Jornalismo da Rádio Oeste. Bom dia, Vilmar.
10: O prefeito de Mondaí, Lisandro Mainardi, participa desde ontem na cidade do Rio de Janeiro da 8ª edição nacional do programa Prefeitos do Futuro. O evento reúne gestores públicos de diversos municípios brasileiros com o objetivo de promover a troca de experiências, inovação, liderança e qualificação da gestão pública municipal. A programação propõe discutir através de painéis sugestões voltadas à captação de recursos, transformação digital, sustentabilidade, tecnologia, gestão por indicadores, desenvolvimento econômico e também a modernização dos serviços públicos. Do jornalismo da Rádio Oeste, repórter Vilmar de Souza para o Sicoob.
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2: Os atuais 9:45.

0: linda canção da manhã do nosso Oeste Show da Manhã. Tivemos encerramento de Canastra, né? Eu vou botar no ar aqui o que mandou a nossa ouvinte. A Ira do Salão da Ira, diz aí, Ira, ontem tivemos o final, né, da Canastra. Bom dia.
1: Bom dia, amigo Lércio. Tudo bem? Nós tivemos o final da Canastra Feminina ontem na piscina, daí eu botei ali as ganhadoras. Aí não sei se tu entende a minha letra, faz um barulho lá pra elas.
0: Tá bom.
1: Então, parabéns pra ela, agradecendo a participação de todas ali que participaram. Foi muito legal, tava muito divertido o encontro com as amigas. E vem aí, que venha mais um, tá bom, amigo? Dá um abraço aí pra você.
0: Valeu.
1: Ali eu coloquei, em primeiro lugar, Valesca e Iria. Segundo lugar, Tere e Clarice. Em terceiro lugar, Ed e Zenaide. E tivemos também o prêmio para o Urso, que seria a Denise e a Mirtes.
0: Show.
1: Falou lá pras meninas.
0: Tá dado.
1: Um abraço, amigo.
0: Abraço, valeu, obrigado. 11 pras 10. É, eu repito, a hora certa, 11 pras 10.
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0: A dona Zeli de São Miguel do Oeste é ligadinha. Daqui a pouco a gente roda a música pra você, tá bom, dona Zeli? Laurindo Kaiser. Isso. Valeu por dia dos namorados. Obrigado então, né? Pessoal de São Miguel do Oeste. Eu sempre digo namorados e namoradas de todas as idades, viu? 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
0: Vamos juntos da manhã. Vamos juntos na manhã. 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
0: Legal, tá aí o recadinho. Jacutinga promete grande festa domingo. Gente, fim de papo, primeiro parte do programa fica por aqui. Eu, Laércio Antônio, lhe desejo uma ótima sequência de dia. Vem aí o Christian Kaiser. 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É, a segunda parte a gente fecha com a equipe aí do... É... Do Rainha Musical, Alessandro Iturra e companhia. A moça do supermercado, depois tem o pedreiro, o tatuador, tem... É... Um pupurri. Vem o Christian por aqui.

0: pela presença de cada um de vocês. Sem sombra de dúvidas.
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11: Atenção, torcedor! É nesta quinta-feira, dia 11, começa oficialmente a Copa do Mundo 2026. Este ano, disputada nos Estados Unidos, México e Canadá. A partida de abertura será entre México e África do Sul, às 4 horas da tarde, no tradicional Estádio Azteca, na Cidade do México. E às 11 da noite, a bola volta a rolar para Coreia do Sul e República Tcheca, em Guadalajara, fechando o primeiro dia de competição pelo Grupo A. Esta é a maior Copa com 48 seleções e 104 partidas programadas até a grande final, marcada para o dia 19 de julho. Continue acompanhando, eu vou trazendo todas as informações para vocês até o final do torneio. Eu sou Melina Calduro, de Florianópolis, para o Acaerte em Campo.
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3: Olá, amigos. Hoje vamos falar sobre vacina, sobre a sinomose. Então, pessoal, a vacina é o mais importante, tá? Então, assim, a vacinação é o preventivo. Cães vacinados não pegam a sinomose, tá? Lembrando sempre que é legal fazer uma vacina importada. As vacinas, ela tem a V8 e a V10, tá? Que vai prevenir a sinomose. E ela vai ser administrada a partir de 45 dias de vida, sendo mais duas doses com intervalo de 21 dias. Após a terceira dose, vai ser os cães, eles vão precisar o reforço anual. Então, assim, pessoal, quem você que está preocupado com surtos, com casos isolados, procure seu médico veterinário e faça a vacinação antes que seja tarde. Tá bom, pessoal? Fiquem com Deus, nos vemos amanhã.
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0: Muito bem, Oeste Show da Manhã, segunda parte, nessa manhã instável, aqui por todo o nosso oeste catarinense, sudoeste do Paraná e noroeste gaúcho também. Temperatura, deixa eu ver aqui, tá por 15 graus, né? Não vai passar muito disso hoje não, pelo que diz a nossa previsão do tempo. Tudo bom por aí? Tudo bem comigo também.
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0: 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Sua manhã fica completa com a West FM e a banda Estrela do Mar.

0: Essa daí foi pro seu Egon Meinhard, lá de Cunhaporã, né? Fez melado hoje, né? Coisa boa demais. O trombone do Genésio, banda Estrela do Mar, tocou aqui na manhã. 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
0: 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Vamos relembrar esse super sucesso lançado lá no ano de 2006, de Boa Vista do Buricá, na voz do Sadiq Kiss, banda legal 10 e 12.

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0: E agora tem informação na manhã, entrevista com o Vilmar de Souza, que fala com a Sidney Bassorice na manhã dessa quinta-feira. Bom dia, Vilmar.
3: Muito bom dia, Cristian. Bom dia, ouvinte que nos acompanha na manhã desta quinta-feira. Pois o município de Mondaí, através da Secretaria de Agricultura, esteve presente recentemente no município de Iporã para conhecer o sistema de compostagem adotado no município que já tem o respaldo do SEBRAE. E para falar sobre esse assunto, eu converso agora com o secretário de Agricultura, Pecuária e Meio Ambiente do município de Mondaí, Sidney Bassorice. Secretário, qual foi a impressão levada daqui diante dessa proposta inovadora no sistema de compostagem? Bom dia, seja bem-vindo à Rádio Oeste.
4: Bom dia, Vilmar, bom dia a todos os nossos ouvintes. É uma satisfação poder voltar aqui e conversar um pouquinho, então, sobre essa visita técnica junto com o nosso Conselho Municipal da Agricultura no município de Iporã. Desafio que o nosso município tende já como nós já viemos fazendo o sistema de recolha em parcerias com o município de São João do Oeste, né, com a empresa Compoeste, mas o custo ele se torna elevado diante do município, né? Então nós temos que buscar alternativa para viabilizar e também na questão de sanidade, né, que a gente busca tá tendo esse controle juntamente com o SIDASC e outros órgãos competentes para nós termos esse entendimento do que é necessário e como que funciona todo esse processo. Por isso que na última semana, nós aqui, Secretaria da Agricultura, médico veterinário, engenheiro agrônomo e também o Conselho Municipal da Agricultura, né, foram fazer essa visita para estar conhecendo um pouquinho desse sistema e de como que a gente pode estar fazendo essa incorporação dentro do nosso município para nós buscarmos essa questão sanitária também, para não ter o caminhão circulando de uma propriedade para outra. Então, essas alternativas, por mais que seja iniciativa do município de Iporã do Oeste, mas é uma iniciativa em prol de todos os municípios. Então, nós temos que buscar essas alternativas para conseguir reduzir o custo e tá tentando aplicar esse valor em outros segmentos, né?
3: Levando em conta, secretário, que ali naquele local haviam 15 animais e também a questão do cheiro não existir, como o senhor avalia a questão da biosseguridade nessa proposta?
4: É um passo importante, né, que o município de Iporã conseguiu dar, fazer com que algumas propriedades conseguissem fazer esse sistema de compostagem. Pelo fato de tu ter o animal morto na tua propriedade e composto ali dentro da tua propriedade, no nosso ponto de vista, ele se torna muito mais interessante pela questão de não ter circulações de outros veículos, de outras propriedades estar entrando dentro da propriedade, trazendo muitas vezes uma doença, alguma coisa do tipo. Então, essa parte de biosseguridade nos traz um pouquinho mais de tranquilidade. Então, nessa visita que a gente fez, nós tivemos vários pontos positivos, né? Onde que nós conseguimos conseguimos acompanhar um produtor fazendo isso, vendo como que se comporta, como que ele tem esse processo dentro da sua propriedade e também trazendo para o nosso Conselho da Agricultura, que não é um sistema difícil. Tanto é que agora membros do Conselho já vão estar fazendo esse sistema de compostagem dentro da propriedade para nós buscarmos estar abrangindo dentro do nosso município de uma forma que o produtor divulgue isso da melhor forma possível. Porque hoje no sistema que a gente tem de recolha, o produtor ele não paga nada para recolher o animal. A única situação que nós temos aqui é aquela dúvida que fica. Questão do churume, muitas vezes nas estradas, ou até mesmo num caminhão contaminado, tá entrando dentro da sua propriedade, ou até mesmo na questão das moscas, né? Que tem sobrevoando ali o animal morto, que pode estar contaminando com mais doenças e assim por diante. Então, foi uma visita de extrema abrangência, onde que nós conseguimos ver em forma prática e objetiva como que funciona essa compostagem e trazendo um resultado positivo para dentro do nosso município. Esse é o objetivo da Secretaria e também do Conselho Municipal da Agricultura.
3: Eu conversei com o secretário de Agricultura, Pecuária e Meio Ambiente do município de Mondaí, Sidney Bassorice. Do jornalismo, repórter Vilmar de Souza para o posto Cooper Fronteira Sul, abastecimento 24 horas.
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6: Muito bem, tá na 94,5 e agora... 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

0: Isso que é festa, os Fone Boys na pedida do seu Arnildo, pediu, ouviu aqui na Oeste. 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Entre vários pedidos musicais que aos pouquinhos eu vou atendendo todo o povo, tem esse daqui, diga aí.
1: Bom dia, Christian Kaiser. Toca aí a moça do vestido branco com os atuais.
0: Pode ser.
1: Já que tá chovendo, tem um pouco de barro, vamos fazer ela sujar o vestido branco.
0: Ai, ai, ai. Se ela lavar depois.

0: 10h39, agora vem informação na 94,5. Já já tem também Brilhação na pedida do ouvinte. Ah, vai ter também aí banda presença e muito mais. 10h39, hora de
1: notícia.
0: Vamos diretamente à central de jornalismo. Agora tem Arley Silveira na manhã. Bom dia, Arley.
2: Bom dia, Christian. Olha, o projeto que cria uma linha especial de crédito rural para a renegociação de dívida de produtores rurais foi aprovado pelo Senado Federal ontem. O texto, que já foi aprovado na Câmara, terá que passar por uma nova votação na Casa após alterações. O governo do presidente Luiz Inácio Lula da Silva é contra a iniciativa e estima um impacto fiscal de 120 bilhões de reais até 2027. A pauta foi incluída pelo presidente do Senado, Davi Alcolumbre, do União, mesmo sem apoio. A ideia é que produtores atingidos por eventos climáticos extremos ou impactos econômicos decorrentes de conflitos geopolíticos internacionais recebam uma linha especial de crédito. Christian, da Central de Jornalismo, repórter Arley Silveira para o Sicoob.
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0: Nota de falecimento. José Inácio Schmitz e esposa Glace comunicam com profundo pesar o falecimento do sogro, pai e avô Alcides Feistler, aos 81 anos de idade, ocorrido ontem às 23 horas no Hospital Regional de São Miguel do Oeste. O corpo está sendo velado na Igreja Evangélica de Linha Sabiá. Atos de encomendação e sepultamento dar-se-ão hoje às 16 horas, rumando logo após para o cemitério da comunidade. José Inácio Schmitz e esposa Glace comunicaram com profundo pesar o falecimento do sogro, pai e avô Alcides Feistler, aos 81 anos de idade, ontem ocorrido. A família enlutada, as nossas condolências. Vem aí o 8º Arraiá de Descanso, uma grande festa para toda a família. 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
17: Bom dia, meu amigo locutor. Estamos aqui, Beato Rock em ação. Eu quero pedir uma música, A Dor da Paixão. Se for atendida, fico grato, meu muito obrigado pelo seu lindo programa. Valeu, meu muito obrigado, doutor.
0: Olha só, doutor, hein? Valeu, Lauro Schaefer, tá aí.

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Tá na Oeste, 10h53. 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Vamos dando um bom dia aqui para quem mais. A Ed mandou uma mensagem de bom dia, tá escutando a gente. Agora eu vou trazer a pedida do Ambrósio, né? Banda Presença na Manhã.

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0: 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Vamos trazendo hoje no momento flashback, solicitação do ouvinte inclusive, né? Daniele Kemper diz assim: bom dia Christian, roda uma do Modern Talking. Com certeza. Vamos trazendo essa canção, que é a sexta mais ouvida do grupo no Spotify. Foi lançada em 13 de maio de 1985. Modern Talking, You Can Win If You Want. Tá na Oeste, 11 horas e 4 minutos. Bom dia.

0: 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Daqui a pouco tem Banda Real de Nova Petrópolis, Banda Motriz e também Montanari.
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0: Muito bem, eu tenho parabéns para dar aqui, né? A Hilária, parabéns para Hilária, né? Esposa aí do nosso ouvinte Wilson de Palmitos. Tá de aniversário hoje, coisa bacana demais, hein? Não vou mais conseguir trazer a pedida do Wilson, tá? Porque a gente já tem mais pedidos que chegaram antes, mas eu vou aproveitar e vou oferecer pra Hilária, esposa do Wilson, Valsa da Saudade, Banda Real de Nova Petrópolis, na pedida do seu Eloy Obermann, lá de São Miguel do Oeste, 11:16.

0: Christian Kaiser na segunda parte do Oeste Show da Manhã. 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Tá na Oeste.
1: Bom dia, Christian.
0: Oi.
1: Tudo bem? Ah, tá tudo bem.
0: Também.
1: Melhor dar uma música, Lágrimas. Ericilda aqui de Porã. Agradeço, Cristo, se eu for atendido. Um abraço e fica com Deus.
0: Banda Motriz.

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7: Bom dia pra Ingrid, tá pedindo o Zilo e Zalo. Um abraço, Ingrid. Tenho que finalizar nossa programação porque tem ainda a pedida da Selma Guedes, tá querendo ouvir o shot da Moreninha Montanari. Assim a gente finaliza a segunda parte do Oeste Show da Manhã. Para Cooperão, Crédito Empréstimos, Vinícola Marx, Storm Auto Center, Sete Estofados e Colchões, Grupo do Bem, Maremansa e também Óptica Lecars. Um bom dia pra

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0: Agora são 11h40.
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0: Informativo Hospitalar de Porã, 15 internados, 8 altas. Atualização de hoje. Em descanso, 5 internados, nenhuma alta, e na ala de saúde mental, 20 pacientes. Em Mondaí, atualização de hoje, 4 internados, nenhuma alta, e na ala de saúde mental, 20 pacientes. Comunicado importante do Hospital de Iporã. Devido ao número de casos de síndromes respiratórias em nossa região, as visitas aos pacientes estão temporariamente suspensas, visando a proteção e o bem-estar de todos os pacientes, acompanhantes e colaboradores. A troca de acompanhantes seguirá sendo realizada nos horários estabelecidos, pela manhã das 7 às 8 e à noite das 18 às 19 horas. Conta-se com a compreensão e colaboração de todos. 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
0: Nota de falecimento. A José Inácio Schmitz e esposa Glace comunicam com profundo pesar o falecimento do sogro, pai e avô Alcides Feistler, aos 81 anos de idade, ocorrido ontem às 23 horas no Hospital Regional de São Miguel do Oeste. O corpo está sendo velado na Igreja Evangélica de Linha Sabiá. Atos de encomendação e sepultamento dar-se-ão hoje às 16 horas, rumando logo após para o cemitério da comunidade. José Inácio Schmitz e esposa comunicaram com profundo pesar o falecimento do sogro, pai e avô Alcides Feistler, aos 81 anos de idade, ontem ocorrido. A família enlutada, as nossas condolências. Nota de agradecimento. A família Balzan e Aime, ainda entristecida com a irreparável perda da mãe Irma Aime Balzan, vem por meio deste agradecer à equipe médica, enfermeiros e demais funcionários do Hospital Nossa Senhora das Mercês, aos ministros, grupos de canto e liturgia pelas belas homenagens prestadas, a todos os amigos e familiares que deram amparo e carinho nesse momento tão difícil. O nosso sincero e eterno muito obrigado. Irma Aime Balzan contava com 81 anos de vida e deixou enlutado seu filho, nora, netos e netas, bisneta, irmãos e irmãs, cunhados e cunhadas, sobrinhos e sobrinhas, afilhados e todo o seu círculo de amigos. Mensagem. Irma Aime Balzan, a sua partida tira muito da cor e da alegria das nossas vidas. A sua risada agora só vai encher a sala das nossas memórias e a sua voz alegre e forte ecoa apenas em nossos corações. É triste perceber que as pessoas que amamos não duram para sempre. Perder você, Irma, nos fez querer voltar atrás no tempo para lhe dar o último beijo, sentir uma última vez o carinho do seu abraço ou ao menos ouvir um último conselho. Não sabemos quanto tempo dura uma despedida, principalmente se é um adeus que nos recusamos a dizer, mas por mais que saibamos que você partiu de nossas vidas, as lindas memórias que temos sempre contarão a história de tudo o que você... De tudo o que com você vivemos. Saudades eternas. A família convida a todos para o culto de sétimo dia neste domingo às 9 horas da manhã na Igreja Católica de Linha São Vendelino. A Secretaria de Agricultura e Pecuária de Tunápolis informa o cronograma para encaminhamento do bônus agrícola, que já iniciou neste mês conforme final do CPF. Neste mês, CPFs finais 2, 4 e 7. Em julho, 3, 8 e 9. E em agosto, CPFs finais 0, 1, 5 e 6. Lembrando que setembro será prazo perdido. Podem ser encaminhados documentos de serviços de máquinas, insumos agrícolas, alimentação animal, energia elétrica, materiais de construção, aquisição de implementos e máquinas agrícolas. Mais informações na Secretaria de Agricultura e Pecuária de Tunápolis. 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
7: Olá, muito bom dia. 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Olha, nessa entrevista de hoje eu converso com a enfermeira Silvia Orlandini Ferrari, da Unidade de Saúde do município de Descanso. Assim como em outros municípios, um verdadeiro surto de doenças respiratórias se manifesta. Eu gostaria, Silvia, que iniciasse ilustrando qual é a situação, qual é o quadro de momento, ele realmente é preocupante em Descanso. Bom dia, Silvia.
9: Bom dia, Laércio, bom dia, ouvintes da Rádio Oeste. Então, é preocupante devido à demanda, a procura que pacientes estão na unidade de saúde. Então, a gente tem as unidades alocadas com os profissionais de estratégia de saúde da família e a gente está se vendo aos tombos para conseguir dar conta da demanda por procura de pacientes com quadro gripal.
7: Olha só, esses quadros, Silvia, eles são desde os mais simples ou mais graves? Como é que esse paciente chega até a unidade de saúde?
9: Então, Laércio, a gente tem tido agora nas últimas duas semanas uma procura bem significativa, mas a gente tem percebido que são quadros mais leves, tá? Não são quadros com agravamentos, com quadros de piora, enfim. O paciente está vindo até nós referindo as queixas, né? A gente até percebe um certo pânico pós-pandemia Covid, né? Onde ficou esse trauma na população em relação ao Covid, então a população está procurando. A gente tem alertado bastante a questão dos sinais de alerta da doença, né? E priorizado bastante a questão da vacina, né? Porque a vacina em si, tu pode os sintomas, né? Porque a vacina, a pessoa vacinada, imunizada, isso vai muito da defesa de cada um. Então, a pessoa pode ter sintomas pós-vacinação também. Só que a vacina, ela protege contra os agravamentos dessa síndrome gripal, né? Principalmente pessoas que têm comorbidades, que já têm uma doença pré-existente. A gente está orientando bastante as pessoas que estão chegando até nós nos sinais e sintomas de alerta.
7: E a Secretaria tem adotado algumas exigências, como o uso de máscara. Que tipo de medidas de orientação e de prevenção são tomadas aí, Silvia?
9: Então, Laércio, aqui no nosso município a gente já tinha uma medida devida, né? Os pacientes que estavam chegando no início dessa mudança climática que a gente teve, início do frio aí, pacientes que chegavam com desconforto respiratório, a coriza, dor de garganta, a gente já oferecia máscara aqui dentro da unidade de saúde. Após essas duas semanas, onde aumentou muito os casos de síndrome gripal, inclusive com testagem positiva para influenza A, H1N1, então o município aderiu um decreto municipal, os pacientes que chegarem nas unidades de saúde, todos os departamentos públicos que sejam portados de máscara para a proteção de si e dos demais.
7: Olha só, a tipificação então, a maioria é influenza ou tem outras gripais que são detectadas?
9: Sim, Laércio, a nossa demanda aqui, então, a gente teve muitos casos positivados para influenza A. Então, está entre influenza A e influenza B, mas a maioria está positivando para influenza A.
7: Olha só, estou conversando com a enfermeira da Unidade de Saúde do município de Descanso, Silvia Orlandini Ferrari, manifestando preocupação, assim como a gente tem conversado com outros secretários de saúde ou profissionais da saúde de municípios vizinhos, em que realmente a demanda é muito grande, com principalmente problemas gripais. O atendimento a domicílio, tem situações em Descanso, pessoas acamadas, que a secretaria também atende nas suas residências, Silvia?
9: Sim, sim, isso também é uma exigência do programa que a gente segue, né, que é o programa de saúde da família. Então, a gente tem todas as unidades, elas têm um cronograma semanal e a gente faz atendimento domiciliar seguindo o cronograma de cada equipe.
7: Muito bem, vamos falar sobre a vacinação em si contra a gripe. Como é que está esta questão? Muitas pessoas ficam de fazer aí a imunização, não vem ou muitas pessoas estão chegando?
9: Então, Laércio, nós temos uma pequena problemática em relação à questão de vacinação, até pelo prazo que ela é liberada, né? Então, primeiro a gente tem que seguir todas as diretrizes do Ministério e liberação da gerência, onde a gente tem que dar a prioridade profissionais, comorbidades. Então, para público em geral, que é o público mais ativo, trabalha fora, enfim, ela retarda um pouquinho. Por exemplo, para nós abriu agora no início da semana para a população em geral. Então, isso também é uma problemática de saúde pública, vendo aqui no nosso município, porque acomete de circular o vírus às pessoas que não estão vacinadas. E a gente perdeu um pouco aquela etiqueta da tosse, sabe? Cobrir a boca, nariz quando tosse, usar máscara para proteger a si e ao outro quando tiver algum sintoma gripal, que a gente tinha conseguido com grande sucesso na pandemia do Covid. E isso acabou se perdendo. Então, o vírus, ele alastra. Queira sim, queira não, ele alastra, é viral, né? E as pessoas mais susceptíveis e não vacinadas, elas têm uma probabilidade maior de contrair, né?
7: Olha só, depois dos chamados grupos prioritários, aliás, esses grupos prioritários, se atingiu a meta, não?
9: Não, a meta está bem baixa, inclusive até hoje. Até ontem, digamos, no final do dia, a gente teve 2.790 pessoas vacinadas no município. Então, a nossa taxa ainda é baixa de procura por vacinação. Isso, a gente até vai fazer uma intensificação agora nesse sábado. A gente aderiu algumas estratégias diferenciadas, deixando aberto no período do meio-dia a unidade, o setor de sala de vacina. E agora, no próximo sábado, a gente também vai fazer uma intensificação nas unidades para trazer essa população para que elas procurem a vacina. Sendo que, né, Laércio? Como a gente está com esse surto, com esse vírus circulante, as pessoas que tiverem sintomáticas terão fazer vacina, né?
10: Olha só, então vamos chamar a atenção. O sábado será de qual a qual horário?
9: Isso, sábado será então das 8 horas às 17 horas, com estratégias de vacinação na unidade central e na unidade de Itajubá, onde a gente vai fazer das 8 às 12. Né? Mas na unidade central aqui do município, a gente vai ficar com as portas abertas das 8 às 17 horas.
10: Documento de identificação e sempre lembrar da carteira de vacinação, né, Silvia?
9: Isso, preferencialmente trazer, que em cima da vacinação intensificada que nós vamos estar fazendo para a influenza, a gente já vai estar fazendo a conferência da carteira num todo.
10: E reforçando que é para o público em geral, aquela etapa que era somente para grupos prioritários, agora passou para a comunidade em geral, né?
9: Comunidade em geral, lembrando que a pessoa não pode estar sintomática. Então, se a pessoa tem qualquer sintoma que pode estar acometido por influenza, coriza, dor de cabeça, dor nos olhos, dor de garganta, tosse seca, dor no corpo, febre, ela está restrita e a gente não poderá aplicar a vacina nesse dia daí.
10: Sim, para fechar, em relação a medicamentos, a farmácia do município disponibiliza a maioria dos medicamentos em relação a gripais?
9: Sim, Laércio, a gente disponibiliza, a maioria a gente tem, né? E isso é uma boa pergunta até que tu fizeste, por quê? Porque as pessoas procuram, eu tô com gripe, gripe é o diagnóstico, mas o que que te incomoda nesse processo de gripe? Gripe a gente trata sintomas, Laércio, tá? A gente não tem um medicamento específico para gripe, tá? A gente precisa tratar os sintomas que mais estão acometendo aquela pessoa no estágio gripal e orientar e ficar atento aos sinais de alerta dessa população. Sendo que, na questão da influenza, a gente tem uma demanda também de saída de antirretroviral, que é o popular Tamiflu, tá? Que também a gente tem disponibilizado na unidade, mas ele tem critérios de uso e ele precisa ser avaliado por causa do tempo de início da medicação.
10: Muito obrigado pela entrevista, aguardamos que as pessoas aí vão se imunizar aí contra a gripe ainda nos próximos dias, especialmente sábado, que dá para chamar um dia especial, um dia D, né, Silvia?
9: É, um dia super especial.
10: Muito obrigado, bom trabalho.
9: Então tá bom, obrigado igualmente, Laércio, obrigada pela oportunidade em nome das equipes e da Secretaria de Saúde.
10: Nós que agradecemos a enfermeira Silvia Orlandini Ferrari, da Unidade de Saúde, município de Descanso, falando sobre, em resumo, um alerta, né, um verdadeiro surto de doenças respiratórias, não é só em Descanso, mas em toda a região, face à apresentação das baixas temperaturas ao entrar o inverno, também a preocupação, fim de semana, sábado, um dia especial, como ela disse, inclusive no distrito de Itajubá, também profissionais estarão atendendo para imunização. O Oeste Entrevista volta amanhã.
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10: 12 horas, CCJ da Câmara aprova PEC que reduz maioridade penal para 16 anos no país. Índice de confiança do empresário catarinense cai pelo quarto mês seguido. Com assinatura de ordem de serviços, pacote de obras inicia em Descanso com investimento superior a 5 milhões. Comarca de Mondaí celebra 70 anos. Cultura de Iporã do Oeste investe R$455 mil em reformas estruturais e novos projetos. Câmara de Vereadores de Tunápolis contempla estudantes do ensino médio no projeto vereador. São João do Oeste elege nova diretoria do Conselho do Idoso. Mulher fica ferida após ser atropelada na faixa de pedestre no centro. Princípio de incêndio em veículo mobiliza bombeiros. Esses e outros são os destaques do Globo em Foco da Rádio Oeste, que começa agora.
12: O
10: tempo em Iporã do Oeste, no extremo oeste de Santa Catarina, de céu nublado, com algumas pancadas de chuva isoladas. A mínima nas últimas horas foi de 15 graus, a máxima deve chegar a 19. Agora na central de jornalismo da Rádio Oeste, termômetros registram 18 graus, umidade relativa do ar em 93%. De acordo com o Banco Central, o dólar começou o dia cotado em R$5,16. O euro está valendo R$5,95. O peso argentino cotado em 0,0036. Os Estados Unidos realizaram na noite dessa quarta-feira uma nova onda de bombardeios contra o território iraniano. Como a resposta, o Irã disse que o Estreito de Hormuz está fechado e atacou dois navios. O presidente dos Estados Unidos, Donald Trump, afirmou que caças americanos estavam operando nos céus do Irã. Ele disse ter conversado com autoridades iranianas desta quarta, que supostamente teriam pedido para que os bombardeios parassem. Teherã negou que tais conversas tenham ocorrido. Keiko Fujimori assumiu novamente a dianteira na apuração dos votos do segundo turno das eleições presidenciais do Peru nesta quinta-feira. Após três dias atrás de Roberto Sánchez, a candidata conservadora de direita está com 50,2% contra 49,98% na disputa eleitoral. A diferença em números atualizados agora há pouco é de menos de 500 votos. O candidato Roberto Sánchez e a candidata Keiko Fujimori disputam voto a voto na eleição presidencial do Peru. No começo da tarde de ontem, a diferença era apenas de pouco mais de 4 mil votos, e agora há pouco foi atualizada, menos de 500 votos em favor da conservadora de direita Keiko Fujimori diante do candidato de esquerda Roberto Sánchez. E ainda vai demorar uns dias para oficializar o resultado. Uma comissão da Câmara dos Deputados da Colômbia emitiu nesta quarta-feira uma ordem suspendendo o mandato do presidente do país, Gustavo Petro. A comissão alega que Petro cometeu uma falta grave, entre aspas, por intervenção na política. No entanto, a imprensa colombiana afirmou que o legislativo deve derrubar a medida. Segundo o jornal El Tiempo, a medida é inédita na Colômbia e por isso ainda havia um limbo jurídico em torno dela. A ordem foi assinada e emitida pela presidente da Comissão Legislativa de Investigação e Acusação da Colômbia, Glória Arizabel Lefata, rival política de Petro. 12:04 a seguir, entre outros destaques do Globo em Foco da Rádio S. CCJ da Câmara aprova PEC que reduz maioridade penal para 16 anos no país. 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Doze horas 6 minutos, Tribunal de Contas da União aprovou nessa quarta-feira por unanimidade as contas do governo do presidente Lula referentes a 2025. Mas com diversas ressalvas e alertas relacionadas à exceção orçamentária e financeira. Ministros seguiram na íntegra o parecer do relator das contas da União, Benjamin Zilmer, que em seu voto afirmou que as contas são fidedignas. Contudo, Zilmer apontou problemas no controle de renúncias fiscais e na trajetória da dívida pública, entre outros. Entre as principais ressalvas indicadas está o empréstimo de 12 bilhões de reais aos Correios, que na avaliação do relator foi aprovado pelo governo sem uma análise técnica adequada, e isso preocupa. O projeto que cria uma linha especial de crédito rural para renegociação de dívidas de produtores rurais foi aprovado no Senado Federal nesta quarta-feira. O texto, que já foi aprovado na Câmara, terá que passar por uma nova votação na Casa após alterações. Segundo o Ministério da Fazenda, se todas as pessoas aptas aderirem ao refinanciamento, o impacto financeiro na dívida pública pode chegar a 817 bilhões de reais ao longo dos próximos 13 anos, sendo 150 bilhões só em 2027. A pauta foi incluída pelo presidente do Senado, Davi Alcolumbre, do União. A ideia é que produtores atingidos por eventos climáticos extremos ou impactos econômicos decorrentes de conflitos geopolíticos internacionais recebam uma linha especial de crédito. A Comissão de Constituição e Justiça da Câmara dos Deputados deu aval nesta quarta-feira uma proposta de emenda à Constituição que reduz a maioridade penal de 18 para 16 anos. O texto é de autoria do então deputado Gonzaga, patriota do PSB. A proposta foi aprovada por 44 votos favoráveis, 18 contrários. A PEC foi o único item da pauta da reunião de ontem. Com a aprovação do parecer favorável, a tramitação do texto agora cabe ao presidente da Câmara, Hugo Mota, do Republicanos, criar uma comissão especial para debater o conteúdo da proposta. Só depois o texto vai para plenário, onde precisará do apoio de no mínimo 308 deputados em dois turnos de votação. Se aprovada na Câmara, a redução de maioridade deverá ser votada no Senado. 12 horas 8 minutos. A seguir, entre outros destaques do Globo em Foco da Rádio S, índice de confiança no empresariado catarinense cai pelo quarto mês consecutivo.
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10: Doze horas, 12 minutos, a LESC aprovou na sessão ordinária da tarde de ontem, quarta-feira, o projeto de lei que visa aumentar as penalidades administrativas nos casos de maus-tratos cometidos contra animais em Santa Catarina. A iniciativa, de autoria do deputado Mário Mota, do PSD, ainda passará pela votação da redação final antes de ser encaminhada para análise do governador. A proposta, definida como Lei Orelha, altera os artigos 27 e 32 do Código Estadual de Proteção aos Animais, com o objetivo principal de responsabilizar diretamente pais, tutores ou responsáveis legais
12: quando as infrações forem cometidas por menores de idade ou pessoas incapazes. Ela também endurece as punições financeiras ao estabelecer agravantes que multiplicam o valor das multas. A LESC terá uma comissão mista para discutir ações de prevenção e mitigação dos impactos do fenômeno climático El Niño em Santa Catarina. O requerimento para a criação da comissão de autoria do deputado Alex Brasil do PL foi aprovado no início da tarde de ontem em reunião da Comissão de Assuntos Municipais. O grupo contará com integrantes do colegiado e de outras duas comissões de defesa civil e de desastres naturais e de transportes, desenvolvimento urbano e infraestrutura, que também aprovaram a iniciativa. Cada colegiado indicará 2 membros para o grupo, que terá 60 dias para desenvolver seus trabalhos. E o índice de confiança do empresariado do comércio de Santa Catarina registrou 91,7 pontos em maio de 2026, marcando o quarto mês consecutivo de queda no indicador. O recuo do índice medido pela FEComércio SC, em parceria com a Confederação Nacional do Comércio, foi de 1,4% em relação a abril e de 10,7% na comparação com o mesmo mês do ano passado, mantendo o índice abaixo do nível de otimismo e refletindo o ambiente de maior cautela entre os empresários do estado. Para o presidente da FEComércio SC, Hélio Dagnoni, a retração está associada a mudanças recentes no ambiente econômico e regulatório. Disse que fatores como o fim da chamada taxa das blusinhas e a aprovação na Câmara dos Deputados da redução obrigatória de jornada de trabalho foram determinantes para que a queda do indicador se manifestasse. 12 horas 14 minutos a seguir, entre outros destaques do Globo em Foco da Rádio S, com ordens de serviços assinadas pelo prefeito, descanso inicia. Pacote de investimentos superior a 5 milhões. Comarca de Mondaí celebra 70 anos aproximando a comunidade do Poder Judiciário. Cultura de Iporaduense faz investimentos em reformas estruturais e novos projetos. A Câmara de Vereadores de Tonápolis contempla estudantes do ensino médio diferente dos demais municípios. São João do Oeste elege nova diretoria do Conselho do Idoso. 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Doze horas 16 minutos, município de Tonápolis vai sediar na próxima segunda-feira, dia 15, a Conferência Regional do Vereador Mirim. E com uma iniciativa diferente. O evento é da Escola do Legislativo da Leste, que vai reunir cerca de 100 jovens parlamentares e equipes pedagógicas de 8 municípios da região. A programação vai começar às 7:30 da manhã, com credenciamento dos participantes. Ao longo do dia, vereadores passarão por concursos ou cursos e palestras focados, chamados vereadores mirins, em qualificação política, funcionamento dos poderes, desenvolvimento da oratória e estímulo ao senso crítico. De acordo com o presidente da Câmara de Vereadores, Fernando Vaz, em Tonápolis, o projeto existe desde 2018 e foi reformulado em 2022 para atender exclusivamente estudantes do ensino médio. Na avaliação dele, é altamente positiva, destacando o fortalecimento do espírito de liderança e envolvimento eleitoral dos jovens dentro das escolas e comunidades locais. A ideia de contemplar estudantes do ensino médio
14: que são aqueles estudantes que já vão para o mercado do trabalho, foi uma forma de valorizar esse estágio. Vaz destaca que o encontro regional integra um cronograma que teve início em março com curso de iniciação no município de Anchieta. Além dos anfitriões, participam representantes de Bandeirantes, Itapiranga, Guaraciaba, Guarujá do Sul, São José do Cedro e São Miguel do Oeste. Os próximos passos do programa incluem o encontro estadual em novembro na capital Florianópolis, quando os jovens parlamentares terão a chance de conhecer o Tribunal de Justiça de Santa Catarina, encerrando o ciclo de formação cidadã deste ano. O Conselho Municipal dos Direitos da Pessoa Idosa de São João do Oeste elegeu recentemente sua nova diretoria. De acordo com a coordenadora municipal dos grupos idosos, Loiva Rambo Hoff, a votação ocorreu no auditório da prefeitura e definiu o professor aposentado Roque Nais como novo presidente para os próximos 2 anos, e tendo como vice-presidente Afonso Cretes, secretária Karine Dalburger e vice-secretário Afonso Stein. A escolha assume papel estratégico no município, que possui a maior proporção regional de idosos, representando 28% da população total. O órgão é composto por 18 membros, com representantes divididos entre o poder público e a sociedade civil. Nesta renovação bienal, 4 integrantes da ala civil foram substituídos após pedirem afastamento. O antigo presidente Canísio Grins, que completou 8 anos de atuação no comitê, transmitiu a função a Nais, que ocupava anteriormente o cargo de vice-presidente. A nova gestão dará continuidade às ações integradas com a coordenação dos grupos idosos, que trabalha diretamente com a Secretaria de Saúde e com a Diretoria Social do município. Segundo a coordenadora Loiva Rambo Hoff, todos os projetos voltados à terceira idade passam obrigatoriamente pela avaliação e aprovação do Conselho antes de serem efetivamente executados. Loiva destaca que os novos conselheiros empossados foram indicados de forma descentralizada pelas próprias comunidades e grupos locais de idosos. Foco central do comitê permanece no fortalecimento de encontros quinzenais e eventos variados ao longo do ano, planejados para manter a população idosa ativa, participativa e com saúde em dia. A coordenadora assegura aos munícipes de São João do Oeste que as atividades vão seguir normalmente, sem grandes alterações de rotina. Cidadãos ou cidadãos da terceira idade que possuam novas demandas ou sugestões devem procurar diretamente os conselheiros e suas respectivas localidades, que são os responsáveis por coletar e encaminhar reivindicações para o debate nas assembleias. A administração municipal de São João do Oeste garantiu a aprovação de um projeto para pavimentação asfáltica por meio do programa estadual Estrada Boa Rural. A confirmação ocorreu após viagem recente de lideranças a Florianópolis para reuniões estratégicas junto com o BRDE, o Banco de Desenvolvimento Regional do Extremo Sul e na Secretaria, de Infraestrutura. Convênio para a execução das obras já foi assinado pela administração municipal e os trâmites legais foram liberados. Conforme o prefeito de São João do Oeste, Sérgio Tais, o processo de licitação pública já está em andamento e a abertura oficial das propostas das empresas interessadas em executar os trabalhos está marcada para o dia 22 de junho. Além das melhorias em infraestrutura, a comitiva de São João do Oeste participou junto à FACISC na visita recente do lançamento da segunda edição do Mapa do Agro de Santa Catarina. O documento oficial aponta que o setor agropecuário é altamente representativo no Extremo Oeste, respondendo por cerca de 70% ou mais de toda a economia dos municípios da região. O relatório estadual também reforça a liderança de Santa Catarina na produção nacional de carne suína, além das primeiras posições em aves e leite. Cidades como São João do Oeste, Iporã do Oeste, Tunápolis e Itapiranga figuram com forte desempenho e crescimento industrial nesses segmentos específicos, declarou Sérgio Tyson. De acordo com o prefeito de São João do Oeste, a participação nesses atos visa fortalecer parcerias institucionais e a valorização do produtor rural local, considerado a base da economia. Sérgio Tyson defende que o trabalho cooperado entre os municípios é o caminho fundamental para superar os desafios econômicos e garantir desenvolvimento regional. A APAI Caminho de Luz de Iporã do Oeste intensificou os preparativos para as celebrações juninas e para a qualificação de sua equipe nesse mês de junho. A instituição projeta a realização de um evento interno e a participação em uma festividade regional, mantendo também o cronograma contínuo de treinamentos profissionais. Segundo a diretora da PAI Caminho de Luz de Prudência, Cristiana Schroeder, no dia 17 de junho a instituição vai promover sua tradicional festa junina interna, organizada por turnos para atender a todos os alunos. O evento contará com comidas típicas, espaço decorado e atividades planejadas voltadas ao desenvolvimento cognitivo e motor dos educandos, além de escolha do casal caipira, que participará da festa junina regional, que esse ano será realizada no município de São João do Oeste. O encontro do dia 17 reúne anualmente as quatro instituições da coordenação de Itapiranga, promovendo apresentações culturais, desfiles e um importante momento de integração e reencontro entre os alunos dos municípios. Paralelamente às festividades, os profissionais da PAI Caminho de Luz de Prudência passam por capacitações mensais da Fundação Catarinense de Educação Especial. Conforme a diretora Cristiana Schroeder, recentemente a equipe participou de um treinamento em São Miguel do Oeste em parceria com a LESC, focando em inovação dos métodos de atendimento e potencializando o aprendizado dos estudantes. As festas juninas apresentam uma oportunidade para esses alunos saírem do convívio familiar, passando o dia todo em socialização, troca de experiências que geram muita alegria. A direção reforça que as ações buscam aliar momentos festivos e aperfeiçoamento profissional para garantir a evolução contínua desses educandos. O Departamento de Cultura de Iporaduense deve aplicar R$ 455 mil em novas reformas estruturais e novos projetos no município. A informação foi trazida por Márcia Machado, que é a diretora de cultura, com o objetivo de modernizar os espaços públicos, fortalecer a identidade da comunidade local. De acordo com a diretora, a principal melhoria ocorre no pavilhão central, sede do Indace, há mais de duas décadas. O local passa por reforma, ampliação, recebendo a troca total de cobertura por um telhado sanduíche para isolamento térmico, além do fechamento completo das paredes laterais do prédio. A estrutura reformada também ganhará novos banheiros, lavanderia e uma cozinha inédita para dar suporte a eventos, às oficinas e à culinária do CIEF e do ensino em turno integral. Após finalizar, a praça esportiva receberá uma nova denominação oficial, que depende da votação e aprovação na Câmara Municipal de Vereadores. Márcia Felipe Machado, diretora de Cultura de Prudência, esclarece que os recursos também cobrem a compra de novos livros para atualizar o acervo da Biblioteca Municipal Hugo Lotário Friedrich. Além disso, por meio do projeto estadual Cultura Boa, serão destinados R$ 150 mil para a confecção de novos trajes típicos para todos os integrantes do grupo folclórico Himmellustig, danças alemãs. As obras do pavilhão têm prazo de execução de 90 dias, conforme previsto no processo licitatório. De acordo com a diretora municipal de cultura, Márcia Felipe Machado, as ações buscam garantir resultados sociais práticos através do envolvimento de famílias e grupos. Está marcada para o próximo dia 20 de junho uma programação especial para celebrar os 59 anos de atividades do Instituto Hospitalar Beneficente Nossa Senhora das Mercês, o Hospital de Iporaduense. O evento no dia 20 será no pavilhão católico e vai culminar com almoço de confraternização. A programação inicia às 10h15 da manhã com a recepção, seguindo de um momento especial o Celebrando o Legado, quando será apresentado o histórico e trajetória da instituição, homenagens às diversas autoridades, lideranças e entidades que fazem parte, deixando suas marcas ou legado na construção da caminhada do hospital, que passou por diversas etapas ao longo desse mais de meio século de atividades. A programação no dia 25 encerra com almoço de confraternização ao meio-dia, para o qual as fichas já estão sendo comercializadas de forma antecipada para melhor organização. A diretoria do Instituto Hospitalar Beneficente Nossa Senhora das Mercês de Prudência está otimista com a boa procura pelas fichas e espera grande participação da comunidade para celebrar esse momento especial. Vários são os pontos que diariamente a Rádio Oeste anuncia para a compra das fichas antecipadas a R$ 40, inclusive na recepção do hospital. O Hospital Nossa Senhora das Mercês está em fase de reformas e melhorias físicas e a grande expectativa é a instalação em breve do moderno tomógrafo, equipamento adquirido com apoio do poder público, que promete tornar o hospital referência na

0: região oeste de Santa Catarina. O jornalismo da Rádio Oeste conversou com o chefe do cartório da comarca, Ricardo Conter. Para celebrar o aniversário, o fórum promoveu uma exposição de trabalhos produzidos por escolas e APAES dos três municípios da comarca. Ricardo Conter explica agora sobre esse evento.
1: Quando a gente fez 60 anos, a gente fez, há 10 anos atrás, uma mostra literária. E aí a gente pediu para as escolas dos três municípios para encaminharem trabalhos para nós. Esse ano a gente resolveu mudar um pouco. E aí nós pensamos, como dia 5 de junho, na sexta, foi o Dia Mundial do Meio Ambiente, a gente juntou as duas coisas, a Semana do Meio Ambiente com o aniversário da comarca, né, da instalação da comarca. E aí a gente pediu para as escolas, para as APAES, tanto de Iporã quanto de Mondaí, para que fosse feito trabalhos com uma material reciclável. E a gente teve uma enormidade de trabalhos que vieram, um mais lindo que o outro. A gente se surpreendeu, assim, ficou muito feliz com a realização disso. A gente fez uma exposição aqui no saguão do fórum e durante a semana a gente entregou mudas de árvores frutíferas, a gente ganhou algumas mudas e a gente fez a distribuição aqui. Então foram essas atividades de comemoração de 70 anos.
0: E a ideia, conforme Ricardo Conter, é buscar aproximar a comunidade do poder judiciário cada vez mais. Destaca que o fórum desenvolve ações que vão além da área criminal, como programas de adoção, grupos reflexivos para autores de violência doméstica e trabalhos de mediação familiar com foco na resolução de conflitos e na promoção do diálogo. A estrutura conta ainda com o projeto Fórum Bom para Cachorro, que mantém o mascote Paçoca, um cão acolhido de uma ONG. A semana comemorativa também contou com visita do presidente do Tribunal de Justiça de Santa Catarina, desembargador Ruben Schultz, que esteve na comarca para conhecer as estruturas e conversar com servidores. Como parte da mensagem pelos 70 anos da comarca, o Fórum de Mondaí reforça o convite para que a população conheça o espaço e os serviços ali oferecidos, destacando o papel do judiciário no atendimento e acolhimento também à comunidade. Com 5 milhões e 100 mil reais de assinatura de ordem de serviços, Descanso inicia um pacote de obras. Esse é o total de investimento das obras assinado na última segunda-feira pelo prefeito de Descanso, Juliano Casper. Entre as ações, destaque ao centro de eventos com capacidade para 500 pessoas sentadas, investimento aproximado de 3 milhões de reais, recurso de origem do governo do estado. Outra obra importante, segundo o prefeito Juliano Casper, é a reforma e ampliação do centro de idosos. Investimento também em convênio pelo governo do estado através do pedido dos deputados Mauro de Nadal e Jorge Gutten, valor de 300 mil. Está no pacote de obras uma série de melhorias, ampliação da área coberta junto ao salão paroquial, recurso de 400 mil reais, intermediado pelo vereador de Descanso, Rodrigo Knopp, junto ao deputado Edilson Massoco. Outra obra incluída no pacote de ações é a reforma do ginásio de esportes do distrito de Itajubá, recurso intermediário pelo vereador Valmir Casagrande, o Pino Casagrande. Além dessas obras, o prefeito de Descanso, Juliano Casper, destaca pavimentações asfálticas em ruas da cidade, conforme ele explica agora.
2: Temos dois convênios de pavimentação asfáltica que vai ser aí também as ruas em torno da nossa APAE. Temos mais um convênio de pavimentação asfáltica que vai ser então o asfaltamento das ruas no nosso bairro Ouro Verde. E também temos uma emenda parlamentar do deputado Rafael Pezente, onde vai ser feita a chamada Rua do Viveiro, também é um bairro. São diversas melhorias, diversas obras que a administração, em parceria com toda a nossa equipe de governo, e destacando sempre os nossos vereadores também, que estão na luta, ajudando o governo e em busca de recursos para que sempre aconteça e saia as melhorias aí da infraestrutura do nosso município, dando mais comodidade e mais qualidade de vida aí para a nossa população.
0: Por fim, prefeito de Descanso, Juliano Casper, Juca Casper, confirmou a assinatura de mais um convênio para a construção de 4 pontes no interior em parceria com a Defesa Civil e que na próxima semana deve sair a ordem de serviço. Também falou sobre a finalização de projetos de 2 trechos do asfalto do interior, um na comunidade de São Valentim e outro na linha gaúcha. 12 horas 32 minutos a seguir, entre outros destaques do Globo em Foco da Rádio S, mulher fica ferida após ser atropelada em faixa de pedestre. Princípio de incêndio atinge mais um veículo na região.

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Doze horas 34 minutos. Está circulando pelas redes sociais o desaparecimento de um jovem em Ípora do Oeste. No entanto, a Central de Jornalismo da Rádio Oeste fez contato na manhã de hoje com as autoridades competentes, como Polícia Civil e Militar. Por exemplo, segundo os órgãos de segurança, até o momento não há um registro nenhum sobre este caso. Então, não há um registro oficial. A Central de Jornalismo segue em busca de mais informações e a qualquer momento traz, durante a programação, em possibilidade aí de contato também com familiares. Um caminhão graneleiro tombou na manhã de hoje na comunidade Santo Antônio, interior de Itapiranga. Esse veículo seguia por uma descida em estrada de chão batido e essa estrada estava bastante lisa em decorrência da chuva. Segundo o relato do motorista, um homem de 29 anos, o caminhão apresentou falha mecânica, ficou sem o engate das marchas, causando tombamento em uma curva. O graneleiro estava carregado de ração. O corpo de bombeiros de Itapiranga foi acionado e atendeu o motorista, que recusou condução ao hospital. Uma mulher ficou ferida ao ser atropelada por um motociclista no final da tarde de ontem, no cruzamento das ruas Dr. Guilherme José Missen com a La Salle, proximidade do colégio La Salle Peperi, no centro de São Miguel do Oeste. De acordo com informações levantadas no local, a vítima atravessava a faixa de pedestre quando foi atingida por uma motocicleta Honda XRE de cor cinza. A mulher sofreu fratura em uma das pernas, em um dos braços. Após os primeiros socorros e atendimentos, foi encaminhada para avaliação médica. O condutor da moto também ficou ferido. Ele relatava intensas dores na região das costas, foi conduzido igualmente ao hospital, agora no hospital regional, para realização de exames e atendimento especializado. Circunstâncias deste acidente devem ser apuradas pelas autoridades competentes. A Polícia Militar cumpriu 4 mandados de prisão nos municípios de Itapiranga, São João do Oeste e Tunápolis durante a tarde de ontem. O primeiro caso foi por volta das 2 horas, início da tarde, em Tunápolis. A guarnição recebeu informações de que um homem de 48 anos possuía uma ordem ativa expedida pela comarca de Fortaleza por inadimplência de pensão alimentícia. Ele foi preso em casa. 5 da tarde de ontem, em Itapiranga, a Polícia Militar realizou a abordagem de uma mulher de 40 anos. Ao verificar no sistema, também foi indicado um mandado de prisão contra ela por inadimplência de pensão alimentícia. Ela foi presa sem resistência. Pouco tempo após, no centro de São João do Oeste, um homem, agora de 29 anos, foi preso por descumprimento de medida protetiva, lesão corporal contra a mulher, posse irregular de arma de fogo, ameaça e desacato. Ele cumpria pena em regime aberto, mas teve a regressão de regime. Agora cumprirá pena no regime semiaberto, tendo que permanecer no presídio durante as noites e fins de semana. Por volta das 18 horas de ontem, na comunidade de São Pedro, interior de Tunápolis, um homem foi preso pelos crimes de furto e por induzir a corrupção de menor. Acusado, 26 anos, também foi preso em sua residência. Mandado de prisão foi expedido pela comarca de Itapiranga. Todos foram encaminhados à unidade prisional avançada
de São Miguel do Oeste. E uma última informação, princípio de incêndio em automóvel mobilizou o Corpo de Bombeiros Militar na noite de ontem em Ípora do Oeste. Essa ocorrência foi registrada às 23h45, 15 para meia-noite, na Avenida Gustavo Fetter, próximo à Polícia Militar. As chamas atingiram a parte frontal de um Volkswagen Santana Verde que estava estacionado às margens da rodovia. No local, a guarnição confirmou que o fogo estava em fase inicial e restrito no compartimento do motor. Segundo o motorista, o veículo estava em deslocamento quando ele percebeu fumaça e fogo sob o capô. Estacionou imediatamente, tentou controlar o incêndio com um extintor, mas não conseguiu conter as chamas. Conforme os bombeiros, os danos foram restritos ao compartimento do motor, evitando que o restante do veículo fosse atingido. Após a conclusão dos trabalhos, o veículo permaneceu no local sob os cuidados do proprietário. O que chama atenção, ainda nesta semana, foi mais precisamente na terça-feira, ocorreu um idêntico caso. Foi na rodovia próximo à Riqueza, aqui na nossa região, quando uma caminhonete foi consumida pelo fogo em um incêndio que foi atendido pelo Corpo de Bombeiros e chegou quando o fogo já estava consumindo por completo o veículo. O Globo em Foco volta na segunda-feira às 12 horas aqui na Rádio Oeste FM de Ípora do Oeste, emissora afiliada da Rede Peperi de Comunicação, feita para você. Alegria da nossa gente a todos. Boa tarde.

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14: 12:45.
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14: 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Nota de falecimento. José Inácio Schmitz e esposa Glaci comunicam com profundo pesar o falecimento do sogro, pai e avô, senhor Alcides Feitzler, aos 81 anos de idade, corrido às 23 horas de ontem no Hospital Regional de São Miguel. O corpo está sendo velado na Igreja Evangélica de Linha Sabiá. Os atos de encomendação e de sepultamento nascerão hoje às 16 horas. 16:04, rumando logo após para o cemitério da comunidade de Linha Sabiá. José Ernesto Schmitz e esposa Glaci noticiaram com profundo pesar o falecimento do sogro, do pai e avô Alcides Feistler, aos 81 anos, ontem ocorrido. A família enlutada, as nossas condolências. Comunicados. Conselho Municipal dos Direitos da Criança e do Adolescente e o Departamento de Assistência Social convida a comunidade a participar da 5ª Conferência Municipal dos Direitos da Criança e do Adolescente, que vai ocorrer no dia 19 de junho, das 12:45 às 17 horas, em São João do Oeste, na Asjoeste. 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Vem aí o Show de Bola, o programa esportivo da Rádio S. Isso foi comunicação dessa quinta-feira para a Agropecuária Oeste Super Veneza.
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14: 9 minutos para uma da tarde. Boa tarde, está no ar o Show de Bola desse 11 de junho 2026, dia em que começa a Copa do Mundo. Daqui a pouco todas as informações para cima, o Artigos Esportivos Rochensky, Organização Contábil, Rochensky Fábrica de Artefatos e Cimento, Uns Abiram, Show de Qualidade, Nedel Telecom e Arena Deriva. Que horas começa a cerimonial? É daqui a pouco, Cristian, boa tarde.
18: Isso aí, boa tarde. O cerimonial começa depois mais às 14h30.
14: A gente traz todas estas e outras informações, jogo de estreia, hoje tem o primeiro jogo, portanto, da Copa do Mundo. Lembramos que o Brasil, no sábado, faz sua estreia diante do Marrocos às 19h. 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Vamos começar pela Copa, Cristian?
18: Vamos começando falando sobre a Copa do Mundo. Hoje, então, 14h30, então, no estádio Azteca, né? Então, ocorre, então, aí a abertura de mais uma edição da Copa. O Estádio Azteca, que já sediou a Copa de 70, inclusive lá foi a final que o Brasil sagrou campeão, com Pelé. Em 86, na Copa da Argentina, do Maradona. E agora, novamente, em 2026, o Estádio Azteca também estará sediando os jogos da Copa, né? A final vai ser dia 19 do mês que vem, em Nova Jersey, Estados Unidos. Lembrando, três países, México, Estados Unidos e Canadá.
14: E a última conquista, lembra? 2002.
18: Da seleção, sim.
14: Do Ronaldo, do Rivaldo,
19: né? Do Bebeto.
18: A boa notícia é que, ao contrário daquela Copa lá, que era os jogos no outro lado do mundo...
19: Tinha Bebeto era anterior, diga, pode falar.
18: Jogos aí que tinham de madrugada, né? Os horários dessas da Copa de agora, como é tudo na América, vai ser horários mais compatíveis com a do Brasil, por exemplo, uhum. né? Então vai ter... Não tem um padrão de horários, pelo menos por enquanto, né? Até porque são três países diferentes. É. Mas assim, por exemplo, o jogo primeiro hoje é às 16 horas, tem outro jogo hoje à noite vai ser às 23, né? Uhum. E aí, ao decorrer dos dias, jogos em horários ok. Por exemplo, a seleção do Brasil joga às 19 horas de um sábado, né? Uhum. Horário super bacana pra assistir o jogo de seleção, né?
19: É verdade. E começa e meio todo esse...
18: E pela primeira vez vai ser realizada uma Copa em três países, né? É mesmo, e isso a partir de agora vai ser mais comum, inclusive.
19: E começa em meio aí a guerra política, anti-imigração aí do Trump.
18: Serão 48 seleções participantes, num total de 104 jogos. Depois eu comento onde é que dá pra assistir todos os jogos. Tem detalhe, tem novidade esse ano.
19: É, e se você me pedir, ou alguém me pedir, será que o Brasil faz uma boa Copa? Olha, diante daquele amistoso assistir, não me animou a seleção brasileira, né? Enfim, mas pode que ela desencante. Futebol é assim. E o jogo oficial não é amistoso, mas vale para os dois que estarão se enfrentando. Não vale amistoso para um nem para o outro, né? Vamos ver o que o Brasil vai apresentar. Faltando 4 minutos. Eu quero ver, já que o Neymar foi convocado, que ele jogue para ver o que ele pode trazer para o futebol brasileiro. 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
18: Então, neste ano a Globo não vai transmitir todos os jogos, vai transmitir 48 partidas das 104. Isso vai acontecer pela primeira vez desde 2002, né?
19: O SBT entrou, né?
18: Todos os jogos estarão disponíveis de graça no YouTube pelo canal da Cazé TV. E o detalhe, todos os jogos vão ser lá em 4K. E os jogos que passarem no Sport TV, por exemplo, serão todos em 4K, mas aí tem que ter a assinatura do Globoplay, né? Uhum. E tem outro detalhe, Laércio. Galvão Bueno, que sempre foi uma voz marcante na Globo, desde 1974, narrando Copas na Globo.
19: Não estará.
18: Dessa vez estará no SBT, narrando 20 jogos. O resto será do Thiago Leifert, né? Uhum. O Galvão Bueno, então, que estará no SBT e não na Globo. Então, são essas as peculiaridades dessa Copa do Mundo. Quer assistir totalmente todos os jogos? Vai ser no YouTube. Essa coisa de, todos os jogos vão passar na Globo, isso, pelo menos nessa edição, não vai ser assim.
19: Foi questão de definição.
18: Direitos de transmissão,
19: exatamente,
18: né?
19: Não foi uma licitação, mas foi, tipo, aberto. Quem quer comprar? A grana é tal, né?
18: A grana pesa. Esses tipos de transmissão aí.
19: E assistindo os jogos da seleção brasileira ao sabor do inconfundível chope da Unza Beer. Unza Beer, lembra, o Brasil estreia no sábado, 19 horas, gente de Marrocos. E Unza Beer lembra também que no domingo tem Aliança e Cometa no estádio do Aliança, casa lotada certamente. Grande jogo, Aliança jogando pelo empate, Cristiano.
18: Isso aí, com transmissão da Oeste, o Aliança, então, como você comentou, tem uma vantagem, mesmo que pequena. E no outro lado, então, tem União Pinhal e Ipanema. Primeiro jogo ficou 1-1. Se no jogo do Aliança ainda está em aberto, no jogo do Ipanema está mais aberto ainda, né, a definição do finalista.
19: Cristiano, mais um ouvinte agora acabou pedindo como é que funciona para fazer o passeio de helicóptero. É sábado e domingo, tá? No Grêmio União. Uhum. Não precisa comprar ingresso. Vai lá, a partir de R$50 é baratinho, sim, né? Quem quer dar uma volta e
18: quebrar... Chega lá, fica na fila, paga e daí faz o voo.
19: Porque não são todas as pessoas, né, que tiveram a oportunidade do passeio de helicóptero. Já era muito mais caro antigamente, né?
18: Uhum.
19: Hoje com R$50 você sobe no helicóptero.
18: É o pessoal ali da linha Becker, né?
19: É, exatamente.
18: Que faz esse serviço. Sim. Já tinha ali em Tunápolis, né? Na feira, né?
19: E ele amanhã a gente vai subir, dar uma passeada, uma entrada direto na rádio com transmissão.
18: Eita, nós.
19: Fizeram convite. Quem vai? Tu vai, Cristiano?
18: Amanhã, que horário?
19: Eu acho que
18: fazer
19: amanhã. Eu sei que o piloto me chamou agora de manhã há pouco. Disse, vamos fazer uma
18: volta. Vamos fazer o show de bola ao vivo dos céus.
19: É ao vivo, né? Deixa eu ver como é que...
18: Ele segura a gente por 15 minutos no céu.
19: Uhum. Um abraço pro Samuel, tá nos ouvindo lá no Kuwait, viu?
18: Ah, exato.
19: Sim, ele chamou, ele é de lá, uma ligação, pensei, mas da onde, cara?
18: Aham.
19: Uhum. E era o próprio. Ele é daqui, né? De Itapiranga, a mulher dele também. Eles têm o casal, né, são pilotos. O Jonatas, do aeroporto, me chamou. Uhum. Tá aqui, ó. Aqui ele me escreveu: tá maravilha a divulgação, como estão fazendo à tarde. Amanhã eu passarei aí de manhã para analisar o campo de pouso que a gente sempre faz antes, olha só.
18: Uhum.
19: Vamos fazer um passeio? Claro que sim, vamos lá. Grande Jonatas, do aeroporto Becker, linha Becker.
18: Uhum.
19: Bom, um minutinho aí, muita gente vai vir.
18: Sim, sim.
19: Né? Tem muita gente que, eu quero passar minha propriedade, por exemplo. Né?
18: É.
19: Aí você negocia, assim, é um pouco maior o trajeto, né?
18: É.
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18: Hoje, então, pela Copa do Mundo, dois jogos sendo realizados. O de abertura, às 16 horas, México contra a África do Sul. Esse jogo, então, passa em todos os canais. KZTV, Globo, SBT, GETV, Sport TV e Nsports. Já às 23 horas, para quem dorme tarde ou não tiver sono, quiser assistir Coreia do Sul e República Tcheca, 23 horas. Esse vai ser o primeiro jogo que será exclusivo somente na Cazé TV.
19: Olha,
18: podemos
19: só
18: falar então agora do nosso esporte local. Aqui em Iporã do Oeste tivemos ontem a quinta rodada do Municipal de Futsal, categoria principal. E vamos aos jogos. Ontem, Macucuzinho B venceu por 10-0 União da Serra. Fluminense de Monte Maria, o time A, venceu por 6-2 o Flor da Serra. E a Grazião Engenharia venceu por 4-2 o Cometa. Atualmente, então, com esses resultados no Grupo A, o Fluminense é líder com 6, Grazião tem 6, Cometa B tem 3 pontos. Fluminense, time B e o Flor da Serra ainda não pontuaram. No Grupo B, Macucuzinho B é líder com 6, Turma do 48 tem 3, Macucuzinho A e União da Serra ainda não pontuaram. Lembrando que alguns times já têm mais jogos, outros menos, né? Por exemplo, o Grupo C tem todos apenas um jogo realizado, né? Falta equilibrar ainda, mas Engetop, Mecânica Lorenzetti e o Cometa A são os líderes com 3 pontos. Canarinho e a Lojas Quero Quero não pontuaram ainda, até porque foi apenas um jogo para cada time no Grupo Celércio.
19: 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Acredito que os ingressos para a Copa do Mundo variam de 60 euros, cerca de R$320, na fase de grupos, até 11 mil.
18: Né? Baratinho, né?
19: Euros, 55 mil reais.
18: É, isso aí.
19: Uma decisão, por exemplo.
18: Você falou em euros, daí o valor mais alto em reais é 55 mil.
19: Exatamente, na grana.
18: Uhum.
19: Né?
18: Tá,
19: as categorias mais caras da grande final.
18: Vender uns porquinhos já dá esse valor aí.
19: Exatamente.
18: Fora o resto, alimentação, hospedagem, voo, ida e volta.
19: É.
18: Vai comprar uma lembrancinha, já é 80 uhum. dólares, um chaveirinho.
19: Sim, exato, é. Muito bem. Uma e três, nosso show de bola desta quinta-feira. Da quinta-feira, estamos trazendo muitas informações. Daqui a pouco tem todo o cerimonial. Investiu-se muito nos estádios, ontem a gente falou sobre isso, e sempre muita expectativa em torno daquilo que é feito de produção, né? Fogos. Ela é de dia lá? Como é que é o
18: Sim, é de dia.
19: É de uhum. dia, né?
18: Sim, lá o México, deixa eu até ver o horário agora da uhum. Cidade do México bem certinho, mas assim, o fuso horário comparando uhum. com o nosso não vai haver tanta diferença, tanta como diferença. Por exemplo foi na Copa da Rússia lá do Catar, claro. Né?
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18: Lá no México, agora na Cidade do México, 10:03 da manhã. Ou seja, 3 horas atrás de nós, né? Então legal. É uma pouca diferença, né? Por se considerar Copa do Mundo, né?
19: Legal.
18: Hoje tem mais jogos, futsal, municipal, segunda rodada em São João do Oeste. Vamos lá, 4 jogos hoje lá no ginásio municipal Valmei Ertel, na cidade. 19 horas começa com Colorado contra Copafa. 19:50 Acésio, time A, contra o Botafogo. Depois, às 20:40, Colonial contra Acésio B. E fechando, 21:30, Guarani contra 7 de setembro.
19: Muito bem, a gente volta amanhã, Cristiano.
18: Isso aí.
19: Valeu, e logo mais você acompanha todas as informações também por aqui na programação. 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Vem aí o professor Douglas, depois tem Arley Silveira até às 16:30, dela até às 19 tem o Vilmar de Souza e à noite às 20 às 23 ao vivo o Fernando Kaiser. Uma boa tarde para todos nós.
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20: Alô, amigos ouvintes do programa Caminhos, aqui quem fala é professor Douglas e vamos ao ar com mais um dos nossos espaços participativos, reflexão, pensando sobre a vida. Aqui estamos nós ajudando vocês a desvendar mesmo os mistérios de sua dor, desencontros e infelicidades através desta grande participação que é a do ouvinte do programa Caminhos, que manda cartas para o nosso programa, que coloca ali seu caso, sua história, que é refletida inclusive por muitas pessoas que acompanham nosso espaço. E tudo isso sem se identificar, né? Porque o sigilo é prioritário, a gente tem que manter os nossos problemas da maneira mais fechada possível, porque quanto mais a gente se expõe com relação às nossas dificuldades, nossas sensibilidades, nosso ponto fraco, mais difícil vai ser realmente de reagirmos diante desses dilemas que possamos ter no nosso caminho, né? O caminhar do ser humano realmente é cheio de desafios e eventualmente a gente precisa de uma ajuda para entender o que está acontecendo, né? Influências negativas, elas existem, elas podem vir de nós mesmos, elas podem estar no nosso passado, pode estar até em uma inimizade muito grande que às vezes a gente nem sabe que tem, né? É incrível, mas nos deparamos aí atualmente, inclusive, com assuntos bastante curiosos a respeito desta questão de a pessoa ter uma inimizade, ter uma contrariedade para aquilo que quer em sua vida e essa influência vem de outra pessoa, mas ela não, a pessoa que é prejudicada não está se dando conta, não está enxergando. Por quê? Porque quem mal não faz, mal não pensa, a gente não espera que vá colher frutos negativos de qualquer iniciativa de outras pessoas, mas estão aí as provas, né, de que realmente nesse mundo existe muita maldade, muito egoísmo, né, muito egocentrismo, de pessoas que adoram pensar nos seus sonhos, nas suas fantasias, nas suas realizações, né, e não estão nem aí para os outros, estão se lixando para o que os outros pensam, para o que os outros sentem, para que os outros possam alimentar de expectativas a respeito até mesmo de alguma iniciativa que possa vir de um para outro, né, a solidariedade, o amor, o carinho, né? A compreensão, a tranquilidade, né? Não a precipitação, não a pressa, não a tormenta que muitas vezes nós nos envolvemos por termos tomado atitudes impulsivas, né? Então vamos trabalhando em cima disso. O programa Caminhos vai trazendo muita história por aqui. Já falamos sobre influências espirituais, energéticas, negativas, astrologia, mentalizações, previsões, enfim, temos aí um leque de possibilidades muito grande para poder atender você, amigo ouvinte, que vai também no consultório, né? No final do programa, vou falar sobre atendimento. Fiquem atentos aí que o trabalho aí continua e a gente está colocando à disposição novas datas de atendimento pessoalmente, né? Mas isso no final do programa. Agora eu quero chamar a atenção do participante
0: com o apelido Nuvem Cinza, número 3. Muita atenção, você que mandou essa carta aqui. Olha, você colocou aqui na carta, uma carta curta, sem muitas explicações, né? Apenas explicando que existe muito negativismo na sua vida, você não aguenta mais, está pensando inclusive bobagens aí, né? Coisa que você não deveria nem ter escrito, quanto mais pensado, né? Nessa situação toda que você descreveu aqui na carta, estou preocupado com tudo isso, né? Agora, eu me chamou muita atenção um fator que você colocou aqui na carta, dizendo o seguinte: professor Douglas, eu até procurei ajuda, mas as coisas que a pessoa me falou, elas me preocuparam mais do que me aliviaram. Aí você não disse nada do que essa pessoa lhe falou, mas eu vou lhe dizer o que essa pessoa lhe falou. Essa pessoa, na medida em que foi analisar o seu caso, sentiu um negativismo, sentiu uma influência, percebeu que essa influência está bloqueando, inclusive, principalmente a sua família, ela deduziu alguma coisa aí. E eu já vou lhe dizer que existem algumas frases prontas para esses tipos de dedução de análises mal realizadas. Ah, porque o que ela disse a você? Que essa pessoa determinada que se envolveu com você no seu passado amoroso e sentimental fez um mal para você, e tinha uma mulher influenciando no seu passado, e esse mal foi produzido, foi procurado para lhe prejudicar. Ah, duvido muito que não tenham usado termos como costurando boca de sapo, né? O nome da pessoa em boca de sapo. A gente ri, né? Porque são coisas que são folclóricas, existem algumas coisas que as pessoas às vezes não entendem, que parte de um pressuposto até bastante ultrapassado, de coisas que realmente não tem o valor, não tem a necessidade de se dar atenção a certas fantasias que também estão nesse mundo aí do esoterismo, né? E que tem tanta gente que nesse caminho trabalha tão bem, trabalha modernamente, trabalha para frente, sem dar esse tipo de depoimento que às vezes parece que é a mesma frase para todo mundo, né? Ah, você tem um negativo aqui, ah, isso aqui foi o vizinho que lhe fez o mal. Ah, é fácil dizer isso, né? Ah, tem um negativo, ah, isso aqui foi a pessoa fulana de tal ali do seu passado sentimental, como é no caso aqui que eu estou procurando explicar, que lhe fez o mal. E que jogou o seu nome numa terreira e fez lá um costurou na boca do sapo, enfim. Essa situação realmente não pode levar você a lugar nenhum. Então, o que há de conforto e de agregar, né, e de situações que possam lhe fazer o bem em uma informação como essa, né? Aí essa mesma pessoa que diz a você que tem esse problema vai e diz também que vai resolver e que vai fazer algo para salvar a sua vida, né? E aí o primeiro alíviozinho que você sente, você já acha que é a pessoa essa que está fazendo alguma coisa de fato. Agora você sabe que não é, né? Você sabe, porque passa um pouquinho de tempo e a gente vê a realidade dos fatos e das continuidades daquilo que realmente nós achávamos que de repente ia dar certo e daqui a pouco não deu, e a gente cai numa frustração sem tamanho. Meu amigo, minha amiga, eu sei que tem aí um casal me escutando nesse momento. Vocês precisam colocar a cabeça no lugar e entender que existe um negativismo, sim. Existem influências que são pesadas e são realmente, às vezes, perigosas. Mas a saída desse caso não é tão simples quanto vocês imaginam e quanto já foi falado para vocês. A saída deste caso está em compreender o momento da vida de vocês e da história que vocês procuraram construir, em que gerou-se então essa fraqueza, em que vocês se abalaram, que vocês se prejudicaram, inclusive se afastando. Eu vi aqui nesse mapa que houve uma separação, essa separação já aconteceu, apesar de hoje vocês estarem juntos, estarem unidos. Mas de qualquer maneira, a grande questão é que a origem está aí, no ponto em que nós enfraquecemos. Porque há de convir, né? De quando o ser humano está forte, quando o ser humano está equilibrado, não existe negativismo que possa atingir e prejudicar a ponto de mudar uma história de vida, de acabar com uma história de amor e acabar, inclusive, com tendências positivas que você carrega em seu mapa, como um mapa de autonomia, de energias boas que podem fluir, né? E fazer com que a sua vida se torne uma vida mais temperada, um pouco mais de graça, um pouco mais de harmonia, um pouco mais de amor, um pouco mais de carinho, e é isso tudo que está faltando, e vocês vão ter que trabalhar os dois juntos no erro de vocês. Não adianta a gente ficar querendo procurar aí quem faz ou deixou de fazer o mal contra nós. Muitas vezes o mal está em nós, porque nós caímos em um ciclo de pensamentos ruins, pensamentos negativos, caímos em um ciclo de influências negativas também de pessoas que estão próximas a gente. Isso também é um negativismo, e isso sim é o verdadeiro negativismo, né? Porque a gente aqui sabe que existe o negativo e sabemos que tem pessoas que precisam se defender, mas dentro de um contexto real, daquilo que realmente acontece, daquilo que realmente é necessário de se fazer. E o convite é que vocês compareçam para que nós possamos começar a desvendar isso de uma maneira realmente produtiva, para que então, finalmente, vocês estejam livres desse grande bloqueio.
19: E é isso aí, amigos ouvintes, vamos encerrando, por hoje era só, né, em termos de assunto a ser tratado ao programa Caminhos. Quero anunciar amanhã a professora Vanessa, neste mesmo horário, apresentando o programa, não percam, um programa de muitas reflexões. Também anuncio o nosso WhatsApp, anotem aí, é o 049, o prefixo do WhatsApp, né, 99180-7979. Mande sua mensagem, manda um oi aí, professor Douglas, como é que funciona o atendimento? Se tem dúvida, é só perguntar, gente. A pergunta não custa nada. A consulta só é relacionada a partir do momento em que a gente entra no modo de análise, né? Então, dentro desse contexto, pode mandar uma pergunta: ah, como é que funciona, Douglas? Ou quando é que o senhor vem atender? Ah, já temos data, por exemplo, anunciada aqui o programa Caminhos, dia 22 em São Miguel do Oeste, dia 23 em Campo Herê, dia 24 em Itapiranga, e dia 25 em Iporã do Oeste, e dia 15/7 em Cruzilhada do Sul. Mas as confirmações também do seu assunto, você pode dar ênfase às suas necessidades tratando diretamente comigo pelo WhatsApp de número 049-99180-7979. Procure a sua ajuda. Um grande abraço, muito obrigado pela atenção dispensada e fiquem com Deus. Tchau, tchau.
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Muito boa tarde, minha gente. Boa tarde pra você, ligado na 94,5. Rádio Oeste FM de Porto Oeste, Extremo Oeste de Santa Catarina, para a sua casa, pro seu carro, pro seu rádio, né? Muito boa tarde pra você, eu sou Arley Silveira, tô te fazendo companhia aí durante as férias do Jacotrain. E claro, comandando por aqui o Oeste Show da Tarde, primeira parte, no oferecimento de Ror Máquinas, Erva Mate Jacutinga, Casa da Cuca, Cela Alimentos, Carrocerias Aparecida, Belas Artes, Confecções Bordados em Enxovais, Hoffman Instalações Elétricas. Hoje, dia 11 de junho, dia em que tem a abertura oficial da Copa do Mundo, né? E daí, hein? E eu quero saber de você, vai acompanhar a Copa do Mundo ou não? Pois é, né? Daqui a pouquinho a gente vai trazer todas as informações pra você diretamente lá do Estádio Azteca, no México. Tá bom? Lembrando pra você que a seleção brasileira não entra em campo hoje, né? Somente no sábado. Eu já quero mandar um alô aqui pra Selma, tá ligado com a gente? Também, quem mais tá por aqui? A Luana e o Ambrósio estão pedindo, o Ambrósio tá pedindo música aqui pra gente, com o grupo Tradição, Bate Coxa. Olha, eu passei por essa música há pouquinho aqui, viu? Vou trazer ela pra ti, tá bom? E ele pediu também aqui o José Mendes, Churrasco. Ô, Churrasco, já é essa aí, né? Olha, pra quem recém almoçou, né? Sempre é bom churrasquinho, né? Coisa boa. Tá bom, vou tocar pra ti daqui a pouquinho, tá? Antes a gente vai abrir o programa de hoje com o Caso Marcado, que canta pra gente... Shampoo de Motel. Parece castigo. Canta depois Hugo, Pena e Gabriel.

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2: Olá, amigos. Hoje vamos falar sobre vacina, sobre a cinomose. Então, pessoal, a vacina é o mais importante, tá? Então, assim, a vacinação é o preventivo. Cães vacinados não pegam a cinomose, tá? Lembrando sempre que é legal fazer uma vacina importada. As vacinas, ela tem a V8 e a V10, tá? Que vai prevenir a cinomose. E ela vai ser administrada a partir de 45 dias de vida, sendo mais duas doses com intervalo de 21 dias. Após a terceira dose, vai ser os cães, eles vão precisar o reforço anual. Então, assim, pessoal, quem você que está preocupado com surtos, com casos isolados, procure seu médico veterinário e faça a vacinação antes que seja tarde. Tá bom, pessoal? Fiquem com Deus, nos vemos amanhã.
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4: A bola oficial da Copa de 2026 se chama Trionda, em referência aos três países sede, Estados Unidos, México e Canadá. Mas o modelo traz um chip interno que é capaz de captar movimentos e toques na bola 500 vezes por segundo. E esses dados captados, eles são enviados em tempo real para o sistema de arbitragem e ajudam em decisões importantes, como impedimentos e lances duvidosos. Essa novidade é que o sensor funciona com uma bateria recarregável por indução. Todos os dias a bola precisa ser carregada. Além disso, sistemas de inteligência artificial cruzam as informações da bola com imagens das câmeras do estádio para tornar as decisões mais rápidas e precisas. Eu sou Melina Calduro, de Florianópolis. A partir de amanhã, eu trago as informações diretamente do Mundial.
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0: 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Muito bem, já atendi o pedido do Ambrósio, né? O Garcia também está acompanhando a nossa programação.
1: Boa tarde, amigo locutor.
0: Opa,
1: tudo bem?
0: Diga!
1: É, estamos estranhando que tá, o Chacó está de férias, né?
0: Ah, pois é.
1: Você está substituindo bem, deixa o Chacó descansar.
0: Tá bom, tá, obrigado.
1: Com todo o gás, né?
0: Obrigado.
1: É o Garcia, que é do Tigrinhos, e pedindo uma música. É, se for possível atender, pode ser com...
0: Uau.
1: Diga locutor com São Francisco.
0: Diga locutor.
1: Acho que é do São Francisco, sim.
0: Vou trazer, sim.
1: Se atendido, agradeço. Um bom programa. Um bom dia de chuva para todos nós. Aqui tá chovendo bastante aqui no nosso lugar aqui.
0: Ah, é. Tá
1: um
0: bom.
1: Um abraço e tudo de bom.
0: Tá certo, meu querido. Obrigado. Um abraço para você também. Olha, quem tá por aqui também é o Valdir, pede música aqui com os atuais Alto Reverso aos anos 80. E oferece para todos os ouvintes. Ele que fala com a gente, né? Lá de Bom Jesus do Oeste. Obrigado, meu querido. Daqui a pouquinho eu vou trazer o teu sucesso. Porque agora tem Musical São Francisco. Diga, locutor.

0: 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Aí o sucesso com Sidney Lima. Você ouviu aí Meu Mundo é Você. Antes teve o musical São Francisco. Diga Locutora, aqui pela Rádio Oeste FM, atendendo o pedido dos ouvintes, claro, né? A Lisa Brutcher também tá por aqui. Pede música com o Zezé de Camargo Luciano, Meu País. Essa música, se eu não me engano, lá dos anos 90, né? Se eu não me engano, é dos anos 90. Eu vou trazer pra ela daqui a pouquinho. É no finalzinho dos anos 90. Daqui a pouquinho eu trago o teu sucesso, tá bom, Alisa? Antes, tem mais pedido musical por aqui também. Vou atender e a gente tá acompanhando tudo. Daqui a pouquinho começa aí, né? A abertura oficial da Copa do Mundo e a gente tá nos atualizando. A gente vai trazer todas as informações pra você por aqui também. Agora 16 minutos, faltando para as 14h, hora certa para a loja Baques, onde o amor está nos detalhes, viu? 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

Na verdade, o nome da música correto é Auto Reverse. Anos 80. Os grandes sucessos aí dos atuais lá nos anos 80, num pupurri aí de grandes músicas, grandes sucessos.

0: minuto, faltando para as 14h. Tá na boa, tá na Oeste.
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A Iraci tá ligado com a gente, tá pedindo música. Ela que é lá de Itacuruçu, São João do Oeste, pedindo música com Jerry Adriane. Vou ver se eu encontro, eu trago pra você daqui a pouquinho, tá bom, minha querida? Nesse bloco eu atendo a Lisa Brutcher, que tá tomando um delicioso chimarrão aí com a erva mate acutinga. Você sabe, abriu a hora aqui, a gente traz música pra você curtir, dançar e sacudir, né? A dos anos 80, Joy, Tote by Tote. Depois tem Zezé de Camargo Luciano lá pra Lisa Brutcher.

0: aí o pedido do ouvinte Zezé de Camargo Luciano, Meu País. Tem mais ouvinte participando da programação. O Antônio Becker de São Sebastião do Caí, né? Falando que acompanhava o programa do Jacó, né? Deve ser o programa do Jacó, não o meu. Na época que trabalhava na rádio da Serra Gaúcha, roda música dos atuais, Carta de Amor. Acredito que o Antônio acompanhava, né? O Jacó Trai quando trabalhava lá na Rádio Imperial. Trabalhei também por lá pela Serra Gaúcha, né? Em algumas emissoras, mas eu acredito que é do Jacó que você tava falando, né? Daqui a pouquinho a gente traz o teu sucesso, viu? O Márcio tá ligado também pedindo música. Daqui a pouco eu trago o teu sucesso, tá bom, meu querido? Obrigado pela audiência. Olha a hora, 2:16. 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
0: Trazendo informação na tarde, 2:18, Vilmar de Souza no oferecimento do posto Cooper Fronteira Sul, abastecimento 24 horas.
7: Boa tarde, Arley. Boa tarde, ouvinte que nos acompanha na tarde desta quinta-feira, pois vai ser criado no dia 23 de junho um núcleo de fibromialgia no município de Belmonte. E para falar sobre esse assunto, eu converso agora com a presidente da Associação de Fibromialgia do município de São Miguel do Oeste, Carla Esmérico. Carla, a associação foi criada recentemente e a criação desses núcleos é muito importante para o trabalho de uma associação que vai trabalhar na questão do acolhimento para quem vive com esse problema. Boa tarde, seja bem-vinda.
8: Boa tarde, Vilmar, tudo bem? Muito obrigada pela oportunidade. Sim, a criação de um núcleo, né, de fibromialgia, ele é importante porque as pessoas com a fibromialgia conseguem se organizar melhor e a gente consegue atuar de forma mais conectada à realidade do local. A AFISMO é uma associação sem fins lucrativos do município de São Miguel do Oeste e região. Então, ele abrange todos os municípios da AMEO, nós. Nós estamos formados há menos de 2 meses e estamos caminhando justamente para promover o acolhimento, então, das pessoas com fibromialgia aqui no nosso oeste.
7: Carla, fibromialgia não é um assunto cujas pessoas tenham muito conhecimento e é uma questão que traz sérios problemas para quem a tem. Como é que tem sido o trabalho da associação nesses 2 meses de fundação?
8: Então, a fibromialgia, ela ainda é uma condição sem cura e ela é cercada de desinformação e também de preconceito. É uma doença, na verdade, solitária, né? As pessoas, elas acabam se isolando muitas vezes porque elas não são compreendidas nas suas dores, né? Então, esse é o papel da Associação de Fibromialgia, justamente trazer esse acolhimento, esse apoio, divulgar as informações corretas sobre a doença, né? E conscientizar a comunidade, trazendo informação. Eu sempre digo que a informação, ela é muito importante para quem sofre com a fibromialgia. E também a questão dos direitos, né? Que nós temos direitos garantidos por lei, mas que a gente ainda não tá sabendo, né?
7: Presidente, apesar da recente inauguração, o que pode dizer que a associação avançou nesse sentido?
8: Estamos indo aos poucos, né? É um passo por vez. A gente sabe que tem toda uma burocracia, né? Tivemos o nosso estatuto aprovado, conseguimos já a primeira articulação aqui no município de São Miguel do Oeste com a saúde, onde nós não tínhamos nem reumatologista, né? Que é o médico que trata da fibromialgia. Então, foi contratado um reumato aqui para o município e também criamos o núcleo de Guaraciaba já. Tivemos também um grupo de apoio, de encontro terapêutico, na verdade, com estudantes de psicologia da UNOES, que foi de grande ajuda, né? No acolhimento dessas pessoas que estão sofrendo com a doença. E aí, então, o nosso próximo passo é a criação do núcleo do município de Belmonte. Eles já estão articulados, já existe um grupo de pessoas com fibromialgia em Belmonte e agora vem essa mobilização, então, para ser um núcleo da FISMO, justamente para ter essa visibilidade maior, porque várias vozes unidas são ouvidas melhor do que uma voz individual, né?
7: Já tem um local definido onde vai funcionar esse núcleo no município de Belmonte?
8: Nós também não temos aqui em São Miguel uma sede própria. Isso a gente tem que tentar depois com o poder público, a prefeitura, né? Um local para a gente poder se encontrar.
7: Presidente, como é realizado o acolhimento à pessoa que sofre de fibromialgia?
8: O acolhimento se dá primeiramente pelo WhatsApp, né? A gente explica o que é a associação. A gente manda toda a legislação, porque hoje nós temos um amparo numa lei federal, temos a lei estadual e os municípios estão tendo que criar a própria lei municipal, né? Então, a partir daí, a gente consegue explicar para as pessoas os direitos que elas têm, como o atendimento humanizado, a medicação, o reumatologista, então, a fisioterapia, a carteira da pessoa com fibromialgia, né? Traz alguns benefícios. Também a pessoa já é, não automaticamente, mas ela já pode ser reconhecida como PCD e também vaga de estacionamento. Então, todas essas informações nós conseguimos levar para as pessoas, né? E a partir do momento que a pessoa tem informação, ela consegue buscar uma melhor qualidade de vida.
7: E dentro da região da MIOSC, presidente, a pessoa que quiser entrar em contato com a FISMO, como é que faz?
8: Nós temos o nosso Instagram, que é afismo_, né? Bem fácil de achar. E também tem o WhatsApp, que é o 499-9193-0546.
7: Perfeito, presidente. Obrigado pelas importantes informações.
8: Eu que agradeço. Muito obrigada.
7: Eu conversei com a presidente da Associação de Fibromialgia do município de São Miguel do Oeste, Carla Esmeric, do jornalismo repórter Gilmar de Souza para o posto Cooper Fronteira Sul, abastecimento 24 horas.
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É, e você por aqui, Rádio Oeste FM, a melhor, né? 2:24 agora, 2:24, atenção Tunápolis e região, serviço de instalação elétrica em geral, manutenção ou reparo elétrico para sua residência, indústria ou 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Duas horas e 25 minutos, enquanto Jacó Trent tá de férias, a gente vai conduzindo para você o Oeste Show da Tarde, na tarde da Oeste FM, a primeira parte, né? Por aqui, trazendo boa música e atendendo o pedido do ouvinte, claro. Olha, nesse bloco agora eu atendo o pedido de quem aqui, hein? Ah, pediram a música do Garcia, né? Pediu aqui a música do Som 7. Foi o Garcia? Alguém pediu aqui, né? A música do Som 7. Podia ser qualquer música, né? Pelo menos foi isso que falaram aqui pra gente, né? Ah, o Nilson lá de Santa Terezinha do Progresso tá ouvindo Som 7 na tarde da Oeste FM.

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0: Muito bem, olha só, quem tá nos acompanhando aqui, né, é o Vilmar. Oi, Vilmar, diga aí de onde tu nos ouve. O pessoal tá ouvindo a gente lá no Mato Grosso do Sul, pelo que entendi, né?
2: Boa tarde, aqui é Vilmar, São Gabriel do Oeste, Mato Grosso do Sul.
0: São Gostei Gabriel do Oeste.
2: A Chapa 13 com os Montanaros, se eu não me engano, é essa a música aí. Pra nós aí que estamos na lida aí, feroz hoje aqui, um calorão. Bom demais aqui pra nós, São Gabriel do Oeste, Mato Grosso Sul.
0: Tá bom, meu querido, obrigado, viu? Um abraço aí pra todos de São Gabriel do Oeste e lá no Mato Grosso do Sul, ouvindo a gente lá, uma caixa de som, botando ficha, viu? É. Ele mandou aqui pra gente, inclusive, né? Olha só, hein? Dá pra ouvir, ó. Olha aí, ó.
3: Trazendo boa música.
0: É, eu falando lá, né? Lá no Mato Grosso do Sul.
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0: Muito bem, olha, daqui a pouquinho eu vou trazer o teu sucesso. Continua aí ligado com a gente, bota essa caixa aí no 12, no volume 12, que nós vamos rachar lenha daqui a pouco, viu? Deixa eu mandar um abraço aqui também pra quem tá nos acompanhando. Aonde, hein? O Danilo Carminati pedindo banda Estrela do Mar. Tá bom. Estrela do Mar que lançou uma vez, né? Encontrei com eles quando eles lançaram a música Minha Estrela. Não quero voltar a sonhar, quero que sejas uma estrela. Uma coisa assim, né? Grande abraço pra turma lá da Estrela do Mar. 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Casa da Cucacela Alimentos, o sabor que cuida de você. 2:32, a hora certa da Oeste FM.
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2: Utilidade Pública na USFM, agora 2:34. O Departamento de Esportes de São João do Oeste abriu as inscrições para as seletivas da 6ª edição das Olimpíadas da Terceira Idade, que serão realizadas no dia 28 de agosto em São Miguel do Oeste. Podem participar munícipes com 60 anos ou mais, nascidos até o ano de 1966. As inscrições estão abertas até o dia 19 de junho. As modalidades em disputa serão bocha masculina e feminina, bolão masculino e feminino, bolãozinho masculino e feminino, canastrão, dominó, truco e bocha 48. Para celebrar os 59 anos de fundação, o Instituto Hospitalar Nossa Senhora das Mercês convida toda a comunidade para celebrar esse momento especial de 20 anos, especial dia 20 de junho, no Pavilhão Católico. A programação começa às 10h15 com recepção. Às 10h30 tem homenagens, ao meio-dia tem almoço, levar pratos e talheres. Fichas antecipadas a R$40 até o dia 19 na recepção do hospital, no Hora Certa, Coopera 1, Feluma, Kessler Soluções, Azanil e Lions Club. Participe deste momento especial e fortaleça o Hospital Nossa Senhora das Mercês. A sua presença faz toda a diferença. E vem aí o 4º Arraiado em linha Taipa Baixa nesse sábado, dia 13, no Centro Comunitário. Início às 21 horas com comidas e bebidas típicas, fogueira e animação de Igor Júnior e banda, com 6 horas de música. Ingressos a R$25 o casal e R$15 os solteiros. Imagina a festança, hein? Pois é, você não pode perder. Reúna sua turma e vá se divertir neste sábado no Arraiado Linha Taipa Baixa. A comunidade te espera. Atenção, Ipanema do Oeste, neste sábado e domingo, voos panorâmicos de helicóptero, uma oportunidade para conhecer a cidade por um novo ângulo e viver uma experiência diferente. Os voos iniciam no estádio Laura Halbert às 9 horas da manhã e seguem durante todo o dia com valores a partir de R$50. Voos panorâmicos de helicóptero neste sábado e domingo no estádio Laura Halbert em Ipanema do Oeste, a partir de R$50. Não perca esta oportunidade. 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Olha, o Márcio Lude que pediu música aqui com o Leandro e seus teclados. Eu vou trazer na sequência. Pessoal lá de... pedindo música aqui pra gente também, né? Estrela do Mar, o Danilo Carminati tá pedindo música aqui pra gente também. E o Vilmar, o pessoal lá de São Gabriel do Oeste, no Mato Grosso do Sul, ligado também aqui na programação. Vou trazer música pra vocês também, viu? Quem também pediu música por aqui foi a Iraci. A Iraci pediu música lá de São João do Oeste. Ela pede música com Jerry Adriano, O Quanto Eu Te Quero, oferecendo para toda a família e primos de Iporã do Oeste. Tá bom, vou tocar para você então. Primeiro tem o Leandro e seus teclados e depois Jerry Adriano.

0: Olha a hora, 15 minutos faltando para as 3 da tarde, hora certa para a loja Baques. 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
0: É isso aí, a gente acompanhando a abertura oficial da Copa do Mundo neste momento, né? 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E olha aí, a Belinda agora tá cantando lá, né? Direto lá do Estádio Azteca, no México, onde o Brasil levantou, né, pela... Última vez não, né? Mas onde o Brasil levantou aí a taça. Tá aí então pra você conferir, né? A gente acompanhando tudo por aqui também, né? Direto lá do Estádio Azteca, no México, a abertura da Copa do Mundo. Quem tá ligado com a gente aqui, a Cléria Becker tá pedindo música, tá homenageando o irmão João Kist pelo aniversário hoje, desejando a ele muita saúde, muitos anos de vida, feliz vida, diz ela pra ele, né? E pede música aqui pra ele também. Vai toda a programação, então, lá pro João Kist. 8 minutos faltando para as 3 da tarde, eu vou atender o pedido, essa vai lá pro Mato Grosso do Sul, o pessoal pediu, eu vou trazer com a banda Canecos, viu? Motoqueiro Chapa 13, é o sucesso que a gente atende o pedido do ouvinte, hein?

0: isso? É o sucesso da Roberta Miranda. São tantas coisas.
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0: Lá do primeiro volume, né? Da Roberta Miranda, do primeiro CD, primeiro disco, né? Na época era disco ainda. E o seu grande sucesso, São Tantas Coisas. É. Tocando aqui pra você na Oeste FM, na tarde da Oeste. Oeste Show da Tarde, primeira parte.

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0: Ah, tá bom então. 3:01, hora certa da Oeste FM.
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4: A partir do dia 1º de abril de 2026, os produtores rurais que recolhem o fundo rural sobre a venda de sua produção tiveram um aumento de imposto. Mas é muito importante que nem todos os produtores rurais devem pagar esse imposto a mais. Os produtores que possuem até 80 hectares de terra, não possuem empregados, desenvolvem a atividade por meio de seu grupo familiar sem outras rendas, não devem pagar esse aumento. Também é muito importante, além de você poupar o imposto, você não pode fazer esse recolhimento maior porque poderá influenciar no seu processo de aposentadoria futura.
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0: De volta por aqui com o nosso Oeste Show na tarde, primeira parte. 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Olha, quem tá ligado aqui na programação também é a Marli, né? A Marli tá ligada com a gente, tá pedindo música aí. Diz aí, Marli. Oi.
11: Marli, Santa Catarina de César, de Vargem Bonita, Anchieta.
0: Opa!
11: Ofereço para meus netos, Cauã Luiz,
0: diga
11: Augusto
0: aí.
11: Henrique, Cauê Luiz. E para minhas filhas, Analice, Angélica Nara, todo o programa de hoje.
0: Opa!
11: Com a música Vanderlei Rodrigo tocou meu celular. Agradeço se for atendida.
0: Tá bom, daqui a pouquinho eu vou trazer o teu sucesso, tá? Continua aí na audiência da nossa programação, que daqui a pouquinho eu trago o teu sucesso. Agora 3:09, tá na hora da gente trazer a Estrela do Mar. Também pedido do ouvinte, trombone do Genésio.

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0: Agora 3:17, daqui a pouco tem notícia com o Vilmar de Souza, mas antes eu lembro você que está acompanhando aqui a nossa programação que a Carrocerias Aparecida Limitada, além de todos os serviços já reconhecidos na fabricação e na reforma de carrocerias, traz uma grande novidade para você. 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Agora 3:18, a Copa do Mundo tá rolando, né? Já estão em campo aí as seleções da África do Sul e também a seleção do México, lá no Estádio Azteca, para o jogo, né? O duelo aí que abre a Copa do Mundo 2026. Lembrando que a África do Sul, né, tem 46 jogos, o México 56, 29 vitórias do México, 21 vitórias da África do Sul, 15 empates do México, 18 empates da África do Sul, 12 derrotas do México, 7 derrotas da África do Sul, até porque jogou menos, né?

0: teve menos jogos aí durante as Copas, né? Então, esses são alguns números aí desse grande duelo que acontece daqui a pouquinho, então, lá no México, né? No estádio Azteca. E a gente vai trazendo, então, na sequência, o Vilmar de Souza, que traz agora informação para você na tarde da West FM, um oferecimento, daqui a pouquinho, né? A gente vai trazer o Vilmar de Souza. Antes, eu lembro você que tem festa, aonde? Tem festa em Jacutinga.
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0: Agora sim, 3:21, tá na hora da gente trazer informação para você com o Vilmar de Souza, no oferecimento do posto Cooper Fronteira Sul, abastecimento 24 horas.
2: Pois o município de São João do Oeste vai realizar amanhã, dia 12 de junho, um evento importante chamado Vozes da Sabedoria. E esse evento vai acontecer no Lar de Idosos. E para falar sobre esse assunto, eu converso agora com a coordenadora dos grupos de idosos do município de São João do Oeste, Loiva Rambo Hoff. Evento importante, então, que vai movimentar os grupos de idosos. Boa tarde, seja bem-vinda.
3: Boa tarde, Vilmar. Boa tarde, ouvintes da Rádio Oeste, em especial as pessoas da terceira idade do município de São João do Oeste. Sim, Vilmar, conforme você falaste, amanhã, dia 12, vai ter início o nosso projeto Vozes da Sabedoria aqui em São João do Oeste. O que seria isso? Vozes da Sabedoria vai ser um resgate dos cantos antigos. E nada melhor do que as pessoas da terceira idade para manter vivo isso no nosso município. Como isso vai acontecer e aonde isso vai acontecer? Então será amanhã, dia 12, sexta-feira, com início às 14 horas, no Lar do Idoso, aqui no centro de São João do Oeste. Então, os imigrantes alemães, eles usavam muito o canto para expressar sua devoção, fortalecer a fé católica, que na época era muito forte. E também as canções tradicionais germânicas ajudavam a preservar a cultura de origem e os costumes diante dos isolamentos geográficos, né? E o canto também unia muito os colonizadores nos trabalhos comunitários e nas celebrações, promovendo um forte sentimento de coletividade. E muitas vezes também, como conta a história, eles se reuniam e cantavam para matar a saudade das pessoas que ficaram para trás. Lendo isso e relembrando um pouco da nossa história, achamos muito interessante e muito importante fazer algum projeto e dar uma iniciativa nesse resgate.
2: É a segunda edição do Vozes da Sabedoria e é uma atividade cuja iniciativa foi desenvolvida pelo Departamento de Cultura, Assistência Social e também Turismo do município. Qual é a mensagem que fica para os munícipes de São João do Oeste?
3: É, sim, Vilmar, exatamente. A gente uniu, então, essas entidades para fortalecer a união, manter vivo a nossa cultura, né? E também para socializar mais as pessoas da terceira idade. Como todo mundo sabe que a gente tem no nosso município 28% da população acima de 60 anos e não é diferente do que em outros municípios. Então tudo isso vai fazer com que nós conseguimos unir mais as pessoas, trazê-las mais próximas nos convívios da comunidade e sociedade, mantendo a cultura e o turismo mais vivo no nosso município. Então com isso a gente consegue manter ter uma harmonia mais familiar e social. O projeto diz que nós vamos fazer um encontro mensal, que sempre vai acontecer na segunda sexta-feira do mês, às 14 horas. A princípio, nós vamos iniciar aqui no Lar do Idoso, mas nada impede que talvez daqui a pouco a gente estenda uma sexta-feira para a linha Ervalzinho, outra para Piatoroque, e fazendo núcleos, né? Para que todos possam ter a oportunidade de participar. Porque esse convite ele é estendido a todas as pessoas acima de 60 anos do nosso município. Mesmo que não estão inscritos nos grupos de idosos, mas sendo munícipes de São João do Oeste, eles têm o direito de participar. Ah, mas tem pessoas que talvez, eu não me sinto bem cantando, mas eu gosto de apreciar. Podem estar participando só para ouvir, para participar, para contribuir e fazer parte desse grande grupo que a gente espera realmente que seja um projeto que vale a pena. Então eu estendo novamente o convite a todos os munícipes de São João do Oeste, acima de 60 anos, que gostam de cantar, que gostam de prestigiar o canto, que venham amanhã aqui no Lar do Idoso às 14 horas e que sempre participam. Temos certeza que vai fazer bem a todos.
2: Perfeito, Loivo, obrigado pelas importantes informações e a Rádio Oeste fica sempre à disposição do grupo de idosos aí do município.
3: Eu agradeço e me coloco à disposição para explanar qualquer evento que a gente faça aqui em São João do Oeste. Muito obrigada.
2: Eu conversei com a coordenadora dos grupos de idosos do município de São João do Oeste, Loiva Rambo Hoff. Do jornalismo, repórter Gilmar de Souza para o posto Cooper Fronteira Sul, abastecimento 24 horas.
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0: Muito bem, gente. Estamos de volta por aqui. Na Oeste FM. 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

Seguindo por aqui com sucesso, atendendo mais um pedido musical. E essa aqui agora vai lá pra Marli. Ela pediu Vanderlei Rodrigo, tocou o meu celular.

0: 3 horas 32 minutos, hora certa da Oeste FM.
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4: Utilidade pública na Oeste FM, trazendo para você informação que vem aí o 8º Arraiá de Descanso. Uma grande festa para toda a família, dia 27 de junho, no ginásio do bairro Jaroszewski. As apresentações iniciam às 19 horas e a partir das 20h30 tem festerei com baile. Vista seu traje caipira e participe de uma noite cheia de alegria, tradição e diversão, com muitas comidas e bebidas típicas, brincadeiras e o tradicional desfile caipira. Não fique de fora do melhor arraiá da região. Para celebrar os 59 anos de fundação, o Instituto Hospitalar Nossa Senhora das Mercês convida toda a comunidade para celebrar este momento especial de 20 anos, dia 20 de junho, no Pavilhão Católico. Confira a programação às 10h15, recepção. Às 10h30 tem homenagens. Ao meio-dia tem almoço, levar pratos e talheres. 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Participe desse momento especial e fortaleça o Hospital Nossa Senhora das Mercês. Sua presença faz toda a diferença. E atenção, Ipora do Oeste, nesse sábado e domingo tem voos panorâmicos de helicóptero, uma oportunidade para conhecer a cidade por um novo ângulo e viver uma experiência diferente. Os voos iniciarão no estádio Laura Halber às 9h30 da manhã e segue durante todo o dia, com valores a partir de R$50. Voos panorâmicos de helicóptero neste sábado e domingo no estádio Laura Halber, em Ipor do Oeste, a partir de R$50. Não perca esta oportunidade. 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

20 minutos faltando para as 4 da tarde. O pessoal tá ligado com a gente aí, né? Perguntaram agora há pouco aqui, né? Quem é que cantava uma música aí e tal, né? Vamos ver se a gente acha que a música é... Agora não o coração, né? É, tá aí, né? Quem canta música na realidade, né? A música foi escrita por este que vos fala. É cantada também por ele e pelo Adelar Moraes, viu? Do Adelar Moraes e banda. Grande parceiro, grande amigo.

0: essa aqui, né? Pra você que tá me ouvindo aí, eu acho que é essa que você tá falando. Quem canta a música também, esse cara aqui, ó. É o mesmo cantor.
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2: Olá!
0: O Adelar Moraes e banda.
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0: Aqui com a Cris, ex-integrante da banda Rota Luminosa.
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0: Pois é, mas agora eu trago pra você nada mais nada menos do que eles. Banda Calmon canta na tarde da West FM.
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0: Muito bem, nesse momento estão entrando aí, né, as bandeiras que fazem parte das 48 nações que vão participar desta Copa. Nesse momento, então, a representação das bandeiras de todos os países, inclusive a bandeira do Brasil já passou, já desfilou, já entrou, né? Agora estão as demais representações, agora da Alemanha entrando também.
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0: e tantas outras, né? Muito bem. Copa do Mundo que começa dentro de 15 minutos o primeiro jogo aí na África do Sul contra o México, México contra a África do Sul.
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2: Fazendo

0: Aí o musical Calmon, Sol e a Lua.
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0: Agora são 15 horas e 46 minutos, 14 minutos faltando para as 4 da tarde, hora certa para a loja Baques. 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
0: Muito bem, estamos de volta, 9 minutos faltando para as 4 da tarde. Aí, Andrea Bocelli e a cantora sul-africana cantando a música da Copa 2026 ao vivo lá no estádio Azteca, no México. Na abertura oficial da Copa do Mundo 2026. Lembrando que a abertura oficial da Copa do Mundo será um 3, viu? Uma em cada país anfitrião. Porque este ano, ao contrário de todos os outros anos, diferente, não é o contrário, diferente dos outros anos, nós teremos a Copa em 3 países distintos. É no México, Estados Unidos e no Canadá. Então, portanto, a abertura também acontecerá nos Estados Unidos e também acontecerá no Canadá. Hoje, diretamente lá da cidade do México, no México, no estádio Azteca, onde joga, dentro de mais alguns minutos, né, a seleção mexicana contra a seleção da África do Sul. E claro que a gente trazendo todas as informações para você, mesmo sendo um assunto fora do nosso programa, né? Até porque é futebol, é esporte, enfim, mas é um assunto aí que lidera agora, durante alguns dias aí, praticamente 30 dias, um mês, a gente vai falar sobre Copa do Mundo também aqui pela rádio, enquanto a gente dá uma pausa aí no Campeonato Brasileiro, enfim, nos outros campeonatos. 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Olha o pessoal aí lá em Capão da Canoa, o Ivo tá ligado na programação, obrigado Ivo pela sintonia. Oferecendo a próxima música para os familiares de Linha Chapéu em Itapiranga. Tá bom, meu querido, vamos trazer na sequência. Paulinho.

0: Olha a hora agora, 4 horas em ponto, hora certa da Oeste FM.
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Voltando por aqui, 4:04. 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

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Muito bem, a gente vai seguindo. Daqui a pouquinho o Vilmar de Souza traz a continuação aí do Oeste Show na Tarde com a segunda parte. Também daqui a pouquinho a gente vai trazer notícia com o Vilmar de Souza, mas agora tem música, né? O Projeto Eterno Jorge Fakes vem aí cantar o Pino dos Atuais. Você nunca me amou. Tá na boa, tá na Oeste.

linda música na voz da Martinha, amiga, parceira do Roberto Carlos e do compositor feio, né? Apesar aí do apelido, né? Faz lindíssimas músicas como esta, Alô. O compositor aí lá de São Paulo, né? O feio, cantando Martinha, Alô. Vamos agitar a tarde da USFM com os alemães, Mother Talking, cantando em inglês, porque era o que fazia sucesso na época, Atlantis Kelling.

Muito bem, agora 4:16 e o Quinones abre o placar da Copa, né? Faz 1-0 para o México aos 9 minutos do primeiro tempo, aos 9 minutos de jogo pela Copa do Mundo, primeiro jogo aí da Copa do Mundo, abertura da Copa do Mundo, México 1-0, abrindo o placar então, lá no Estádio Azteca. 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
8: Pois o município de Porã do Oeste realiza nesta sexta-feira, dia 12, a pesagem do programa Bolsa Família. E para falar sobre esse assunto, eu converso agora com a coordenadora do CRAS e também gestora do programa Bolsa Família no município, Marília Reck. Um movimento importante amanhã e que os beneficiários devem estar bastante atentos. Boa tarde, bem-vinda.
9: Boa tarde, Vilmar. Boa tarde aos ouvintes da Rádio Oeste. Sim, amanhã é um dia da pesagem. É uma das condicionalidades para quem é beneficiário do programa Bolsa Família. Para quem é beneficiário, tem que estar ciente que tem apenas 3 situações que importam muito para continuar sendo beneficiário, que é manter seu cadastro atualizado, quem tiver crianças em idade de escolaridade, ter assiduidade na presença na escola e a pesagem, que acontece 2 vezes ao ano. Isso é muito importante para manter sempre seu benefício em dia.
8: Marília, quem tem direito, onde as pessoas devem comparecer e em que horário?
9: Para ter o Bolsa Família, precisa ter um cadastro único. Vem até o CRAS, que tem o funcionamento que acontece de segunda a sexta-feira, dos horários das 7h30 às 11h30 e das 13h às 17h. Então, vem munido de todos os documentos pessoais, de todos que residem no domicílio. Pode ser um domicílio de uma pessoa, que a gente chama de unipessoal, pode ser casal ou pode ser, a gente diz núcleo familiar, são todos que residem num mesmo domicílio. Então pode ser que nem todos tenham algum vínculo ou algum parentesco, mas isso é considerado um núcleo familiar para o cadastro único. Então, no dia de amanhã, teremos início às 8h, que terá durabilidade até às 16h, né? Junto ao posto de saúde, no auditório do posto de saúde. Então, estarão as nutricionistas e as técnicas do posto de saúde, onde estarão acompanhando as carteirinhas de vacinação. Essas famílias têm que ter as carteirinhas de todos que estão incluídos no seu cadastro, que deverão comparecer para fazer a pesagem e acompanhamento da vacinação de todos que estão naquele núcleo familiar. Pessoa é esse responsável familiar que vai prestar essas informações. Mediante essas informações, a gente vai preenchendo o cadastro, né, devidamente. Geralmente no mês subsequente, então, é que vem se essa família tem direito ou não a receber este benefício.
8: Marília, qual o principal cuidado que o beneficiário deve ter para não perder o benefício?
9: Então a gente pede para que todas as famílias mantenham sempre o seu cadastro atualizado. A gente pede para que atualize de ano em ano, mas existem campos sensíveis, que a gente chama, que então é o endereço desta família, a renda que todos possuem, até mesmo porque o nosso sistema, ele confronta dados. Então, tudo que for sistema, ele vai confrontar dados. Vindo essa divergência de dados, a gente vai fazer uma visita domiciliar. Então, eu quanto gestora e a Fabiane Reiser, que é a nossa agente administrativa, ao qual faz o cadastramento, a gente faz uma visita domiciliar para verificar essas informações. Caso ainda persistindo essa divergência de dados, a gente vai dar o nosso parecer para o sistema. O que é importante? Manter sempre o cadastro atualizado, ter a frequência escolar e vir fazer a pesagem no dia que a gente chama a população.
8: Marília, para finalizar, a pesagem acontece amanhã, onde o beneficiário deve comparecer, e caso não compareça, o que pode acontecer?
9: Então, essas famílias serão penalizadas. O que é uma penalização? Eles poderão ter o benefício bloqueado por até 4 meses. Então, eu ressalto a toda a população que é beneficiária do programa Bolsa Família para estar comparecendo no dia de amanhã.
8: Marisa, obrigado pelas informações.
9: Eu que agradeço o espaço e a nossa parceria por estar sempre mantendo a nossa população sempre informada.
8: Eu conversei com a coordenadora do CRAS e também gestora do programa Bolsa Família no município de Porã do Oeste, Marília Reck. 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
7: Eu tô de volta por aqui, faltando não, né? 4:24 agora. Faltando 5 minutos pra eu ir embora, né? Oh, coitado. 94,5. É, mas eu não vou deixar você sozinho não, viu? É, não vou deixar você órfão não. Porque o Vilmar de Souza vem aí comandar pra você o OS Show da Tarde, segunda parte. Trazendo muita música bonita, aliás, Vilmar, já vai anotando aí, viu, no teu caderninho, na tua caderneta, aí que a Neuza lá do bairro São Jorge, em São Miguel do Oeste, tá pedindo Cana Verde pra você tocar pra ela, viu? Eita, coisa boa! É... Ah, que peninha, Beatriz, tá chegando agora, não tem problema, viu? É, não tem problema. Fica aqui na companhia do Vilmar de Souza, que ele com certeza vai atender você, tá bom? Alguns ouvintes estão chegando agora na nossa programação, vão continuar com certeza na programação 10 da USFM. Tô ficando por aqui desejando a todos um bom fim de tarde de... Quinta-feira hoje, né? Quinta TBT. Quintou, bebê. Deixando pra você, Monte Carlo, uma chance pra quê? Pra te amar. Obrigado pela tua companhia, obrigado pela tua audiência. 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Fica por aqui, mas volta amanhã pra, claro, trazer muita música bacana pra você. Um beijo no teu coração, um afago na alma.

0: Agora 16h32.
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0: Onda Oeste, muito boa tarde pra você. A tarde da quinta-feira, dia 11 de junho. E você aqui na 94, na boa, tá na boa, tá na Oeste. 94.
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0: Pois é, o SFM, alô, você, muito boa tarde da quinta-feira, então, dia 11 de junho, eu tô chegando por aqui, eu sou o Vilmar de Souza, depois aí da ótima companhia do Arley Silveira, eu fico por aqui com você para pilotar a máquina 94 até as 7 da noite e trazer a tua música, o teu recado, a tua homenagem, a tua mensagem de voz e o Fala Comigo 3634-1440, na força, sabe de quem? Pois é, Rormáquinas, também óptica Lecarts, o Shop Stock pra você aí na tarde da quinta-feira, então tempo rusque-fusque, né? É a temperatura 19 graus e você aqui na Oeste tá na boa.
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0: Muito bem, então tá em casa, no carro, tá trabalhando, tá na estrada dando carona pra Oeste, obrigado, seja bem-vindo você e obrigado pela carona da 94 no teu FM. É gostosa de ouvir e você tá na boa, só pode tá na Oeste.
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0: E pra começar a tarde da quinta-feira, a segunda edição do Oeste Show da Tarde tem pra você o Elite Tapete no lugar com um sorriso lindo. Boa tarde.

0: cantou foi Integração, Judiaria. Também teve por aqui o Elite Tapete no lugar com a participação do Sorriso Lindo na Oeste na 94. Porque eu não queria. Na 94 pra você. 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
3: Olá, você, boa tarde. Tá na Oeste, tá na Boa, tá na 94 e curtindo por aqui. A segunda parte do Show da Tarde pra você, aqui na 94.
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3: Pois é, então, uma excelente tarde pra você da quinta-feira, dia 11 de junho. E você também aí na companhia, onde quer que esteja, né? Em casa, no carro, tá trabalhando, tá na Oeste. Tá na Boa, eu vou lembrar você que o oferecimento é de Rohr Máquinas. 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E então, na companhia, já tá aqui mandando mensagem o VR, né? Abraço aí pro VR na companhia da Oeste e também a pessoal aí do bairro Progresso de Tunápolis. Tudo certo por aí com você? Obrigado. Tudo bem para vocês aí do bairro Progresso. Então aí tá escrevendo, tá digitando aqui, daqui a pouquinho mais então vou dar o recado aqui da música que pediu, né? E já deixo aí o abraço antecipado pro pessoal de Tunápolis e para quem nos ouve também, né? Vamos dizer que toda a região aí do Oeste Catarinense, mais o Noroeste do Rio Grande do Sul, sejam bem-vindos sempre. Pois é, boa tarde para você então, vamos nessa. Não esquece, fala comigo 3634-1440 e também manda a tua mensagem de voz por aqui pelo 4999188-1715 aqui na Oeste.
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3: Pois é, muito bem, então 94,5, muito mais música pra você e não esquece, participa, manda aí a tua mensagem de voz e com certeza aqui você engrandece a programação da Oeste.

Toca aí a música da banda Terceira Dimensão, Porque Brigar, ofereço para todos os ouvintes desse belíssimo programa. Obrigado a minha amiga aí de do bairro Progresso de Tunápolis, né? Tá certo? Então tá, manda aí. Mais uma na West Nave, som e música do Alphaville pra você, Forever Young. É sério, boa tarde pra você.

0: Zona Oeste pra você, Paulinho e Fábio no bailão, paga uma, meu chegado, eu tô quebrado. Também teve um modelo por aqui, se eu não tivesse bloqueado, com o Rogério Magrão e ainda o Navisson pra você, sério, música do Alphaville Forever Young. É sério, boa tarde pra você. Agora 17:01.
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5: Pois é, muito bem, alô, você, boa tarde da quinta-feira, dia 11 de junho, e você aqui na Oeste curtindo, né? A tua programação, a tua música na 94. Boa tarde pra você.

0: Pois é, então deixa eu lembrar você que a força é de também, né, da Óptica Lecartes, mais de 15 anos de história no ramo óptico, deram vida ao novo projeto, a Óptica Lecartes, uma família dedicada ao cuidado com a saúde visual em cada etapa do processo na Óptica Lecartes. 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E na companhia por aqui tá o meu amigo VR, né? Alô, VR. Boa tarde, bem-vindo aqui na programação da Oeste.
1: Manda carinho de Felipe aí, para nós curtir. Tá bem caprichada.
0: Bem caprichada, então, tá. Boa tarde para você. Tá na boa, tá na Oeste, tá na 94 e curtindo por aqui, então, a tua música, não esquece. Fala comigo, 3634-1440, manda aí a tua homenagem para quem você mais gosta aqui pela 94.
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0: Pois aí, também participa aí mandando a tua mensagem de voz aqui pro 499-9188-1715 e com certeza a gente vai rodar a tua música. Você que tá em casa, no carro, tá na região, tá na melhor.
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0: Pois é, gostosa de ouvir, e essa é a sua sintonia.
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0: Pedido do VR. Karine Felipe com Fernando, manda saudade, né? Boa tarde pra você.

0: Coração pra você, o Rainha Musical na Oeste. Também teve o Pérola Negra, ui, eu amo amar você, né? E ainda o a Karine e o Felipe Fernando pra matar a saudade aqui na Oeste na 94. 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
7: Os mascotes fazem parte da identidade de cada mundial de futebol. A tradição começou em 1966, na Inglaterra, com um leão chamado Willy. Desde então, personagens divertidos ajudam a promover o torneio e aproximar o público mais jovem. Já tivemos cachorro, tigre, leopardo, tatu e até figuras futuristas. Para a edição deste ano, realizada nos Estados Unidos, México e Canadá, a FIFA apresentou 3 mascotes: Maple, um alce que representa o Canadá, Zayu, uma onça pintada ligada ao México, e Clutch, uma águia americana que simboliza os Estados Unidos. O trio representa a união dos 3 países anfitriões. Eu sou Melina Calduro, de Florianópolis, para o AKERT em Campo.
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3: Muito bem, então, olá, você, boa tarde. Aqui na Oeste, tá na boa, tá na 94. Tá curtindo por aqui a segunda parte do Oeste Show da Tarde pra você. Muito boa tarde da sexta-feira, dia 11 de junho. 94,5. Pois é, 94,5. E você aí na região curtindo por aqui a segunda parte, então, do Oeste Show da Tarde. 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Tá bem? Na companhia aqui também tem o Valdir Wolfhard, né? Tá na companhia, tá na Oeste e tá pedindo música. Ô Valdir, boa tarde.
4: Boa tarde, Valdir Wolfhard, aqui de Mulanes, que tá com Baitaca, do fundo da grota.
3: Do fundo da grota. Quem mais tá com a gente aqui é o Dico Schneider, lá de Tenente Portela. Ô Dico.
5: Boa tarde, sou o Dico Schneider, aqui de Tenente Portela. Fala aí os Bertucci, a gaita do falecido.
3: Olha, valeu, um abraço. Bertucci, que a pouquinho tô rodando pra você sim, com certeza, obrigado pela companhia. E você que tá no carro, tá em casa, tá trabalhando, tá na Oeste. E não esquece não, você liga, participa 3634-1440, fala comigo e também manda a tua mensagem de voz por aqui no Zap Zap da Oeste 99188-1715.
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3: Pois é, 94,5. Alô, você tá na região aqui curtindo a programação então, e não esquece, participa, manda aí a tua mensagem, o teu recado pra quem você mais gosta, aqui pela mais gostosa do teu FM.
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3: É, então dá volume porque você sabe, né? Na Oeste sempre é muito melhor. Também aí a mensagem da Rosalina do bairro Progresso, aí Tunápolis, que pede música pros amigos, o Terceira Dimensão. Ai, essa música. Te Chamo de Anjo pra Matar Saudade na Oeste, boa tarde pra você. Essa é de 1992. 94.

Você na Oeste, o Planeta Som, o nosso amor. É lindo, e também aí música também que participou com Vanderlei Rodrigo. E ainda Terceira Dimensão para iniciar esse bloco, Te Chamo de Anjo, aqui na Oeste, na 94.

0: Agora 17h31.
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7: 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Voos panorâmicos de helicóptero nesse sábado e domingo, então, no estádio Laura Halber, em Porã do Oeste, a partir de R$50. Não perca essa oportunidade, tá certo? 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

0: 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Pois é, na Oeste é muito melhor assim. Muito boa tarde pra você. É, e não esquece que você participa aqui, né? 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Aliás, o Shop Stock pra você, tá bom? Não esquece não, então você participa, liga pra... Liga, fala comigo. 3634-1440. Uma ótima tarde da quinta-feira pra você. 94,5. Tá em casa, no carro, tá trabalhando. Tá na estrada, tá no trecho, tá na boleia. Obrigado pela carona, não esquece. Manda aí a tua mensagem de voz pro 499-9188-1715 aqui na...
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0: Gostosa de ouvir, né? Porque aqui, se você tá na Oeste, tá na boa.
1: Tá na boa, tá na Oeste.
0: Tá chegando aí a música do Valdir Wolfar, né? Que pediu aí a música do Baitaca. Do fundo da grota pra você, uma excelente tarde da quinta-feira aqui na Oeste, na 94.

0: Mas assim, pra você, destaque nacional. Tentativa de apaixonar também momentos pra você e o copo vazio aqui na Oeste na 94. 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
0: Pois é, uma excelente tarde para você da quinta-feira, dia 11 de junho, né? 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Um ano aqui no município de Iporã do Oeste. Para falar sobre esse assunto, eu tenho comigo aqui a Luciane Kist, que é a gestora da Odonto Top. Luciana, muito boa tarde, bem-vinda aí à Rádio Oeste. 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
3: Boa tarde, Gilmar. Boa tarde, ouvintes da Rádio Oeste. Boa noite, quase, né? Já escurecendo lá fora. 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
4: Muito obrigado. Boa noite a todos.
0: Boa noite.
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0: Olá, você, muito boa tarde da quinta-feira. Tá na Oeste, tá na boa, tá na 94. Pois é, então vou ter que rodar uma música rapidinho, que é um pouquinho mais, tem pra você aí o momento da Ave Maria e você segue aí na companhia da Oeste. Tem Bertucci pra você e a gaita do falecido. Boa tarde pra você.

0: 18:02.
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0: anjo do Senhor anunciou a Maria.
1: E ela concebeu do Espírito Santo. Ave Maria, cheia de graça, Senhor é convosco. Bendita sois vós entre as mulheres, e bendito é o fruto do vosso ventre, Jesus.
2: Santa Maria, Mãe de Deus, rogai por nós, pecadores, agora e na hora de nossa morte. Amém.
3: Eis a serva do Senhor.
1: Faça-se de mim segundo a vossa palavra. Ave Maria, cheia de graça, Senhor é convosco. Bendita sois vós entre as mulheres, e bendito é o fruto do vosso ventre, Jesus.
2: Santa Maria, Mãe de Deus, rogai por nós, pecadores, agora e na hora de nossa morte. Amém.
3: E o Verbo de Deus se fez carne
1: e habitou entre nós. Ave Maria, cheia de graça, Senhor é convosco. Bendita sois vós entre as mulheres, e bendito é o fruto do vosso ventre, Jesus.
2: Santa Maria, Mãe de Deus, rogai por nós, pecadores, agora e na hora de nossa morte. Amém.
3: Rogai por nós, Santa Mãe de Deus,
4: para que sejamos dignos das promessas de Cristo.
1: Ave Maria, cheia de graça, o Senhor é convosco. Bendita sois vós entre as mulheres, e bendito é o fruto do vosso ventre, Jesus.
2: Santa Maria, Mãe de Deus, rogai por nós, pecadores, agora e na hora de nossa morte. Amém.
5: Mensagem do dia.
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7: Oremos, Senhor Jesus Cristo, chama para a tua igreja muitos e santos presbíteros, religiosos e religiosas, leigos e leigas, comprometidos com o Evangelho. Faze com que os jovens de nossas comunidades te ouçam com atenção e atendam ao teu apelo de amor. Amém.
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14: 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Ok, então lá você, uma excelente noite da quinta-feira, dia 11 de junho, e você por aqui na Oeste, curtindo a tua música, teu recado, a tua participação na Oeste na 94.
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14: Pois é, gostosa de ouvir, uma excelente tarde, noite pra você, já na verdade, né? Porque já tá aí, né? E o tempo ainda continua rusque-fusque. E vou lembrar você que tá na região, tá na estrada aí, vá com cuidado, né? Esse horário aí começa uma certa neblina na estrada, então sempre tenha cuidado aí na estrada, tá certo? Cuide também das outras pessoas no volante. 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Olha, tem bastante gente participando aqui, deixa eu ver aqui para recuperar agora, né? A Ingrid, Ingrid, me conta qual é a tua cidade, Ingrid Valdir Schirman.
16: Eu queria escutar a música do Felipe Fernando Borba, a UTI.
14: Felipe Fernando Borba. Também o Carlos. Ô Carlos, tudo bem? Boa noite, Carlos, seja bem-vindo.
17: Boa noite. Ei, tudo certo?
14: Tudo certo.
17: Você manda? Ah. Espero ser feliz. Teixeirinha?
14: Um Teixeirinha, claro. Uma que daqui a pouquinho mais eu rodo o Carlos também aqui. O meu amigo Alexander Weber, boa tarde. Roda pra mim a música Balaio de Gato com os Filhos do Rio Grande para o pessoal da linha Índio Guaraciaba. Obrigado, Alexander, pela companhia aí e seja sempre bem-vindo por aqui, tá certo? Também na companhia, olá, boa tarde. Descobri o nome da música que pedi esses dias. É da Manu Batidão e Simone Mendes. Daqui pra frente é só eu e você, roda pra mim se possível. Também aqui a minha amiga, olá, minha amiga Marilene, né? Olá, boa tarde, vou deixar saudade com Porca Véia, Marilene Pasquete barra da Bonita interior de Derrubada, se puder, roda pra mim logo em seguida da oração, claro, daqui a pouquinho mais. Deixa eu só ver se eu consegui aqui colocar no ponto ali, tá pertinho. E também o meu amigo Ambrósio Weberes, boa noite, queria pedir a música O Que Tem a Roda, é isso? Obrigado, e tá certo aí então, Ambrósio, daqui a pouquinho mais eu tô vendo a tua mensagem. E o Lauro Schaefer.
18: Ô, meu amigo locutor.
14: Ô, Lauro.
18: Beto Rock de novo. Boa, eu quero pedir a música... dos atuais, Valsa do Amor. Se Valsa. For atendida, fico grato. Meu muito obrigado, meu doutor.
14: Claro, Lauro. Obrigado, querido, pela companhia. Seja sempre bem-vindo aqui. Beato Rock, você falou, né? Então, seja sempre bem-vindo, obrigado pela tua companhia e um abraço para tua família aí. Agora sim, o Ambrósio corrigiu aqui, a gente vai na corrida e vai lendo o que tá aqui, né? Não é o que tem a roda, é o que tem a rosa. Obrigado, Ambrósio, daqui a pouquinho mais, então tô rodando a tua música por aqui e quem tá pedindo também, então deixa eu ver, Porca Veia, vou deixar a saudade, vou botar no ponto aqui para pedir, fazer o pedido do ouvinte, né? Boa tarde para você. É, muito bem, então, boa tarde, nada, boa noite, da quinta-feira pra você, o dia 11 de junho, tá na boa, tá no oeste, tá na 94, curtindo por aqui a tua música, o teu recado e a tua homenagem pela 94, fala comigo. 94,5. É 94,5, alô, você, muito boa noite, tá na boa, tá na oeste, tá na 94 e curtindo por aqui a tua música na 94, dá você.

Então, pedido do ouvinte pra você, interior de Derrubadas. Barra Bonita, né? Obrigado, Marilaine. Na companhia da Oeste, então, Barra Bonita, interior de Derrubadas. E você na companhia, não esquece, liga, participa, pede a tua música, 3634-1440, fala comigo. E também manda a tua mensagem de voz aí pro 499-9188-1715 na Oeste, na boa.

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0: Olá, você então, muito boa noite. Tá na boa, tá na Oeste? Tá na 94. Ora, então, deixa eu lembrar você aqui, sabe o quê? 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Agora sim, deixa eu recuperar aqui na companhia, deixa eu ver aqui, a Selma Guedes mandou mensagem pedindo música, né? E mensagem de voz. Oi, Selma.
4: Boa tarde, Belmar. Tarde. É a Selma. Eu gostaria a música Flor do Meu Jardim para curtir. Agradeço se for atendida.
0: Claro.
4: Abraços.
0: Obrigado, Selma Guedes, de maravilha. Também aqui, recuperando, né, a minha amiga Glaci pediu aí Manu Batidão e Simone Mendes, daqui pra frente é só eu e você. E ainda, deixa eu ver aqui, vou, né, mandar um abraço pro pessoal lá de Barra Bonita, né, interior de Derrubadas, né, tá aqui na companhia, tá na Oeste, obrigado a Marilaine, né, que tá com a gente aqui, e também o Lauro Schiffer, que pediu aí a música, né, deixa eu ver aqui, dos atuais, A Valsa do Amor. Então, Lauro, é a segunda música que vai rodar, tá certo? E daqui a pouquinho mais você vai curtir a tua música, com certeza, aqui na Oeste, tá certo? Muito bem, então, alô você, muito boa noite, tá? Em casa, no carro, tá trabalhando, tá na região, tá aqui na boa, tá na Oeste. E não esquece, falar comigo, 3634-1440.
10: 4,5.
0: Pois é, 94,5. O teu dia, a tua tarde, a tua noite, sempre muito mais gostosa, porque você fica por aqui curtindo a 94, curtindo a mais gostosa. Então dá volume no rádio.
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0: É gostosa de ouvir pra você aqui na 94, então você liga a participar. Tem também aí a homenagem, né? A mensagem do Anadir dos Santos, lá de Taquaro Sul do Sul, pertinho de Frederico Westphalen, né? Divisa, e pedindo aí as mocinhas do interior. Mas antes tem a música da Selma. Nino Paza e Renata, A Flor do Meu Jardim, boa noite pra você.

0: Pra você na Oeste, mais uma dos atuais Valsa do Amor. Quando vivas comigo. Também Nino Paz e Renata Paz, a flor do meu jardim na Oeste. Agora faltando 28 para 7.
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2: 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Claro que é sempre muito melhor, uma ótima noite pra você da quinta-feira, dia 11 de junho. Tá na boa, tá na Oeste, tá na 94, curtindo por aqui a tua música e teu recado. Fala comigo, 3634-1440.
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2: 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Rodei aqui então, deixa eu ver, também na companhia o meu amigo Paulo Bavaresco, lá no bairro Bela União, em Belmonte, e o Paulo sempre manda aí umas fotos muito bonitas, né, do seu fogão a lenha lá, com aquela brasa bem bonita, e dali umas batatas doces, banana, tudo em cima daquele fogão a lenha ali, né? Bacana, Paulo, obrigado pela companhia. Deixa eu ver quem mais aqui, já mandei mensagem também, a música do Lauro Schaefer, e ainda tô devendo a música, deixa eu ver aqui, da Glaci, né? A Glaci que tá onde? Não mandou dizer pra mim, né, Glaci? Manda dizer pra mim qual é a tua cidade aí, que daqui a pouquinho mais eu já vou procurar tua música por aqui, tá certo? E você, tá em casa, no carro, tá na estrada? Boa noite para você na companhia da Oeste 94,5. E não esquece, você liga, participa, fala comigo, 3634-1440, e pede aí a tua música, teu recado aqui pela 94.
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2: Pois é, 94,5 também. Você pode participar, não esquece não, aí pelo zap zap da Oeste. É o 4999188-1715. E manda aí a tua mensagem, o teu recado aqui pela mais gostosa.
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2: É também, então, pedido, né? O que tem a rosa. Aí tu me quebra, né? Os mirins na Oeste, boa noite pra

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0: Opa, tudo de bom pra você. Noite da quinta-feira, dia 11 de junho, na Oeste na Boa, tá na 94 e curtiu por aqui a segunda parte do Show da Tarde pra você sempre. É aqui na 94. Pois é, então, uma excelente noite da quinta-feira pra você. Vou lembrar que daqui a pouquinho mais às 7 da noite tem pra você aí a Voz do Brasil. Logo mais a partir das 8 horas da noite, você vai curtir a companhia do Fernando Kaiser, que vai trazer para você aí o West Show da noite e muita música, muito recado e muita coisa boa para você que vai interagir aqui com o Fernando. Fala com ele! Pois é, então você, valeu demais, um abraço. 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
0: É 94,5, eu fico por aqui, volto com você amanhã a partir das 16h30 pra pilotar a máquina 94, pra você rodar tua música por aqui na 94. É porque aqui na Oeste sempre, você sabe, é muito, muito, muito melhor. Pois é, então, que você tenha aí uma ótima quinta-feira pra você. Amanhã é sexta-feira, sextou. Você com certeza vai ter um descanso merecido depois da sexta. Mas eu deixo assim, ó, antes pra você, pra fechar por aqui, o champion mais na cara que barba, o Gabriel e Matheus, a botequeira, o modelo também, direto ao assunto, Paixão Bandida e ainda o sorriso lindo. Louca, louca. Louca por você aqui na Oeste, na 94. Boa noite, tudo de bom. Beijo, beijo, tchau, tchau.

0: pontualmente 20 horas.
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0: gente, muito boa noite. Está no ar o programa Oeste Show da Noite, apresentado por Fernando Kaiser, e vamos até as 23 horas. Então, para você que está em casa, no trânsito, no trabalho, seja bem-vindo ao nosso programa. Hoje é 11 de junho de 2026 e, como todos nós já estamos sabendo, né, hoje foi a grande estreia da Copa do Mundo FIFA de 2026, sendo realizada nos países do México, Estados Unidos e Canadá. Então hoje nós tivemos o jogo da estreia, né, com o anfitrião, o México, ganhando de 2 a 0 em cima da África do Sul. E o próximo jogo do México será na quinta que vem, no dia 18, contra a Coreia do Sul, na cidade de Akron, no Canadá. E o primeiro jogo do Brasil, né, vai ser agora neste sábado, às 19 horas, dia 13, em Nova Jersey, nos Estados Unidos, contra o Marrocos. E para você participar conosco, é só você ligar no 3634-1440 ou no 9188-1715 no WhatsApp para você mandar sua mensagem de texto ou voz, como o nosso querido Carlos Henrique fez aqui. Boa noite!
1: Boa noite, Fernando. E daí, tudo certo? Tá aí, tu manda o colono, o Teixeirinha aparecer. Valeu, tudo de bom.
0: Beleza, vamos rodar o Teixeirinha, o colono, mas antes vai ter o pedido do Hilário B, Sindininha, Rick Tapiranga, que pediu Chegando em Santa Catarina com Monte Azul, e ainda o Ambrósio Webers com Canário e Passarinho, A Mulher do Juca. Então agora com vocês, Monte Azul.

0: Mário e Passarinho, a Mulher do Juca, o Colono com Teixeirinha e Monte Azul chegando em Santa Catarina. 20 horas e 16 minutos, hora certa para a Loja Baques. 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
3: O Mundial é o maior evento esportivo do planeta. Sabia que a primeira edição foi realizada em 1930 no Uruguai e tinha apenas 13 seleções? Pois é, o país foi escolhido para sediar o torneio porque comemorava o centenário da independência e vivia um momento de destaque no futebol mundial. A decisão colocou frente a frente uruguaios e argentinos. Jogando em casa, o Uruguai venceu os irmãos por 4-2 e conquistou o primeiro título da história das Copas. Esse ano são 48 países disputando o torneio. Essa competição, que nasceu simples, hoje se transformou em uma das maiores paixões do esporte mundial. Eu sou Melina Calduro, de Florianópolis, mas a caminho dos Estados Unidos. E eu te conto tudo no AKERT em Campo.
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1: Muito bem, então, eu tenho mais áudio aqui. Boa noite, o Paulo Bavaresco.
2: Boa noite, locutor. Quinta-feira, maravilhosa. Manda a próxima música aí. Uma bom trabalho, até amanhã. Continua com esse programa maravilhoso. Valeu.
1: Valeu, obrigado, Paulo. Ele que tá sempre na sintonia, né? E a próxima música vai ser a pedido do Arnildo ali de Beato Rock. Ele que pediu Shopfest com os Progressistas. E também tem a Selma Guedes de Maravilha, que ela pediu os Luca, Só por Amor. E também a Valsa das Flores com o musical Paloma. Então agora com vocês, os Progressistas.

0: Valsa das Flores, com o musical Paloma, Só por Amor com os Luca e os progressistas Schopfest. Então confira a hora certa. 20 horas e 31 minutos.
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7: É isso mesmo, eu também tenho mais participação aqui, o Darcy, ele está pedindo aqui, Salve a Terceira Idade com os Três Chirus, já vai tocar daqui a pouco, porque também vamos ter ainda o Conjunto Estrela d'Alva, o Kerp é bom, e também ainda Monte Castelo com Wills. Então agora...

Monte Castelo, salve a terceira idade com os três chirus e o Kerp é bom com o conjunto Estrela d'Alva. 20 horas e 45 minutos, hora certa para a Loja Baques. 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
1: E essa, dessa maneira nós vamos voltando aqui, então a Lisa Brutcher de Maravilha, ela está pedindo, reclamando sua ausência com Neguinho Gil e banda, também vai ter ainda os Montanari com Ping Pong Polka, os Vibrantes do Paraná, Tempo de Amar e ainda os Cometas no Kerp é Assim. Então agora com vocês, Neguinho Gil e banda.

0: No Kerp é assim, os cometas, tempo de amar com vibrantes do Paraná, ping pong ponca com os Montanari e reclamando sua ausência com Neguinho Gil e banda. Confira a hora certa. 20 horas e 59 minutos.
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